0: dias, entrega de equipamentos e capacitação de policiais penais em diferentes estados.
1: O Ministério da Justiça e Segurança Pública realiza nesta semana uma série de operações e ações de capacitação para reforçar o combate ao crime organizado dentro do sistema prisional. Uma das principais iniciativas é a Operação MUT, que promove revistas estratégicas para localizar e retirar celulares e outros materiais ilícitos das unidades prisionais. Desde maio, as ações resultaram na revista de mais de 10 mil celas em 312 unidades. Ao todo, foram apreendidos 2.447 aparelhos celulares. Outra frente é a Operação Modo Avião, realizada nos estados do Rio de Janeiro, Rio Grande do Sul, Ceará e Paraíba. A ação utiliza equipamentos capazes de identificar sinais e dispositivos usados de forma irregular dentro das unidades prisionais. Os dados obtidos ajudam as equipes de inteligência a definir os locais que devem passar por revistas e outras ações. Também estão sendo entregues equipamentos para reforçar a segurança, como body scanners, georradares e kits de varredura. Os aparelhos ajudam, por exemplo, na inspeção corporal, na localização de alterações no solo e na identificação de dispositivos eletrônicos. As ações dessa semana ainda incluem capacitações de policiais penais e treinamento para operar equipamentos de raio-x e scanners corporais, inclusive com recursos de inteligência artificial para auxiliar na análise das imagens. Thaís de Araújo, para a Voz do Brasil.
2: E a Advocacia Geral da União renovou o pedido para que a plataforma Discord seja obrigada a adotar medidas efetivas para proteger crianças, adolescentes e mulheres no ambiente digital, de acordo com as exigências da legislação brasileira.
0: A AGU avaliou como insuficiente a proposta apresentada pela plataforma.
2: Em 25 de agosto, a AGU apresentou ação civil pública solicitando ao Discord a adoção de medidas de segurança, como reforço dos mecanismos de controle parental e a implantação de sistemas que consigam detectar e prevenir situações que representem riscos a crianças e adolescentes.
0: Também pediu a implementação de mecanismos de detecção, avaliação e moderação de conteúdos com práticas de maus tratos, violência, mutilação e crueldade contra animais.
2: Hoje, dia 21 de setembro, é celebrado o Dia Nacional de Luta da Pessoa com Deficiência.
0: A data marca a mobilização histórica pela garantia de direitos, acessibilidade e combate ao capacitismo na sociedade.
2: E você sabia que esses direitos estão previstos em lei?
0: São garantias que ajudam a promover mais autonomia, inclusão e oportunidades para que as pessoas com deficiência possam participar plenamente da sociedade.
2: E o que fazer caso esses direitos não sejam respeitados? É o que vamos ouvir agora na reportagem de Pablo Mundim.
3: Ir ao cinema, ler um cardápio ou simplesmente caminhar pela rua. Situações comuns do dia a dia, mas para quem tem deficiência visual, podem ser um desafio. Laíssa Cardoso, de 35 anos, conhece essa realidade de perto. A sua condição não impediu que ela se tornasse mestre em ciência política e analista judiciária, mas as barreiras ainda fazem parte da rotina.
4: A gente não está tão presente nos espaços quanto a gente poderia e quanto a gente deveria. E aí não é só uma questão de não ter rampa, de não ter piso tátil, mas é uma questão de as pessoas ainda estranharem o que é diferente delas.
3: A Lei Brasileira de Inclusão, conhecida como Estatuto da Pessoa com Deficiência, estabelece direitos para garantir a essas pessoas participação plena e igualdade de condições. A legislação prevê medidas de acessibilidade, como reserva de espaços livres e assentos adaptados. Também proíbe qualquer forma de discriminação, garante educação inclusiva em todos os níveis de ensino e atendimento integral e especializado pelo SUS. Caso não tenha seus direitos respeitados, o secretário nacional substituto dos direitos da pessoa com deficiência do Ministério dos Direitos Humanos, Alex Alverga, explica a quem o cidadão pode recorrer.
5: Caso isso tenha acontecido em relação à prestação de um serviço, uma instituição, o primeiro local é diretamente o local responsável. No entanto, um conjunto de outras salvaguardas também são disponíveis. O serviço Disque 100 é um canal que recebe denúncias de violação de direitos humanos, 7 dias por semana, 24 horas. Evidentemente, também, a depender da situação, da gravidade, defensorias públicas, delegacias especializadas, órgãos de defesa do consumidor.
3: O Disque 100 também pode ser acessado pelo WhatsApp no número 6199611. 0101 0800. Vale lembrar que o serviço é gratuito e garante o sigilo das informações prestadas. Reportagem Pablo Mundim.
0: Pois é, de acordo com o último censo, o Brasil tem cerca de 14 milhões de pessoas com algum tipo de deficiência.
2: O número representa pouco mais de 7% do total da população.
0: E para falar sobre a Lei Brasileira de Inclusão, eu e o Nazi Brum conversamos com a Secretária Nacional dos Direitos da Pessoa com Deficiência, Isadora Nascimento, sobre as políticas públicas que têm sido desenvolvidas para o direito a todos. Acompanhe. Secretária Isadora Nascimento, bem-vinda à Voz do Brasil. Prazer ter a senhora conosco justamente nesse dia de luta da pessoa com deficiência, que eu gostaria que a senhora começasse falando então pra gente sobre capacitismo e como esse tipo de preconceito prejudica a vida das pessoas com deficiência.
6: Primeiramente, muito obrigada pelo convite. Sim, o capacitismo ele é um conceito que eu costumo dizer que é muito completo e muito complexo, né? Porque... ora, ele vem na perspectiva de se considerar a pessoa com deficiência como incapaz de trabalhar, de estudar, de ocupar espaços de tomada de decisão, de fazer atividades simples do dia a dia. Ora, também vem com essa perspectiva da supervalorização da deficiência. Então, considera aí que essa pessoa com deficiência, ela é um herói ou uma heroína, é um exemplo de superação apenas por existir com uma deficiência. Então, acaba colocando muitas vezes também essa pessoa com deficiência no lugar ali de anjo, de um ser quase que de outro mundo, né? Então,
0: já denota a expectativa de que aquela pessoa não desse conta de fazer as coisas, né?
6: Exato. Então, tem esse viés da incapacidade, muitas vezes, mas também esse viés aí dessa supervalorização por falta de entendimento, né, sobre o conceito real de deficiência.
7: Bom, secretária, a gente chega na importância de que quem tem algum tipo de deficiência tem acesso a oportunidades, né, de emprego, estudo, vida autônoma. E hoje existe um estatuto, um marco legal que busca garantir esses direitos. O que é que está previsto no Estatuto da Pessoa com Deficiência?
6: Bom, esse estatuto, também conhecido como Lei Brasileira de Inclusão, que está em vigor desde 2015, é um documento extremamente completo, extremamente robusto, porque foi construído com a participação plena das pessoas com deficiência, né? Respeitando aí o lema do Nada Sobre Nós Sem Nós. E é um estatuto que é baseado na Convenção da ONU dos Direitos das Pessoas com Deficiência e, no Brasil, tem status de emenda constitucional. Então, é um documento extremamente completo que vai prever aí direitos diversos, pensando em educação, saúde, trabalho, acessos diversos, né, em relação a questões de acessibilidade arquitetônica, tecnológica, atitudinal, comunicacional, e é um documento aí que norteia essa construção do próprio país mesmo em relação a políticas públicas. Então, dele também nasce a Política Nacional dos Direitos da Pessoa com Deficiência, que é o Plano Novo Viver Sem Limite, que tem base, né, nessa Lei Brasileira de Inclusão, também na Convenção. E outros frutos vão surgindo a partir desse documento que é tão importante.
0: Pois é, eu ia justamente perguntar aí sobre o trabalho que o Ministério dos Direitos Humanos vem fazendo para garantir esses direitos que estão previstos no Estatuto. O Viver Sem Limites é um deles, né?
6: Exato. A Secretaria Nacional dos Direitos da Pessoa com Deficiência, vinculada ao Ministério dos Direitos Humanos e Cidadania, tem esse papel de ajudar, né, a fomentar aí a construção de políticas públicas para pessoas com deficiência em todo o território. Então, a gente, em diálogo também com outros ministérios, entendendo que a pauta da deficiência ela é transversal, então a gente dialoga com a cultura, com o esporte, com a saúde, com o trabalho, com a assistência social, enfim, com as diversas áreas que as pessoas acessam, né, no seu cotidiano, para garantir também acessos para pessoas com deficiência. Então, o Viver Sem Limite ele é construído nessa perspectiva ampla, pensando em eixos. Então, também a gente tem essa divisão em quatro eixos: gestão inclusiva e participativa, enfrentamento à violência, acessibilidade e também promoção de direitos, entendendo aí que esses acessos eles precisam ser abrangentes e também precisam chegar nos territórios de forma ampla, né? Pensando às vezes naquele município que é pequenininho, lá na ponta, mas que também precisa ter uma estrutura de governança aí forte para a pessoa com deficiência.
7: Pois é, secretária, a senhora citou um ponto aí que a gente não pode deixar de falar, que são situações de abuso que pessoas com deficiência podem estar sujeitas. O Ministério tem canais para receber denúncias de maus tratos e violência?
6: Sim, o Ministério dos Direitos Humanos faz um trabalho muito importante de acolhimento e encaminhamento dessas denúncias, né, aos órgãos responsáveis, recebendo essas denúncias através do Disque 100, né, o Disque Direitos Humanos, e ali é dado o encaminhamento necessário aos diversos tipos de violações que chegam, né? Infelizmente, a gente tem violências aí que são patrimoniais, pensando em pessoas com deficiência, violências físicas, psicológicas, institucionais, né? O próprio capacitismo é uma forma de violências que origina aí diversas questões muito sérias, né? Que precisam ser enfrentadas. Então, a gente tenta, enquanto Ministério também, em articulação com outros órgãos de proteção, né? Então, Ministério Público, nos estados e nos municípios, também envolver os conselhos de direitos, né? Que são muito importantes, para que a gente tenha também junto às defensorias, enfim, todos esses órgãos de acolhimento, de proteção, que possam trabalhar juntos para receber essas demandas.
0: E existe um balanço do Disque 100 sobre os tipos mais comuns de denúncia, o volume dessas denúncias?
6: Então, são diversas denúncias que chegam diariamente, até difícil falar isso, né, porque a gente ainda está em um tempo em que violências são comuns, mas acho que, exemplificando, assim, até novamente, pensar em violência física, pessoas com deficiência, principalmente mulheres, são as que mais sofrem violência física, violência patrimonial. Então, muitas vezes, essa administração, né, do recurso que a pessoa recebe é feita pela família ou pelos próprios companheiros ou cuidadores, que muitas vezes utilizam, né, desses recursos da pessoa de uma forma indevida. Então, isso gera violência patrimonial e outras tantas, né, algumas denúncias de violência institucional, pensando nos ambientes aí de ensino, de trabalho, a gente recebe aí de diversas frentes.
7: Bom, nós conversamos com Isadora Nascimento, secretária nacional dos Direitos da Pessoa com Deficiência. Secretária, muito obrigado pela sua entrevista à Voz do Brasil.
6: Muito obrigada.
2: O Pix ganhou novas regras que ampliam as possibilidades de uso da ferramenta.
0: E também reforçam os mecanismos de segurança contra golpes e fraudes.
2: Os detalhes vamos ouvir agora na reportagem de Luana Karen.
8: Entre as medidas de segurança está a que amplia de 30 para 80 dias o prazo que a vítima de um PIX fraudulento tem para recorrer ao banco e tomar as providências. A medida impacta sobretudo comerciantes e varejistas, que às vezes levam um tempo maior para fazer seu fluxo de caixa e identificar o golpe. A economista Carla Bene, professora da Fundação Getúlio Vargas, destaca que o Banco Central também apertou o passo contra golpistas que usam contas de fachada para movimentar o dinheiro.
9: O que eles chamam de contas de passagem ou contas de laranjas, onde entra o dinheiro de uma fraude e ele vai sendo transferido para várias contas. É como se ele se perdesse no meio do caminho. E o Banco Central vai entrar também nesse procedimento com essas contas de passagem e ele também pode vir a fazer bloqueio nessas contas.
8: Chaves de CPFs e CNPJs em situações irregulares com a Receita Federal terão exclusão automática. Outra mudança ressaltada pela economista Carla Bene é que, a partir de 1º de março de 2027, os usuários vão poder anexar diretamente nos aplicativos das instituições bancárias documentos que indiquem a possibilidade de golpe.
9: Você vai poder enviar provas, como áudios, prints e documentos diretamente na contestação para a instituição bancária. É algo importante, porque se você, já sabendo disso, já começa a guardar digamos assim, as suas provas para os seus pagamentos. E caso aconteça, você pode usar isso daí já dentro do aplicativo a partir do ano que vem.
8: Outra novidade é a permissão para que o cidadão possa cadastrar na conta salário despesas recorrentes para pagamento com PIX automático a partir de julho de 2027. O Banco Central também regulamentou a chamada cobrança híbrida, uma prática já utilizada por algumas empresas e que permite ao consumidor escolher entre pagar uma cobrança por boleto ou por PIX. A medida entra em vigor em fevereiro de 2027 e deve reduzir riscos operacionais e evitar pagamentos indevidos ou em duplicidade. Reportagem Luana Karen.
0: Faltam menos de 2 meses para um momento crucial na vida de milhares de estudantes.
2: As provas do Enem estão marcadas para novembro, este ano com novidades.
0: Entre elas, o aumento nos locais de prova. A repórter Gabriela Noronha tem mais detalhes.
10: Aos 21 anos, o estudante brasiliense João Ferreira vai fazer a prova do Exame Nacional do Ensino Médio pela segunda vez e para conquistar a sonhada vaga no curso de arquitetura da Universidade de Brasília, ele concilia as aulas presenciais em um cursinho com a rotina de estudos em casa. Para o estudante, o importante é manter a disciplina.
11: Estudar de uma forma orgânica, com organização, você tem um plano de estudo voltado a um aprendizado mais efetivo, que funcione melhor para você, do que você simplesmente sentar e pegar para você e falar, vou estudar 4 horas hoje.
10: Assim como João, milhões de brasileiros devem participar desta edição do Enem. As provas serão aplicadas nos dias 8 e 15 de novembro. De acordo com o INEP, instituto responsável pelo exame, mais de 5 milhões de pessoas tiveram suas inscrições confirmadas. No primeiro dia, os estudantes devem responder a 45 questões de linguagens e códigos e 45 de ciências humanas, além da redação. Já no segundo, são 45 questões de ciências da natureza e mais 45 de matemática. O professor de história, Fábio Santos Reis, dá dicas para esta reta final de preparação.
12: Eu acho que para esse momento, levando em conta o tempo que está faltando, o ideal seria, nesse momento, fazer algumas revisões rápidas de conteúdo, revisão teórica, mas nada tão aprofundado, até pelo tempo que a gente tem, e, sobretudo, focar em resoluções de provas anteriores. Então, eu recomendo que faça as provas do Enem de 2018 para cá.
10: Uma novidade neste ano é a expansão do número de locais de prova com 10 mil novos pontos. Ricardo Cardoso, presidente substituto do INEP, destaca que o exame também será utilizado como instrumento de avaliação do Sistema de Avaliação da Educação Básica.
13: Além de organizar o acesso ao ensino superior, além de permitir a certificação dos estudantes, ele também vai permitir a avaliação da qualidade da educação básica. Então, a população ter esse resultado pelo Enem, que é um exame que tem a área de linguagem, ciências humanas, ciências da natureza, matemática e a redação, oferece uma avaliação mais completa, em que o aluno muitas vezes está mais mobilizado, mais motivado para fazer a prova. Isso para nós é uma mudança muito importante.
10: Também é a primeira vez que os concluintes do ensino médio na rede pública de ensino foram inscritos automaticamente no Enem, com base nos dados informados pelas redes de ensino. Vale lembrar que as notas do Enem podem ser utilizadas para acesso ao Sistema de Seleção Unificada, o SISU, e ao Programa Universidade para Todos, o ProUni. A nota do exame também pode ser usada para pleitear financiamento estudantil. Reportagem Gabriela Noronha.
2: E amanhã vamos falar sobre a nova edição da cartilha da redação do Enem 2026.
0: Nós vamos falar mais sobre a prova e dicas para escrever uma redação nota 1000. Não perca!
2: Elas coletam moluscos e crustáceos em manguezais e praias, acompanhando o ritmo das marés.
0: No Brasil, a maior parte de pescadores artesanais são mulheres e tiram desse ofício o sustento da família.
2: Um mapeamento da Fiocruz quer mostrar onde elas estão, onde estão essas trabalhadoras e suas principais necessidades.
14: É das águas do litoral cearense que a marisqueira Maria do Socorro Miranda, de 44 anos, tira o sustento da família. O trabalho que ela herdou dos pais, às vezes começa antes do amanhecer, acompanhando o ritmo das marés.
15: Eu trabalho 6 horas por dia, caso a maré esteja baixa. Me encontro com as amigas, que levam nossos aparelhos de pesca, né? Levo o jereré para botar lá, a gente isca eles e vai esperar para ver se caiu algum siri, alguma coisa dentro.
14: Um levantamento realizado pela Fiocruz em 52 municípios de todas as regiões brasileiras aponta a presença marcante de mulheres na atividade pesqueira.

0: O mapeamento vai contribuir para tornar conhecidas as vulnerabilidades desses territórios e aproximar as políticas públicas da realidade de quem vive e trabalha nas águas brasileiras. Como explica a coordenadora-geral de Inclusão Produtiva, Enfrentamento à Fome e à Pobreza do Ministério das Mulheres, Larissa de Santana Passos.
1: Ele junta todos os bancos de dados validados pelo governo, então essas mulheres elas participam de forma ativa, indicando quais são os territórios, né, que elas estão e quais são as demandas, dificuldade a nível de crédito, quais são as cadeias produtivas, dificuldade de escoamento, para a gente entender essas demandas, transformar esses dados em políticas públicas.
2: Meu amor é demais, é demais.
0: O resultado completo do levantamento de dados será conhecido em 2027. De acordo com a pesquisadora da Fiocruz, Maria Juliana Moura Correia, outro objetivo do estudo é conhecer os impactos da atividade pesqueira na saúde das trabalhadoras.
3: Nós vamos lá fazer um piloto com as pescadoras e o impacto à saúde e monitorando várias substâncias químicas que estão nas águas. Também representa a gente proteger a saúde de toda a população.
4: O ministro da Pesca e Aquicultura, Edipo Araújo, comenta sobre o trabalho dessas profissionais.
5: A história de quem trabalha com a pesca artesanal é marcada por lutas e resiliência. Quem ajuda a colocar alimento na mesa de milhões de brasileiros e brasileiras geralmente tem as águas como a única fonte de sustento.
0: O Brasil tem cerca de 1 milhão e 700 mil pescadores artesanais, segundo o Registro Geral da Atividade Pesqueira. Desse total, quase 900 mil são mulheres. Reportagem Graziele Bezerra.
6: A Anvisa, Agência Nacional de Vigilância Sanitária, aprovou o registro de um novo medicamento para o câncer de mama.
7: O Etkamar é indicado para o tratamento de pacientes adultos com câncer de mama localmente avançado ou em metástase.
6: E também hoje a Anvisa determinou o recolhimento de um lote de outro medicamento destinado ao tratamento de câncer de mama, o Fesgo.
7: A empresa fabricante identificou no mercado unidades deste lote com características divergentes das constantes no medicamento original, o que indica se trata de falsificação.
6: As informações sobre o lote que será recolhido você confere em gov.br/anvisa.
7: E essas foram as notícias do governo federal.
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7: Com produção da empresa Brasil de Comunicação.
6: E agora com as notícias do Poder Judiciário e do Congresso Nacional. Boa noite.
7: Boa noite e até amanhã.
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10: STF mantém decreto de Minas Gerais que restringe publicidade de bets.
11: TSE vai lançar nesta terça-feira a ação Violência Política Tem Gênero.
10: STJ admite como prova a gravação feita por consumidor no departamento jurídico da empresa.
11: Boa noite, eu sou Leandro Bezerra.
10: E eu sou Walter Lima.
11: O ministro Flávio Dino, do Supremo Tribunal Federal, decidiu manter um decreto de Minas Gerais que restringe a publicidade de empresas de apostas de cota fixa, as chamadas bets, e de plataformas de conteúdo adulto em bens públicos estaduais e eventos promovidos ou apoiados pelo Poder Executivo local.
10: O ministro Dino negou o pedido feito pela Associação Nacional de Jogos e Loterias para suspender o decreto.
11: A entidade sustentava que o Estado havia invadido a competência privativa da União para legislar sobre propaganda comercial.
10: Mas o ministro considerou que as restrições se limitam aos meios de comunicação institucional, aos bens e espaços sob responsabilidade do Executivo Estadual e aos eventos promovidos ou apoiados pelo governo de Minas Gerais. Para o ministro, essas medidas fazem parte da autonomia do Estado para administrar seus próprios bens e recursos.
11: TSE vai lançar amanhã a ação Violência Política Tem Gênero.
10: Essa ação vai marcar o lançamento de iniciativas voltadas ao enfrentamento da violência política contra as mulheres. Fábio Ruas.
12: A ação vai ser amanhã às 5 horas da tarde no Espaço Sepúlveda Pertence, na sede do TSE em Brasília. vai ter a assinatura de um protocolo de ação conjunta entre o TSE e a Procuradoria-Geral Eleitoral para combater esse crime. O presidente do TSE, ministro Cássio Nunes Marques, e o vice-procurador-geral eleitoral, Alexandre Espinosa Bravo Barbosa, vão participar da ação ao lado de mulheres com atuação reconhecida na vida pública e na defesa dos direitos femininos.
11: Ministério Público Eleitoral emite 431 manifestações sobre propaganda eleitoral irregular no primeiro mês de fiscalização em Mato Grosso.
10: O objetivo da ação é promover a conscientização sobre as condutas proibidas pela legislação. Kátia Dias.
13: Entre 15 de agosto e 15 de setembro foram emitidas 431 manifestações sobre propaganda eleitoral irregular. Durante a fiscalização, o MP Eleitoral analisou representações, reclamações, pedidos de resposta e apurações relativas a veiculações irregulares de propaganda, tanto na mídia tradicional quanto nas redes sociais.
11: É válida como prova a gravação feita por consumidor dentro do departamento jurídico de empresa, sem consentimento da outra parte.
10: Mas, para o STJ, o conteúdo não pode se referir à atividade de advocacia, nem a informações protegidas por sigilo profissional. Fátima Uchoa.
14: Um aluno ajuizou ação contra a instituição de ensino superior devido à oferta e ao posterior cancelamento de curso. A instituição buscou invalidar gravações de conversas feitas pelo consumidor com a diretora e dentro do próprio departamento jurídico, alegando que o local deveria ter a mesma proteção legal dos escritórios de advocacia. A Justiça do Distrito Federal condenou a instituição a pagar quase R$5 mil por danos materiais e R$6 mil por danos morais, considerando a gravação válida. O STJ manteve a decisão. Segundo o relator ministro Raul Araújo, a gravação não tratava de atividade advocatícia, mas de questão administrativa sobre prestação de serviço de ensino.
11: Jornada de trabalho em atividades insalubres é tema de audiência no TST.
10: O debate vai tratar dos limites de uma negociação coletiva nesses casos. Samanta Flor.
15: A discussão é se acordos ou convenções coletivas podem autorizar o aumento da jornada em atividades insalubres sem a aprovação prévia da autoridade competente. O assunto é o tema 149 do TST. A audiência pública foi convocada pelo ministro Douglas Alencar e vai ouvir especialistas, entidades e representantes de categorias afetadas. O entendimento do TST vai orientar o julgamento de processos semelhantes em toda a Justiça do Trabalho.
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11: A você uma boa noite.
10: E até amanhã.
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17: Eu sou Humberto Pinheiro e estes são os destaques de hoje do Jornal do Senado, que começa agora. Participantes de sessão especial apontam a importância da inclusão das pessoas com deficiência. Instituição fiscal independente do Senado diverge do governo e alerta para riscos fiscais. Reportagem da Rádio Senado é finalista do prêmio Vladimir Herzog de jornalismo. Boa noite. O Senado celebrou hoje o Dia Nacional de Luta da Pessoa com Deficiência. Especialistas convidados para a sessão especial apontaram a importância da inclusão. Repórter Márcio Maturana.
18: A importância da participação completa das pessoas com deficiência nas atividades sociais precisa ser ressaltada todos os dias, segundo especialistas que participaram da sessão especial no plenário do Senado nesta segunda-feira, 21 de setembro, que é o Dia Nacional de Luta da Pessoa com Deficiência. A senadora Damaris Alves, do Republicanos do Distrito Federal, presidiu a sessão.
19: Infelizmente, ainda vemos, de vez em quando, uma iniciativa ou outra para, inclusive, retirar direitos já garantidos. Por isso que um dia nacional como esse precisa, por esta casa e por todas as casas do Brasil, ser comemorado.
18: A sessão especial foi requerida pelo senador Paulo Paim, do PT do Rio Grande do Sul. Ele é autor do Estatuto da Pessoa com Deficiência e do projeto de lei que criou o Dia Nacional de Luta da Pessoa com Deficiência.
20: Eleições 2026.
21: As eleições deste ano têm em disputa 54 vagas para o Senado. Total de 32 senadores tentam a reeleição. Outros 10 disputam o governo de seus estados e um a presidência da República. Repórter Rodrigo Rezende.
22: Nas eleições deste ano, cada um dos 26 estados e o Distrito Federal elegerão 2 senadores. Portanto, das 81 vagas do Senado, 54 estão em jogo para os próximos 8 anos. Dos 54 senadores em término de mandato, 32 tentam a reeleição. 9 senadores que encerram o mandato no final de janeiro de 2027 concorrem a outros cargos. Um à presidência da República, um ao governo de seu estado, um para deputado estadual, 2 para deputado federal e 4 como suplentes em chapas que concorrem ao Senado. Já 13 senadores vão encerrar os atuais mandatos em 2027 e não vão concorrer a nenhum cargo. É o caso de Jaime Campos, do União de Mato Grosso.
23: Tenho orgulho da história que eu construí e, sobretudo, tenho esperança no futuro do nosso estado. Cargos passam, mandatos terminam, eleições chegam e vão embora, mas algo que precisa permanecer é o compromisso com o nosso estado.
22: Quem também não disputa a eleição após 40 anos é o senador Paulo Paim, do PT do Rio Grande do Sul.
24: São 40 anos ininterruptos aqui no Congresso Nacional. Uma trajetória construída com diálogo, compromisso e fidelidade às causas do povo brasileiro. Não serei mais candidato ao Senado, mas não saio da política, porque a política está em mim. Ela faz parte da nossa história, da minha alma e da minha forma de enxergar o mundo.
22: Dos 27 senadores que estão no chamado meio de mandato, ou seja, ainda possuem mais 4 anos no Senado, 9 concorrem nestas eleições a governos estaduais. Um senador licenciado concorre ainda à vice-presidência da República.
21: Está pronto para votação na Comissão de Assuntos Sociais um projeto que cria regras para o uso da inteligência artificial na área da saúde. O texto prevê regras de transparência, responsabilidade e supervisão humana nas decisões clínicas. Repórter Patrícia Oliveira.
25: Segundo o Comitê Gestor da Internet no Brasil, 18% dos hospitais e das clínicas brasileiras já utilizam soluções de inteligência artificial. É o caso do uso da IA para acelerar resultados dos exames de coração, como explica a cardiologista Paula Damasco.
26: A gente usa essa inteligência artificial para estar liberando esse laudo, às vezes, com 2 minutos, para que um clínico possa ter um resultado mais real do eletro para conduzir o paciente.
25: Ricardo Sampaio, coordenador do Centro Integrado de IA do Distrito Federal, aponta a redução das filas de espera para o paciente com o uso da tecnologia.
27: Utilizar a inteligência artificial, seja para um procedimento, seja para uma consulta, seja para um pedido de remédios ou afins, e para que, com isso, o paciente tenha um retorno mais rápido daquilo que foi solicitado e que ele consiga ser tratado da melhor maneira.
25: A senadora doutora Eudócia, do PSDB de Alagoas, apoia o desenvolvimento de terapias e vacinas contra o câncer com o uso da IA. Um projeto da senadora prevê a utilização da inteligência artificial na saúde pública com regras de transparência, responsabilidade e supervisão humana nas decisões clínicas para proteger os direitos dos pacientes.
28: A implementação de hospitais inteligentes da rede SUS irá beneficiar significativamente o atendimento aos pacientes da rede pública, otimizando os diagnósticos precoces de várias patologias, especialmente as doenças oncológicas.
25: O projeto também prevê a igualdade no atendimento, proteção de dados e informações claras para os pacientes, e que profissionais de saúde recebam capacitação para usar a IA. A proposta recebeu relatório favorável da senadora Damares Alves, do Republicanos do Distrito Federal, e está pronta para votação na Comissão de Assuntos Sociais.
21: O relatório da Instituição Fiscal Independente do Senado apontou diferença entre as projeções do governo e os cálculos da entidade para o projeto do orçamento de 2027. Segundo o relatório, o uso de premissas e parâmetros macroeconômicos distintos pelo Executivo pode implicar desequilíbrio fiscal. Repórter Douglas Castilho.
0: Enquanto o Poder Executivo prevê saldo positivo primário de 18,6 bilhões de reais, os cálculos da IFE indicam a perspectiva de um déficit de 86,1 bilhões, um descompasso de 104,8 bilhões de reais entre os dois cenários. Divergências assim afetam diretamente o cumprimento das metas fiscais, indicando, segundo a instituição, a necessidade de segurar gastos. O diretor executivo da IFE, Marcos Pestana, detalhou onde está a diferença entre as duas contas.
1: O governo trabalha com um PIB ano que vem de 2,4%, a IFE com 1,8%. O governo trabalha com uma expansão da massa salarial, que é essencial para calcular as receitas previdenciárias, de mais de 10%. Nós trabalhamos com mais de 7%. Esse acúmulo de diferenciação de parâmetros nos levam a discrepar sobre o resultado primário.
0: Marcos Pestana alerta para novas pressões orçamentárias e despesas não previstas na proposta original, como o recente reajuste de 15% no benefício médio do Bolsa Família.
21: A história de um educador que enfrentou a violência dentro da escola e acabou assassinado é tema de uma reportagem especial da Rádio Senado, que chegou à final do Prêmio Vladimir Herzog de Jornalismo. O trabalho Carlos Mota, A Pedagogia da Coragem, foi produzido pelo jornalista Otávio Augusto Mota e conta a trajetória do próprio pai. A reportagem é de Yasmin Rodrigues.
2: A reportagem que colocou a Rádio Senado entre os finalistas do Prêmio Vladimir Herzog nasceu de uma história familiar. O jornalista Otávio Augusto Mota transformou em reportagem a trajetória do pai.
3: A reportagem Carlos Mota, A Pedagogia da Coragem, ela apresenta para os ouvintes a trajetória de vida e de luta de um professor aqui do Distrito Federal, chamado Carlos Mota. Ele era diretor no Núcleo Rural Lago Oeste e era um líder comunitário. Lutava por melhores condições de acesso à escola dos alunos.
4: Então essa reportagem, ela navega um pouco por qual era o ideal de Carlos, qual era a visão de Carlos sobre a educação.
2: O Prêmio Vladimir Herzog reconhece trabalhos jornalísticos relacionados à defesa dos direitos humanos e tem uma história ligada à luta pela liberdade de expressão e pela democracia. Para Otávio, no entanto, a indicação vai além do reconhecimento profissional. Representa uma busca por conhecer melhor a história de vida do pai e também serve de alerta para a violência que ainda existe no ambiente escolar. A divulgação dos vencedores está marcada para o dia 30 de setembro, com transmissão ao vivo.
21: Com trabalhos técnicos de Eliseu Caires, o Jornal do Senado fica por aqui. Acompanhe agora as notícias da Câmara dos Deputados. Boa noite e até amanhã.
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6: Câmara aprova novo programa escolar para gestão de resíduos sólidos.
7: Projeto cria campanha sobre desaparecimento de criança e adolescente.
6: Avança a proposta que regulariza o transporte intermunicipal por taxistas.
7: Menores podem ser proibidos de atuar em propaganda de jogos de azar.
6: Boa noite. Comissão Permanente da Câmara aprovou o projeto de lei que proíbe presença de menores de 18 anos em propagandas de jogos de azar. A repórter Maria Neves tem os detalhes.
8: A Comissão de Previdência, Assistência Social, Infância, Adolescência e Família da Câmara dos Deputados aprovou o projeto que proíbe a participação de menores de 18 anos em publicidade de produtos proibidos para esta faixa etária. A proposta do deputado Túlio Gadelha, do PSD de Pernambuco, menciona expressamente a vedação de crianças e adolescentes em propaganda de loterias e jogos jogos de azar. Como explica a relatora, a deputada Meire Serafim, do União do Acre, a legislação estabelece uma série de produtos proibidos para menores de 18 anos, como bebidas alcoólicas, cigarros e outras substâncias que possam causar dependência. As leis também proíbem que crianças e adolescentes participem de jogos de azar. No entanto, nenhuma lei proíbe a participação deles na propaganda desses mesmos produtos, que, conforme ressalta a deputada, podem causar prejuízos graves, principalmente a esse público em formação.
9: A gente vê muitas adolescentes e crianças firmar isso na mente e acontecer esses vários fatores, tragédia que a gente vê no nosso país todo, né, porque esse jogo de azar, ele acaba induzindo as nossas crianças, nossos adolescentes e fazer o pior.
8: Pela proposta aprovada, pais ou responsáveis de crianças e adolescentes que participarem da divulgação por qualquer meio de jogos de azar ou outros produtos proibidos ficarão sujeitos à multa entre R$3.000 e R$10.000. Para agenciadores de menores de 18 anos que descumprirem a lei, a multa será multiplicada por 10. Com isso, poderá variar entre R$30.000 e R$100.000. Já para as empresas de jogos de azar ou que forneçam produtos proibidos que utilizarem crianças ou adolescentes em peças publicitárias, o valor da multa será multiplicado por 100. Poderá variar entre R$300.000 e R$1.000.000. Caso haja reincidência na utilização de menores de 18 anos em publicidade de produtos proibidos no período de um ano, o projeto prevê a aplicação das multas em dobro. Segundo Túlio Gadelha, a punição tem função pedagógica. Busca assegurar que os responsáveis entendam a gravidade de suas ações e a responsabilidade que têm ao envolver jovens em atividades perigosas ou inadequadas. Da Rádio Câmara de Brasília, Maria Neves.
20: Economia.
10: Kiko Seleguin, do PT de São Paulo, defende a aprovação de uma lei de proteção da soberania econômica nacional. O objetivo é invalidar no Brasil a aplicação de sanções e restrições comerciais ou financeiras impostas unilateralmente por governos e tribunais estrangeiros.
11: Kiko Seleguin sustenta que empresas e pessoas físicas brasileiras não podem cumprir determinação que não tenha respaldo em tratados aprovados pelo país ou em resoluções da ONU. A medida também impede a rescisão de contratos ou encerramento de contas motivados por sanções internacionais unilaterais.
10: Pedro Lucas Fernandes, do União do Maranhão, quer permitir que fundos constitucionais e o Fundo de Desenvolvimento do Nordeste ofereçam garantias para empréstimos destinados a projetos de infraestrutura. Ele explica que a medida pode facilitar o acesso a recursos para a execução de obras.
11: Para Pedro Lucas Fernandes, a proposta também pode estimular investimentos em áreas como energia, logística e infraestrutura sustentável. Na avaliação do deputado, o aumento dos investimentos pode contribuir para a geração de empregos e o crescimento da renda no Nordeste.
20: Segurança Pública.
10: A Câmara está analisando a criação de uma campanha nacional de prevenção ao desaparecimento de crianças e adolescentes. A reportagem é de José Carlos Oliveira.
12: Projeto de lei em análise na Câmara dos Deputados cria a Campanha Nacional Educativa sobre Desaparecimento de Crianças e Adolescentes. O texto já foi aprovado na Comissão de Segurança Pública com relatório favorável do deputado Sargento Faur, do PL do Paraná.
13: A implementação de campanhas educativas permanentes contribui para disseminar informações úteis, fortalecendo a rede de proteção à criança e ao adolescente. É dever do poder público adotar mecanismos que ampliem a proteção, especialmente diante do crescimento de crimes envolvendo exploração, tráfico de pessoas, aliciamento virtual e outras formas de violência.
12: O relator destaca que a campanha educativa deverá ser realizada principalmente nas escolas públicas e privadas ao longo de todo o ano letivo.
13: O desaparecimento de crianças e adolescentes é uma realidade alarmante no Brasil e exige atuação integrada do Estado, da família e da sociedade. Nesse contexto, a escola desempenha papel fundamental como ambiente de formação, conscientização e proteção social.
12: Estão previstas medidas de orientação em caso de desaparecimento, divulgação dos canais de denúncia e da legislação protetiva, promoção de palestras e elaboração de cartilhas informativas, inclusive com as estratégias de prevenção ao desaparecimento de crianças e adolescentes. A proposta partiu do deputado delegado Éder Mauro, do PL do Pará, inconformado com a sucessão desse tipo de crime no seu estado.
14: No Pará nós temos sumiços de crianças por questões de seitas, por questões de crimes sexuais, principalmente no que envolve embarcações, e por questões de tráfico de órgãos. Então, esse socorro através de uma proposta vai procurar socorrer aqueles que não têm a menor condições de se defender.
12: A proposta que cria a campanha nacional educativa sobre o desaparecimento de crianças e adolescentes ainda vai passar por votação nas comissões de Educação e Constituição e Justiça. Da Rádio Câmara de Brasília, José Carlos Oliveira.
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20: Educação.
11: Maria do Rosário, do PT, critica a proposta do governo do Rio Grande do Sul de terceirizar a gestão de escolas públicas. Na visão da parlamentar, a medida retira a autonomia das direções escolares e amplia os gastos com empresas privadas.
16: O governo do Rio Grande do Sul decidiu colocar na Bolsa de Valores para terceirizar a gestão das escolas, tirando das diretoras o controle, o comando, a gestão das escolas. Então, agora, com isso, o governo pretende gastar muito mais dinheiro com empresas terceirizadas do que entrega para a escola, para a direção, para cuidar das paredes, dos banheiros, para limpeza, para organização da vida da escola. Isso é um grande erro.
10: Maria do Rosário também defende a valorização dos profissionais da educação com a aplicação da lei que reconhece os professores de creches como integrantes do magistério, a realização de concursos públicos e o fim da cobrança previdenciária sobre aposentados da área.
11: O projeto de Eros Biondini, do PL de Minas Gerais, quer garantir a autonomia das escolas confessionais. A proposta assegura às instituições o direito de organizar atividades e celebrações de acordo com suas crenças, respeitados os conteúdos da Base Nacional Comum Curricular.
10: O texto também proíbe sanções e restrições ao repasse de recursos públicos motivadas pelo exercício da identidade religiosa da escola. Eros Biondini avalia que a medida protege o direito dos pais de escolher instituições de ensino alinhadas às próprias convicções.
20: Comissões.
11: A Câmara aprovou a criação de um programa escolar de gestão de resíduos sólidos. A repórter Paula Bittar acompanhou a votação.
17: A Comissão de Constituição e Justiça da Câmara aprovou uma proposta que permite que as escolas da rede pública da educação básica criem programas de redução, reuso e reciclagem de resíduos sólidos. O objetivo é conscientizar a comunidade escolar sobre a importância da gestão ambientalmente adequada de resíduos sólidos. Relator na comissão, o deputado Nicolas Ferreira, do PL de Minas Gerais, considerou o projeto condizente com as disposições constitucionais que determinam a proteção do meio ambiente como competência do poder estatal. Segundo o texto aprovado, os resíduos sólidos gerados na escola que não puderem ser reutilizados deverão ser descartados em recipientes próprios, seguindo a padronização já existente, como azul para papel e papelão e vermelho para plástico. A renda da comercialização dos resíduos sólidos recicláveis será usada na compra de materiais e equipamentos para a escola. A proposta, que permite que as escolas da rede pública da educação básica criem programas de redução, reuso e reciclagem de resíduos sólidos, segue agora para a análise do Senado. Da Rádio Câmara de Brasília, Paula Bittar.
20: Desenvolvimento Regional.
10: A Comissão da Amazônia aprovou o relatório de Zezinho Barbari, do PP do Acre, ao projeto que institui o custo amazônico como critério de ponderação nos repasses federais do Fundeb e do programa Dinheiro Direto na Escola, para aumentar o financiamento da educação básica na Amazônia Legal.
11: O objetivo da proposta é compensar os altos gastos com transporte, energia, logística, entre outros, para diminuir a desigualdade e mitigar o descompasso da educação na Amazônia. De acordo com o relatório de Zezinho Barbari, o Ministério da Educação vai definir os novos valores de repasses.
10: Carlos Gomes, do Republicanos do Rio Grande do Sul, apresentou o projeto que desburocratiza o processo de regularização fundiária no país. A proposta simplifica exigências cartorárias e acelera a entrega de títulos de propriedade rural.
11: O projeto permite a verificação de requisitos por imagens de satélite e documentos em imóveis de até 15 módulos. O projeto permite a verificação de requisitos por imagens de satélite e documentos em imóveis de até 15 módulos fiscais. Carlos Gomes argumenta

0: O texto proíbe que os data centers utilizem água de reservatórios públicos destinados ao abastecimento humano.
1: De acordo com Mário Eringer, o avanço tecnológico e a demanda por inteligência artificial exigem um consumo muito elevado de água, o que gera riscos de desabastecimento. A proposta concede um prazo de até 3 anos para que os empreendimentos se adaptem às novas regras ambientais.
0: Luiziane Lins, da Rede do Ceará, é autora de um projeto que criminaliza o abandono de animais deixados em clínicas e hospitais veterinários após a alta médica. Pela proposta, o tutor que não retirar o animal em até 72 horas após ser notificado, poderá responder pelo crime de abandono.
1: Luiziane Lins também propõe que clínicas e hospitais veterinários exibam avisos informando que abandonar animais nesses estabelecimentos é crime. Para a congressista, a medida facilita a responsabilização dos tutores e reforça a proteção aos animais.
2: Transportes.
0: Rodrigo de Castro, do União de Minas Gerais, comemora a inauguração de 2 pontes na BR-356, entre os municípios de Ervália e Muriaé. Segundo ele, as obras aumentam a segurança dos motoristas e reforçam a ligação da Zona da Mata com os estados do Rio de Janeiro e do Espírito Santo.
3: Há muito tempo, todos que passavam ali conviviam com uma situação absolutamente de insegurança e agora tem uma rodovia muito mais segura com a construção das pontes de Imbaúba e da Usina nos municípios de Rosário da Limeira e Ervália. E graças a um trabalho que eu fiz como parlamentar, acompanhando aí junto aos ministérios, cobrando licitação, cobrando documentação, cobrando dos ministros, cobrando do pessoal do DENIT para que essas obras fossem executadas.
1: De acordo com Rodrigo de Castro, as novas pontes também devem impulsionar o turismo e facilitar o deslocamento da população que utiliza a rodovia para acesso a serviços e ao litoral do Rio de Janeiro e do Espírito Santo.
0: A Comissão de Defesa dos Direitos das Pessoas com Deficiência aprovou o relatório de Paulo Alexandre Barbosa, do PSD de São Paulo, ao projeto que cria a Política de Acessibilidade Veicular Sustentável, com carros adaptados de fábrica e abastecidos com tecnologias limpas.
1: Paulo Alexandre Barbosa reformulou a proposta original para incluir o termo veículos eletrificados, como híbridos, elétricos e outras variantes, e permitir o acesso a tecnologias mais baratas. Além disso, ele inclui a expansão dos benefícios para frotas de táxis e transporte coletivo.
2: Trabalho.
0: Avança na Câmara o projeto de lei que regulariza o transporte intermunicipal feito por taxistas. A repórter Silvia Munhato tem os detalhes sobre a medida.
4: A Comissão de Desenvolvimento Urbano da Câmara dos Deputados aprovou o projeto que estabelece condições para que o serviço de transporte individual por táxi em trajetos intermunicipais ou interestaduais não seja caracterizado como transporte irregular de passageiros. O relator, deputado Hildo Rocha, do MDB do Maranhão, exemplificou o que vem acontecendo com os taxistas.
5: Hoje em dia, grande parte das cidades estão conurbadas, ou seja, emendaram uma na outra. Eu dou um exemplo como São Luís. São Luís, a capital do Maranhão, é uma ilha. Dentro dessa ilha tem 4 municípios juntos. Se o taxista leva um passageiro para a Raposa, se a fiscalização alcançá-lo, vai multá-lo porque vai ser considerado um transporte clandestino.
4: Com o projeto, o transporte intermunicipal ou interestadual por taxistas não será considerado irregular se for previamente solicitado por meio eletrônico, aplicativo, telefone ou mensagem. Também o retorno do taxista ao município de origem com passageiro previamente solicitado por meio eletrônico não vai caracterizar captação irregular de passageiros, mas permanecem vedadas a abordagem em via pública, a captação espontânea de passageiros fora da área de autorização e a utilização do serviço em desacordo com as normas municipais. O projeto que regula o transporte intermunicipal pelos taxistas ainda será analisado pelas comissões de Viação e Transportes e de Constituição e Justiça. Da Rádio Câmara de Brasília, Silvia Minhato.
2: Homenagem.
1: Ana Paula Leão, do PP, sugere que a Romaria de Nossa Senhora da Abadia, realizada em Minas Gerais, seja reconhecida como manifestação da cultura nacional. O texto autoriza o poder público a criar políticas de fomento para garantir

0: de infraestrutura e assistência aos fiéis.
1: Ana Paula Leão explica que a tradição é centenária e mobiliza milhares de pessoas na primeira quinzena de agosto. A deputada ressalta que a Romaria transcende o aspecto religioso para se transformar num espaço de socialização que ajuda a preservar a identidade regional.
0: Está em análise na Câmara projeto de Ribamar Silva, do Podemos de São Paulo, que concede ao município de Osasco o título de Capital Nacional do Trabalho. O deputado sugeriu 19 de fevereiro como data oficial para celebrar a homenagem.
1: Ribamar Silva argumenta que o reconhecimento destaca a importância econômica de Osasco, considerado um dos principais polos industriais, comerciais e de serviços do país. Na visão do parlamentar, a medida valoriza a tradição de trabalho e empreendedorismo do município.
0: Termina agora o Jornal Câmara dos Deputados, produzido pela Rádio Câmara, com trabalhos técnicos de Wellington Teles e apresentação de Luciana Vieira e Val Monteiro. Boa noite.
1: Uma boa noite para você. Fique agora com as notícias do Tribunal de Contas da União.
2: Minuto do TCU.
3: O Tribunal de Contas da União avaliou os pagamentos de benefícios do Regime Geral da Previdência Social feitos em 2025. A fiscalização envolveu mais de 900 bilhões de reais. O TCU concluiu que não houve problemas relevantes nos pagamentos concedidos no ano passado, mas a auditoria encontrou indícios de irregularidades. Cerca de 91 milhões de reais podem ter sido pagos a pessoas que já haviam falecido. Também foram identificados 76 milhões de reais em benefícios que podem ter sido acumulados indevidamente. O tribunal determinou que o Ministério da Previdência e o INSS criem mecanismos para verificar, de forma periódica, se essas concessões continuam regulares. O INSS também deve adotar medidas para evitar o pagamento de aposentadorias por incapacidade permanente a pessoas que estejam trabalhando. 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
13: Agora, na Bandeirantes, 10 e 3.
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15: Uma excelente noite de segunda-feira para você ligado aqui em 89,9. Eu sou o Joelson Costa, de volta agora para falar dos clássicos Bandeirantes, as canções que marcaram época e que deixaram muitas histórias. Para abrir a nossa noite, vamos falar de Al Green. How Can You Mend a Broken Heart? A versão do Al Green de How Can You Mend a Broken Heart não é original. A canção foi escrita e gravada primeiramente pelos Bee Gees, sendo lançada em 1971. Apesar disso, a versão de Al Green de 1972, com seu toque de soul e gospel, se tornou tão icônica quanto e é frequentemente considerada uma das melhores regravações da história. Vamos conferi-la agora nos clássicos Bandeirantes. Al Green, How Can You Mend a Broken Heart?
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0: Bandeirantes, boa música e informação. Acabamos de ouvir o som de Steve Wonder, All in Love is Fair. Vamos para um rápido intervalo comercial, mas já já retornamos com mais músicas e mais clássicos Bandeirantes para você. Fique ligado.
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0: Agora na Bandeirantes 10:38.

0: boa música e informação. E continuamos os clássicos bandeirantes dessa noite, falando agora de Simply Red, Sunrise.
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0: Você sabia que o sucesso Sunrise, do Simply Red, não é uma composição totalmente original? Pois é. Lançada em 2003, a música tem a sua base, incluindo a melodia e trechos da letra, em um hit de 1981 da dupla Howlin' Yates, chamado I Can't Go For That. O Simply Red sampleou essa faixa e deu os devidos créditos aos autores, criando um dos maiores sucessos de sua carreira, que também se tornou popular no Brasil, inclusive. Vamos conferi-la agora nos clássicos bandeirantes. Simply Red, Sunrise.
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0: Bandeirantes, boa música e informação. Acabamos de ouvir o som de Gavin James, Hours. Vamos fazer uma rápida pausa, mas já já retornamos com mais clássicos Bandeirantes. Fique ligado.
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1: Agora, na Bandeirantes, 11:07.
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1: 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E continuamos com os clássicos Bandeirantes de hoje, falando agora de George Michael, Freedom 90.
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1: George Michael estava tão cansado da imagem de sex symbol que se recusou a aparecer no videoclipe de Freedom 90. Para resolver o problema, ele convenceu as 5 maiores supermodelos da época, como Naomi Campbell e Cindy Crawford, a dublarem a letra em seu lugar. Pois é, o resultado foi um dos clipes mais icônicos da história da MTV. Vamos conferi-la agora nos clássicos Bandeirantes. George Michael, Freedom 90.
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0: Bandeirantes, boa música e informação. Acabamos de ouvir o som de John Osborne, All of Us. Vamos fazer uma rápida pausa e já já tem mais clássicos Bandeirantes com mais histórias para você. Fique ligado.
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14: Destinei 10 milhões para construir o Hospital de São Sebastião e mais 120 milhões pela bancada. 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Leila do Vôlei, 1, 2, 3.
0: Agora na Bandeirantes, 11:47. 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
1: E continuamos com os clássicos Bandeirantes de hoje, falando agora de Kenny Rogers, We've Got Tonight.
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1: A música We've Got Tonight é mais famosa na voz de Kenny Rogers e Shiza Easton, mas a versão original foi gravada por Bob Seger em 1978. A curiosidade é que ele gravou a canção pensando em seu relacionamento com a atriz Kelly Lynch, que viria a se tornar sua esposa no futuro. Vamos conferi-la agora nos Clássicos Bandeirantes. Kenny Rogers, We've Got Tonight.
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1: 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Estamos fechando mais um Clássicos Bandeirantes nessa noite de segunda-feira. Eu, Joelson Costa, agradeço pela sua sintonia aqui em 89,9. Me despeço de você, mas temos um encontro sim marcado amanhã, a partir das 18 horas. Uma boa noite e até lá. Tchau, tchau.
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horas da manhã em ponto. Alô, São Paulo. Bom dia, Brasil. Estamos iniciando mais uma edição do Pulo do Gato. Desde ontem, transmitido também pelo nosso canal no YouTube, com imagem para você que nos acompanha todas as manhãs. Estamos aqui a postos para prestar serviço, trazer informação para você que acorda cedo. Hoje começa a primavera brasileira. Estamos nos despedindo. São as

0: Terça-feira, dia 22 de setembro de 2026, a primavera vai chegar oficialmente às 9 horas e 5 minutinhos da noite. Está chovendo em São Paulo nessa manhã, tem ventania em boa parte do país, o tempo está mudando para receber a primavera, a temporada 2026. E a previsão do tempo está aqui a postos hoje com ela. Quem que está aqui conosco? A Aline Araújo, para trazer as informações da previsão do tempo para você que acordou cedo para ouvir o pulo do gato, está se preparando para sair de casa aí pelo Brasilzão afora. Aline Araújo, como é que fica o tempo hoje, Aline?
1: O dia começa com um tempo bastante diferente entre as regiões do Brasil. Enquanto uma frente fria avança pelo sul e parte do sudeste, o interior do nordeste continua enfrentando tempo seco e calor, mantendo a atenção para o risco de queimadas. No sul, Curitiba amanhece com muitas nuvens e chuva. A temperatura varia entre 10 e 20 graus e a instabilidade ainda marca presença durante boa parte do dia. Em Brasília, a manhã começa mais abafada, com mínima de 22 graus. Ao longo do dia, o calor favorece o aumento da nebulosidade, mas a chuva ainda ocorre de forma bastante isolada ao longo desta terça-feira. Em Recife, o cenário é bem diferente. O tempo segue firme, com bastante sol.

0: mínima de 21 e máxima de 30 graus. A baixa umidade relativa do ar continua predominando no interior do Nordeste, favorecendo focos de queimada e exigindo atenção, principalmente nas áreas de vegetação mais seca. Ao longo do dia, a chuva ganha força entre o Paraná, São Paulo e parte de Minas Gerais, enquanto o Rio Grande do Sul já começa a sentir a entrada do ar frio. E olhando para o restante da semana, o destaque será a queda das temperaturas no sul e no sudeste, chuva persistente em parte dessas regiões e tempo seco, permanecendo sobre boa parte do interior nordestino e áreas do centro-oeste. Aline Araújo, da Climatempo.
1: Valeu, Aline, obrigado pelas suas informações. 5 horas e 3 minutinhos, aniversário hoje dos municípios de Tanhaçu, Uibai, na Bahia, também Guaramiringa, Pacujá, no Ceará, São Gonçalo, no Rio de Janeiro, e Sapopemba, no Paraná, são as cidades que estão aniversariando e recebem sempre os cumprimentos do comecinho aqui do Pulo do Gato. Tem as comemorações do dia aqui também no Pulo do Gato. Hoje é o dia da juventude, sabia disso? Aí, parabéns, seu representante jovem aqui da bancada. Dia da fauna e dia do contador, importantíssimo, contador, principalmente no começo do ano. Na época de fazer o imposto de renda, muita gente se socorre a esta figura que nos auxilia na prestação de contas com o governo e como pagamos imposto, e o que volta para nós? Muito pouco, muito aquém daquilo que é pago, e mesmo assim a restituição é pequenininha perante o que a gente deixa aí na mão dos políticos. Para quê? Eles fazerem o quê, né? O que eles estão fazendo aí, que nós estamos vendo. Até ministro do Supremo Tribunal Federal hoje acusado de envolvimento em esquemas de escândalo dessa natureza. Onde vamos parar? Onde vamos chegar é assunto que nós vamos debater aqui hoje no Pulo do Gato, ao longo da nossa programação, porque novas conversas do banqueiro Daniel Vorcaro foram divulgadas, trazendo mais elementos para essa crise que assola principalmente o judiciário, também o mundo político. Mas esse a gente já está acostumado, né? Mensalão, Lava Jato, quantos e quantos escândalos não tivemos nessa seara da política. Agora, o escândalo recai sobre a última trincheira do cidadão, que é o Poder Judiciário e a Suprema Corte do país. Além, claro, da Procuradoria-Geral da República, como nós dissemos, que também fará análise do comportamento do Procurador-Geral nesse escândalo todo. Há 29 anos, em 1997, morte do artista plástico japonês Manabu Mabe. Ele morreu de septicemia em São Paulo. Nascido no Japão, em Kumamoto, veio para o Brasil trabalhar na lavoura de café em 1934. Autodidata, começou a pintar naturezas mortas e paisagens. Ganhou o mundo, sendo premiado em várias exposições. Seus quadros mostram grande dimensão e cores fortes. Parte da sua obra foi perdida num acidente aéreo ocorrido em 1975, quando um cargueiro DC-10... ou melhor, DC-7 da Varig, desapareceu no mar logo depois da decolagem de Tóquio. Nunca foi localizado. O comandante era Gilberto Araújo da Silva, o mesmo piloto da queda de outro avião da empresa. Olha que coincidência. Nas imediações do aeroporto de Orly, em Paris, em 1973, em que morreram o senador Filinto Miller e o cantor Agostinho dos Santos. Então tá aí essa lembrança da morte do artista plástico japonês. Também aqui para vocês, música no Pulo do Gato para saudar um dos maiores tenores de todos os tempos, o italiano Andrea Bocelli. Hoje está completando 68 primavera.

ao lado da Sandy nas suas apresentações. E olha que foram muitas. Toda vez que ele vem ao Brasil fazer um show, ele convida a Sandy para uma apresentação cantando essa música, que fica belíssima na voz dos dois, né? A voz suave da Sandy com toda a potência do tenor Andrea Bocelli. Tem mais também, quem não lembra dessa aqui, ó?

0: A lua é crescente, muda pra cheia no sábado, a 1h50, o sol vai nascer às 5h56 e vai se pôr às 6h02. Já já tem mais destaques aqui também, a sua participação. Como é que faz pra participar do Pulo do Gato? Você já sabe, tem aqui na tela, pra quem tá nos acompanhando com imagem, lembrando que estamos ao vivo em youtube.com/Rádio Bandeirantes Oficial e também tem aqui a lembrança para você que está no rádio, anotar aí o WhatsApp da Bandeirantes para você participar da nossa programação. Manda sua mensagem para cá.
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0: Bandeirantes. 5h12 da manhã. Meus amigos, amanhã ela é de apreensão, porque desde ontem nós estamos aguardando informações para saber o que aconteceu com o helicóptero onde estava o cantor Rick, da dupla Ricker, Rick e Renner. Imagens obtidas pela Bandeirantes mostram a movimentação do helicóptero que desapareceu em Santa Catarina ontem. Os registros mostram que a aeronave estava no aeroporto Costa Esmeralda, em Porto Belo, e decolou às 10h50 da manhã. O helicóptero seguiu viagem até São Joaquim, na Serra Catarinense, mas não chegou ao destino previsto. Seriam 5 pessoas a bordo: o piloto, o copiloto, o cantor Rick, Bruno Avelar e um produtor de filme, chamado o produtor de filme do Bruno Avelar. Renner, companheiro do Rick, fez uma postagem no Instagram. Nesse momento de angústia e incerteza, nos unimos em pensamentos positivos e orações para a busca do helicóptero que estava transportando o Rick. Que as equipes de busca tenham força, sabedoria e que boas notícias cheguem o quanto antes. Vamos manter a fé e a esperança Que Deus proteja Rick e todos os envolvidos. Pedimos a todos que se juntem em oração neste momento. A esposa de Bruno, Lívia Avelar, também se manifestou nas redes sociais e pediu orações pelo marido. Lívia afirmou acreditar que Bruno está seguro e protegido e disse que a família ainda não recebeu nenhuma informação sobre uma eventual queda da aeronave. Segundo ela, o dispositivo de emergência do helicóptero não foi acionado. Além de Bruno e Rick, também estavam na aeronave o produtor cinematográfico Paulo Soares e o piloto. O candidato à presidência Augusto Cury se manifestou sobre o desaparecimento da aeronave. Em uma publicação antes de participar de um debate na internet, Cury afirmou ser muito amigo de Bruno Avelar e disse estar preocupado com o desaparecimento do helicóptero. O candidato afirmou estar torcendo para que nada tenha acontecido com Bruno e pediu que as pessoas orem, rezem, pelos ocupantes da aeronave. O tempo na região em que a aeronave sumiu era instável e chuvoso. No momento da viagem, estava chovendo muito, cerca de 100 milímetros, em alguns pontos até com granizo. Após as 4 da tarde, o helicóptero não aparecia mais no radar. O último sinal foi identificado em um celular de um dos ocupantes em Urubici, cidade que faz muito frio normalmente, é muito conhecida pelos brasileiros lá na Serra Catarinense. Então, estamos aguardando as manifestações dos socorristas do Corpo de Bombeiros de Santa Catarina e também acompanhando as manifestações dos familiares e sempre torcendo aqui para que seja apenas um susto e nada a mais do que isso. É a nossa torcida, as informações que temos até o momento são essas a respeito do desaparecimento onde estava o cantor Rick, da dupla Rick Renner, e ao longo do Pulo do Gato vamos atualizar essas informações para vocês. 5h16, na sequência tem o esporte.
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2: Bom dia, Pedro Campos, Ayrton Dias, toda a equipe aí da Bandeirantes. Estou aqui ligado no programa O Pulo do Gato. Não perco um programa. Parabéns, Pedro Campos. Que maravilha, hein? Andréia Bocelli e Sandy. Começamos muito bem o dia matando saudades, né? Orlando Sérgio de Souza Fernandes, da cidade de Campos do Jordão, com chuva, raios e trovões no momento. Bom dia, Pulo do Gato. Deus abençoe vocês. Bom dia, Bandeirantes.
3: Bom dia, Pedro Campos. É um dia. Ótima terça-feira. Como anda a busca pelo corpo do Rick Renner? Já acharam alguma pessoa ou ainda não acharam ninguém? Marcos Pindamagava.
4: Bom dia, Pedro Campos. Quem fala aqui é o Laurentino, deficiente visual de Taubaté. Eu não perco um dia ouvir vocês aí, tá bom? Sou muito fã de você, da Silvana, de vocês aí, tá bom? Morador de Taubaté. Um abraço, bom dia. E mais um dia pra frente aí. Beleza, Pedro Campos? Prazer falar hoje aí na rádio. Primeira vez que eu tô mandando mensagem. E espero que você coloque esse áudio meu aí, tá bom? Um abraço, Pedro Campos. Sou fãzão seu, viu?
1: Obrigado pela mensagem aí. Por falar, né, nessa região do Vale do Paraíba, eu quero mandar um miado especial nessa manhã do Pulo do Gato para os nossos companheiros da Band Vale FM, 102.9 FM. Você que está no Vale tem que sintonizar, porque a audiência cresce no Vale do Paraíba. O Pulo do Gato é líder de audiência nas manhãs na Band Vale FM. Então, muito obrigado pela audiência de todos vocês. Um abração para o pessoal da Band Vale, que nos ajuda aqui com as informações do Vale do Paraíba, região importantíssima do Brasil e sempre alcançando aí resultados melhores com a nossa programação, os ajustes necessários. Então, miado para os ouvintes do Vale do Paraíba, direto aqui do estúdio do Pulo do Gato, muito obrigado pela audiência, seguimos juntos todas as manhãs. 5h20 da manhã, Diogo Braga, as notícias do esporte. Bom dia, Diogo.
5: Muito bom dia, Pedro. Bom dia aos ouvintes ligados aqui no Pulo do Gato desta terça-feira. Vamos começar, claro, com a data FIFA, que para muitos é um respiro para o time, para outros fica chato porque queria ver o seu time desempenhando ainda mais. Fato é que agora é a vez do Brasil jogar dois amistosos contra a Austrália, dia 25 e dia 29 de setembro, os dois às 7 horas da manhã. E depois, no dia 3 de outubro, enfrenta a Índia. Lá na Índia, os jogos da Austrália também são na Austrália e o jogo contra a Índia também é na Índia no dia 3 de outubro às 11 horas da manhã. E depois, em novembro, tem uma outra data FIFA. Nos dias 14 e 17 de novembro, o Brasil enfrenta o Japão, dia 14, e a Singapura no dia 17 de novembro. Mas tá longe ainda. Vamos cuidar desses jogos primeiro, depois a gente fala dos outros. Uma regra importante que foi aprovada em votação pelos clubes, que foi proposta pela CBF ontem, é que teve uma redução para 8 estrangeiros o limite máximo para ter a partir do ano que vem em um jogo relacionado desses clubes. E até 2030 chegará ao limite de 5 estrangeiros no máximo. Hoje o limite são 9 estrangeiros. O objetivo dessa mudança gradual é justamente evitar um impacto negativo nos clubes, considerando os contratos já assinados. Os únicos clubes que votaram contra essa mudança foram Bahia e Flamengo. Ontem tivemos um jogo da Série B.
1: Vai ter um limite para número de estrangeiros no clube,
5: é isso? Isso, já tem, que é 9. Eles querem diminuir. A partir do ano que vem, reduzir para 8 e até 2030 chegar a um limite de 5 estrangeiros.
1: Conta o técnico também, não?
5: Não conta o técnico. Tá. Não conta o técnico. E o objetivo, segundo esse projeto proposto pela CBF, é dar mais oportunidades a atletas formados na base que tiveram a participação, segundo a CBF, reduzida aí nos últimos anos, que aumentaram esse limite. Bom, o jogo da Série B ontem foi Cuiabá 3, Náutico 0. o único joguinho da Série B que teve, e o Corinthians feminino se classificou para a final do Campeonato Brasileiro, depois de derrotar o Bahia de novo no jogo da volta ontem, com gol da Johnson, e agora enfrenta o São Paulo na final do Campeonato Feminino. Esses alguns dos destaques do esporte aqui no Puro do Gato, Pedro Campos.
1: O nosso Centro de Documentação e Memória hoje trata, né, desse assunto. Lá no passado, na década de 20, o Corinthians ganhou fama de judiar da sua torcida em todas as oportunidades. Vencer as partidas nos últimos instantes, sair da zona de rebaixamento, nos estertores dos campeonatos, são fatos comuns na trajetória do querido Timão. Muitas vezes o sofrimento se costuma, como aconteceu na última terça-feira, quando Memphis Depay cobrou penalidade que deu a bola à direção mais distante do gol até hoje registrada na Arena do Alvinegro. O saudoso Estevan San Girardi teria com certeza um material excepcional para alimentar por muito tempo seus personagens do show de rádio. Pai Jaú e Joca, torcedores, símbolos do Corinthians, vão lembrar? San Girardi!

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1: Saravá, São Jorge. Saravá! Ô, São Jorge, meu coringão chegou lá. É hoje, né, Jojó?
2: Pedro Raul ganhou o lance.
3: Abriu pra Lingert, tá dentro da grande área. Lingert prendeu pra Bidu. Bidu domina, cruza pra Pedro Raul. Deixou passar o toque na mão. É pênalti ou não? Time do Corinthians parte pra cima do árbitro do jogo pedindo pênalti. Vamos ver o que dá o árbitro. Pênalti. A bola pega só no braço dele, nem pegou na perna.
4: Ulisses.
3: Pois não.
4: Mesmo que pegasse na perna dele, o braço tá muito aberto. Correu um risco gigantesco.
3: Pênalti tem que ser marcado. Pênalti dado pro timão. Pênalti pro time do Corinthians.
1: Não vamos tomar uma. Um pulinho, Joca? Claro, Pajau, claro.

0: se posiciona Memphis, ele vem para a cobrança de pênalti pro time do Corinthians, vai partir Memphis da bola, correu Memphis para a cobrança pro time corintiano, Memphis partiu, bateu para fora! Ele bateu para fora, inacreditável! Isolou Memphis, ele isola a bola e manda para a linha de fundo, inacreditável!
1: Ô nega, dá um pulo aí que eu vou encher a cara. Vou alumiar as encruzilhadas de vela e perfumar a noite de arruda.
2: Vai, Corinthians!
3: Tá aí, misturando um pouco, né, do passado com o presente, ou o passado mais recente, como queiram, com essa mistura aí de acontecimentos, sempre trazendo um pouco do nosso arquivo para você que acompanha a programação da Bandeirantes aqui no Pulo do Gato. 5h26, atenção com a hora.
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10: Bandeirantes. 5h29 da manhã, aqui no Pulo do Gato, o Ministério Público está investigando o caso de uma jovem que sofreu traumatismo craniano depois de andar numa montanha-russa no Hopi Hari, no interior de São Paulo. Está pedindo a perícia do maior equipamento do tipo de madeira montado na América Latina. A atração segue aberta ao público, mesmo com o histórico de outras lesões graves nos últimos anos. Juliana Bossoni, de 28 anos, estava com o marido no brinquedo de 42 metros de altura, com um percurso de 80 segundos. No trajeto, as câmeras de segurança registraram a jovem desacordada. A vítima teria batido a cabeça na estrutura do brinquedo, teve traumatismo craniano com hemorragia, paralisia do lado esquerdo do corpo. O acidente ocorreu em abril e a mulher ficou internada por 57 dias. Daniele Rimoli, mãe de Juliana Bossoni, conta que a filha está há 5 meses, conta como está a filha 5 meses depois do ocorrido.
11: Esquerdo, braço e perna ainda sem movimentos, a fala está bem limitada.
10: A família da vítima afirma que desde que ela teve alta no hospital, o parque deixou de prestar assistência à jovem e precisou fazer uma vaquinha para pagar o tratamento da Júlia. Segundo a advogada Luana Bossoni, uma medida judicial foi solicitada contra o parque Hopi Hari.
12: O processo ainda encontra-se em fase inicial. Então nós pedimos uma tutela de urgência para que o juiz analise a possibilidade do parque custear inicialmente a fisioterapia, cuidadora, remédios.
10: E esse não é um caso isolado. Em 2014, um homem de 35 anos ficou paraplégico no mesmo brinquedo. Em 2018, a professora Natália Mota sofreu um grave trauma e precisou de pinos na coluna cervical e perdeu a mobilidade do pescoço. No ano seguinte, uma mulher de 53 anos fraturou 2 costelas no brinquedo. Além disso, só nos últimos 2 anos, o site Reclame Aqui registrou quase 50 relatos de lesões na atração. O neurocirurgião Agnaldo Pereira Cantassoni explica que os movimentos bruscos da montanha-russa podem causar lesões graves, principalmente na coluna.
13: Com aceleração ou desaceleração de uma maneira muito intensa e súbita, eventualmente pode fazer um deslocamento das estruturas, onde há um efeito chamado contragolpe. Essas estruturas podem ser danificadas no organismo, dependendo da intensidade da forma.
10: Com a repercussão do caso, o Hopi Hari declarou em nota que a Montezum, que é a montanha-russa, possui certificado internacional e passa por inspeções anuais. Também afirma que segue rigorosamente as normas nacionais para parques de diversão. A polícia também investiga as responsabilidades do parque na ocorrência. O fato é que nós temos muitas ocorrências relacionadas a essa atração. Então, alguma coisa a mais do que essa nota fria tende a acontecer para evitar que novas vítimas possam passar pelo mesmo. São lesões severas, graves, gente que está perdendo os movimentos por conta desse brinquedo. Então, me parece que não adianta dizer que está tudo seguindo a regra. Pode até estar seguindo a regra está errada, alguma coisa está errada. Não é normal uma pessoa ir a um parque de diversão e voltar sem os movimentos ou voltar com lesões graves como essas. 5h33, na sequência, vamos fazer contato com Brasília, hein? Está chegando aí a reportagem com assuntos ao vivo, direto da Capital Federal, aqui no Pulo do Gato.
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10: 5h37 da manhã, ao vivo, direto para Brasília, na capital federal, para receber as informações do nosso companheiro Vitor Gomes. Fala, Vitor, bom dia para você.
20: Oi, Pedro, bom dia para você e a todos que acompanham o Pulo do Gato ao vivo aqui direto de Brasília. Quem acompanha a gente com imagem, vê aqui a nossa redação. Estamos preparando o nosso Pulo do Gato local e a gente destaca que um incêndio, né, na lancha que deixou 11 pessoas feridas neste fim de semana foi o quinto caso semelhante registrado no Distrito Federal apenas em 2026, de acordo com a Marinha. Neste domingo, a explosão foi provocada após sucessivas tentativas de religar o motor da embarcação, segundo a Polícia Civil. Do total de 15 pessoas que estavam na lancha, 11 tiveram ferimentos e queimaduras. Quatro delas seguem em estado grave. O Corpo de Bombeiros do Distrito Federal informou que a embarcação estava em condição regular para a circulação e a lancha que pegou fogo era conduzida por um profissional contratado e habilitado. Apesar disso, de janeiro a agosto de 2026, a Marinha emitiu 281 autos de infração e fez 122 apreensões de embarcações irregulares. Com base nos registros da Marinha, há mais de 52.700 embarcações inscritas na Capitania Fluvial aqui de Brasília. Volto com vocês.
10: Obrigado ao Vitor Gomes aí pelas suas explicações aqui para nós, trazendo informação sempre aqui no Pulo do Gato, todas as manhãs, direto de Brasília. Já já tem mais repórteres e também a sua participação no Pulo do Gato. 5:39.
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10: 5:41 da manhã, Diogo Braga. Conta pra gente onde tem problema nessa manhã, Diogo.
28: Pedro, tem problema na Raposo Tavares, sentido Marginal Pinheiros, ali na altura do Parque da Previdência, uma ocorrência causando um trânsito bem lento lá na Raposo. Em relação ao clima, terminou o estado de atenção para alagamento em toda a zona sul de São Paulo, que vigorou das 2:45 da manhã até as 5 horas. Agora não tem mais estado de atenção para alagamento.
10: Muito bem, hein? O Diogo Braga está aqui na nossa retaguarda, estava chovendo bastante e nós tivemos um aumento do volume armazenado em São Paulo, na região metropolitana. O sistema integrado está agora com 54% da sua capacidade, sendo o Alto Tietê com 52% da capacidade, o Cantareira subiu, está com 40% da capacidade, Cotia 81%, Guarapiranga 95%, Rio Claro 51%, Rio Grande 92%, São Lourenço 92%. Situação está bem confortável, com mais da metade do volume armazenado com essas chuvas que nós tivemos aí nos últimos dias, inclusive essa da madrugada, que foi bem forte. Claro que isso ainda não está computado. Daqui a pouquinho, às 9 da manhã, a Sabesp atualiza aqui no site para a gente informar a nossa audiência. Vamos trazer notícia para quem acordou cedo aqui para ouvir o Pulo do Gato. Tem repórter chegando na área, trazendo informação para você, como acontece todas as manhãs. Vamos iniciar esse giro com a Vitória Fernandes, porque 4 pessoas continuam desaparecidas depois dos temporais lá no Rio Grande do Sul. Fala, Vitória.
0: O Instituto Nacional de Meteorologia emitiu um alerta vermelho para praticamente todo o Rio Grande do Sul, válido a partir desta madrugada, com possibilidade de chuva que superam os 100 milímetros por dia em volume, ventos que podem passar dos 100 km por hora e até queda de granizo, podendo causar corte de energia elétrica, estragos em plantações, queda de árvores, alagamentos e transtornos em rodovias. A Defesa Civil Estadual aponta que as regiões mais afetadas com a instabilidade que chega após uma alta nas temperaturas são as áreas do Oeste, Campanha, Missões, Centro-Sul e Costa Doce. Há, inclusive, risco para tornado durante o período e os acumulados de chuva podem superar 120 milímetros em 12 horas, volume que se aproxima do esperado para todo o mês de setembro.
10: Obrigado, Vitória. A greve dos professores na rede particular em Belo Horizonte pode chegar ao fim hoje. Quem vai trazer o detalhe para os mineiros é o repórter Eliseu Júnior. Fala, Eliseu.
2: Os professores da rede particular de Belo Horizonte decidem na manhã de hoje pela continuidade ou pelo fim da greve. A nova assembleia da categoria acontece após uma audiência de conciliação entre representantes do Sindicato dos Professores do Estado de Minas Gerais, do Sindicato das Escolas Particulares e da Justiça do Trabalho, que discutiu ontem o fim da greve. A categoria é contra a proposta patronal de dividir a atual convenção coletiva em 2 documentos, um para professores da educação básica e outro para o ensino superior. Os docentes defendem a manutenção da convenção atual e pedem reajuste salarial de 3,77%, correspondente ao INPC.
10: Depois da experiência positiva em São Paulo, Rio de Janeiro é a próxima cidade do Brasil a receber um jogo da NFL. O João Boeri está aqui para trazer mais detalhes. Fala, João.
3: 575 policiais civis e militares vão fazer parte do esquema especial montado pelo governo e Prefeitura do Rio para receber o primeiro jogo da NFL na capital fluminense, no estádio do Maracanã. A partida entre Baltimore Ravens e Dallas Cowboys está marcada para o dia 27 de setembro, este domingo, às 5h25 da tarde. Os ingressos variam de R$ 247,50 a R$ 2.720 e podem ser adquiridos pela plataforma Ticketmaster. Para entrar no estádio, os torcedores que optarem por utilizar bolsas e mochilas devem se atentar à regra de restrição. O material deverá ser transparente.
10: Tem mensagem de ouvinte aqui no Pulo do Gato.
4: Bom dia. O Marlon pode vir tranquilo, viu? A gente está aqui esperando o despacho, o aeroporto está sem energia, então está um caos aqui.
10: Problemas no aeroporto de Viracopos nessa manhã, avisa aqui a nossa ouvinte nesta manhã e nós vamos entender o que está acontecendo, vamos atrás aí para mais detalhes. Sem energia no aeroporto de Viracopos, um dos grandes terminais que fica em Indaiatuba, na região de Campinas, e tem ligações com todo o Brasil, principalmente para o transporte de carga, mas também já há algum tempo crescendo com os voos para transportes de passageiros. 5h47, atenção com a hora.
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5: Bandeirantes. 5 horas e 48 minutos. A polícia ainda apura as circunstâncias de um acidente na região de Taboão da Serra, na Grande São Paulo. Repórter Luana Pereira.
6: Um acidente entre três veículos deixa dois mortos e uma pessoa ferida na Avenida Taboão da Serra, na Grande São Paulo. A colisão aconteceu na madrugada desta segunda-feira, no trecho urbano da antiga rodovia Regis Bittencourt. A vítima que saiu ferida da colisão foi encaminhada para um hospital da região, mas ainda não há atualização sobre o estado de saúde dela. O acidente chegou a provocar a interdição da avenida no sentido São Paulo, mas foi liberada por volta das 6 horas da manhã.
5: Grupamento de Bombeiros Marítimos confirma o salvamento de 4 pessoas em ocorrência de afogamento durante o fim de semana, Beatriz Alencar.
7: Chega a 81 o número de mortes por afogamento no litoral de São Paulo. O registro realizado pelo Grupamento de Bombeiros Marítimo considera o período entre 1º de janeiro deste ano e 16 de agosto. O número se aproxima da quantidade catalogada durante todo o ano de 2025, que teve 82 mortes. O mesmo levantamento também revela que, até o mês passado, o GBMAR realizou mais de 2 mil salvamentos e resgatou 3.141 pessoas. Entre as ocorrências recentes, a cidade de Guarujá concentra o maior número de ocorrências de afogamento, com 63 pessoas salvas e 3 mortes. Só no último fim de semana, o grupamento salvou 3 vítimas, sendo uma em Caraguatatuba e 2 no Guarujá.
5: Polícia Civil está investigando a morte de um homem próximo a uma UPA no centro de São Paulo. As informações com Aisha Moraes.
8: Um homem de 72 anos foi encontrado morto em frente à unidade de pronto atendimento Vergueiro, na região central de São Paulo. Guardas civis municipais foram chamados para atender uma ocorrência e já no local encontraram um indivíduo sendo atendido pelo SAMU, que declarou o óbito. O caso é investigado como morte suspeita no 78º Distrito Policial. Ainda não há informações sobre a causa da morte ou identidade da vítima.
5: 5h50 da manhã, atenção com a hora, quem está acordando, ouvindo o Pulo do Gato, lembrando que nós estamos transmitindo também com imagem o pulo, esse horário, antigamente começava só às 6, agora a partir das 5 da manhã, é uma das novidades da Bandeirantes nesta semana. Ontem também tivemos a retomada de um programa histórico da nossa grade, as madrugadas do Caminho do Sol, por onde já passaram Cláudio Zaidan, Zancopé Simões, André Russo, grandes nomes da emissora, o Vitor Lupato, que agora integra a nossa equipe no Manhã Bandeirantes, passou também uma temporada nas madrugadas ao seu lado. César Saqueto, Alex Miller, lembram das madrugadas com esses personagens? Hoje, quem assume essa função é o jornalista Diogo Braga, nosso companheiro aqui do Pulo do Gato, que desde a meia-noite até as 4 da manhã, está ao vivo na nossa programação, sempre trazendo informação para o ouvinte, os nossos trechos da programação com as entrevistas que você tem a oportunidade de acompanhar novamente. Os assuntos importantes estão na madrugada Bandeirantes, viva, viva, viva, com muitas informações com o Diogo Braga, hein? Então, acompanhe. E daqui a pouquinho aqui no Pulo do Gato, nós vamos anunciar outra novidade para vocês. Tem mais novidade chegando, a Bandeirantes chegando cada vez mais perto, de diversas formas, para você poder acompanhar. 5h52.
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11: Bom dia, Pedro Campos, sua equipe. Marcos Santos falando aqui da região da Raposo Tavares, próximo ao Rodoanel, sentido Cotia. Uma informação importante: chuva muito forte, trânsito muito intenso, tanto sentido de São Paulo, com vários pontos de parada devido a alguns respingos e alagamentos, como também com o destino ao interior, né? Você pode observar que a entrada do Rodoanel também ela está bastante carregada ou parada. E é isso aí, meu querido. Uma ótima terça-feira a todos e que venha a primavera. Forte abraço, Pedro Campos. Sou seu fã também, hein, cara? Um abraço.
5: Obrigado pela mensagem aí, viu, dos ouvintes. Olha, muita gente falando sobre chuva. Vou dar atenção, então, nesses minutos aqui à nossa audiência. O Itamar França, tio escolar César de São Caetano do Sul. Muita chuva em São Bernardo. Anchieta, quilômetro 16. Muito cuidado. Obrigado pela mensagem. Eugênio Zamper está aqui também, mandando mensagem para nós. Vamos ouvir.
12: É, Pedrão, Silvânia, Eugênio Zamper, bom dia. Como diria minha avó falecida... Pior, vê que refresca as pomarola. Mas haja pomarola pra refrescar, viu? Um abraço.
5: Santo André também com muita chuva. Manda um miado pro Hudson, que mora em Mauá. É o Nilson Eloy, palmeirense de Santo André, que tá mandando aqui esta mensagem. Tem mais ouvintes conversando conosco.
13: Bom dia, Pedro Campos. Bom dia, ouvintes da Bandeirante. Aqui é Luiz Carlos. De São Carlos, pela primeira vez aí, palmeirense, buscando, torcendo pelo Palmeiras, que está perdendo para si mesmo, né? Mas vamos que vamos. Deus abençoe aí toda a programação da Bandeirante aí, todos os funcionários. Deus abençoe.
14: Bom dia, pulo do gato, João Marcos de Botucatu, saindo para o trabalho. Chuva, frio e muito vento em Botucatu, hein? É vento para mais de metro. Se bobear, sai voando. Grande abraço a todos, um dia abençoado.
15: Bom dia, Pedro. Bom dia, amigos ouvintes. Queria pedir um miado aí pro meu filho Guilherme. Hoje, com muita alegria, tá fazendo 18 anos. E lembrando aí, muita chuva aqui na Penha, Zona Leste. Pessoal aí, vamos... dirigir, conduzir o veículo aí, principalmente moto também, com bastante cautela, sair um pouquinho mais cedo, sem pressa. Isso com certeza evita muito acidente, tá bom? Um ótimo dia e parabéns, Gui. Pai te ama.

0: tratada pelo Corpo de Bombeiros, que tem uma viatura no local. E esse acidente aconteceu por volta das 5h21 da manhã, Pedro Campos.
1: Muito bem, obrigado ao Diogo Braga que está aqui na nossa retaguarda, aos muitos ouvintes que estão aqui participando conosco, muita gente hoje falando sobre chuva. Está chovendo bastante, então siga com cautela, com segurança. Esse é o melhor recado que a gente tem para dar para vocês. Marginal do Pinheiros com chuva, ali na altura da Raia Olímpica da USP, o trânsito está bom para quem vai para Castelo Branco, para quem segue para Interlagos já começa a parar, mas vai ser um dia para você seguir com mais cautela pelas ruas e avenidas aí das cidades onde nós temos chuva nesse momento, porque com chuva o carro tem que circular com a velocidade reduzida. Os acidentes, infelizmente, aumentam. A gente torce aqui para que não haja acidente, mas em dia de chuva isso acontece. Principalmente você que é motociclista, hein? Olha, muita atenção, muita prudência no trânsito. A gente está cansado de registrar acidentes com moto aqui. Todas as manhãs tem um acidente com moto. É algo que tem preocupado bastante. E são as maiores vítimas hoje do trânsito, superando pedestres, os motoristas de carro, de ônibus, de caminhão. O motociclista é a grande vítima hoje do trânsito em todo o Brasil. Quinto Sinal está marcando 6h da manhã. 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

0: Juntos a partir de agora, nesta terça-feira, 22 de setembro de 2026, vamos juntos até as 7 da manhã, né? Até a hora do horário da propaganda eleitoral gratuita, né? De rádio, que vai de 7 a 7h25. Essa bagaça ainda tem mais uma semana ainda pela frente, né? Mas claro, você fica conosco aqui bem informado no nosso Pulo do Gato de Brasília, também na programação da Bandeirantes. Você pode acompanhar de 7 a 7h25, tem também no YouTube da Bandeirantes a programação do Primeira Hora, uma versão só para aplicativos e também para o YouTube. E a partir das 7h25 vem a programação normal já em rádio para você. Por aqui vamos com os destaques desta manhã, deste tempo, um sol. Impressão minha, o sol está nascendo mais cedo, né? Pois aí o meu Watanabe, na hora da previsão do tempo, vai procurar que horas que está nascendo o sol, porque eu vejo, estou saindo de casa com vendo o céu, né? Coisa que a gente não consegue ver normalmente nós que saímos muito cedo. E hoje está entrando também a primavera, assunto para a Ayumi em instantes, porque agora é acidente náuticos envolvendo incêndio foram registrados no Distrito Federal em 2026, 4 acidentes. É um balanço que o Vitor Gomes traz, lembrando do que aconteceu no fim de semana, né, Vitor? 11 pessoas feridas no acidente de uma lancha que pegou fogo. Tem imagens lá no nosso YouTube, no YouTube também tem, mas principalmente no nosso Instagram, você consegue ver. As imagens são impressionantes, né, Vitor? Bom dia.
1: Exatamente, Adriano. Imagens impressionantes. Bom dia para você, bom dia aos nossos ouvintes. O incêndio na lancha que deixou 11 pessoas feridas neste fim de semana foi o quinto caso semelhante registrado no Distrito Federal apenas neste ano, de acordo com a Marinha. No domingo, a explosão foi provocada após sucessivas tentativas de religar o motor da embarcação, segundo a Polícia Civil. Do total de 15 pessoas que estavam na lancha, 11 tiveram ferimentos e queimaduras. 4 delas seguem em estado grave. O Corpo de Bombeiros informou que a embarcação estava em condição regular para a circulação e a lancha que pegou fogo era conduzida por um profissional contratado. Apesar disso, de janeiro a agosto de 2026, a Marinha emitiu 281 autos de infração e fez 122 apreensões de embarcações irregulares aqui no DF. Com base nos registros da Marinha, há mais de 52.700 embarcações inscritas na Capitania Fluvial de Brasília. Adriano.
0: Obrigado, Vitor. Fugindo do assunto, mas não fugindo muito, tem também, agora saindo pelo menos aqui de Brasília, a situação do cantor Rick, né, do helicóptero que desapareceu ontem, em que a FAB está fazendo buscas à aeronave de matrícula PPMGR, desaparecida em Santa Catarina. A Força Aérea Brasileira foi acionada para fazer essas buscas. Até ontem à noite não tinham encontrado ainda esse helicóptero, essa a aeronave, também não se tinha informações ainda sobre a situação dos passageiros dessa aeronave que acabou perdendo contato, né, lá em Santa Catarina. A região sul está passando por um sério problema de tempestades, de chuvas intensas, né, em várias regiões. E a gente espera aí que pelo menos, né, que fazendo esse trabalho ali que, de resgate, que as pessoas sejam encontradas, né, com vida. A gente sempre sabe que é complicado se foi um acidente aéreo, se foi um pouso forçado, mas continuam ainda as buscas. Se parou ontem à noite, né, já saíram algumas informações. O problema todo é que as pessoas vão falando, e aí você não sabe até que ponto que a informação é concreta ou não é concreta, né? Porque tem pessoas, não, já o telefone do cantor Rick já foi observado em tal lugar. Você vê influencers, né, divulgando, então sempre tem que ter um certo cuidado, uma certa cautela. O que de fato tem são que as buscas foram retomadas, inclusive, já durante a madrugada. Agora estou vendo também atualização em outros sites, mas aí né, sites como, por exemplo, o G1, né, o UOL, que acabam informando já que continuam ainda as buscas para encontrar o helicóptero. Né? Tomara que se encontre o helicóptero e tomara, né, que a gente encontre também os passageiros em situação ali de, né, em que possam ser resgatados, né? Esse é o mais importante. 6:09, vamos com outros destaques aqui, com mais destaques dentro do nosso pulo do gato. DEF prevê um gasto de 20 milhões de reais com Fan Festival da FIFA durante a Copa do Mundo Feminina em 2027. Fala aí, Felipe, bom dia.
2: Bom dia, Adriano. Faltam aproximadamente 9 meses para a estreia da Copa do Mundo Feminina 2027, pela primeira vez na América Latina, diretamente aqui do Brasil. Ainda na primeira rodada, Brasília recebe um dos jogos no dia 25 de junho. Já a seleção brasileira entra em campo no Mané Garrincha no dia 4 de julho. Com o Mundial se aproximando, o governo do Distrito Federal se prepara para receber as atletas e também turistas. Só com o Fan Festival da FIFA, evento obrigatório que recebe os torcedores que não vão ao estádio, a previsão é que o governo local gaste 20 milhões de reais. Nessa edição, o local escolhido para o Fan Festival é um dos cartões postais da cidade, a Torre de TV, um local estratégico, porque fica perto ali do estádio onde os jogos vão acontecer. O festival fica montado durante toda a Copa Feminina, vai contar com transmissão de todas as partidas, eventos culturais, gastronomia e venda de produtos oficiais da Copa. Participam do torneio 32 seleções de diferentes continentes, além de Brasília. Os jogos ocorrem no Rio de Janeiro, São Paulo, Belo Horizonte, Recife, Salvador, Fortaleza e Porto Alegre. Seguem abertas as inscrições com a manifestação de interesse para quem deseja comprar ingresso para a Copa Feminina pelo site da FIFA, assim como quem quer trabalhar como voluntário no campeonato. E lembrando que é um título que a gente não tem, né? Da Copa do Mundo Feminina, né? Então vamos torcer.
0: Mas é muito difícil, né?
2: É complicado.
0: É bom a gente deixar bem claro, porque brasileiro é... Eu sou brasileiro com muito orgulho, com muito amor, né? O Brasil é eliminado ali nas, sei lá, nas quartas de final, semifinal, vai disputar terceiro e quarto. Aí o brasileiro começa assim, pô, que time, não, não. É muito difícil. A seleção brasileira é uma boa seleção. O trabalho do Arthur, que é o técnico, o atual técnico da seleção brasileira, que era o treinador do Corinthians, também é muito bom o trabalho dele, não tenha dúvida. O Brasil foi bem nos Jogos Olímpicos, mas é bom ter essa consciência, porque às vezes as pessoas, por mais que as pessoas estejam acompanhando o futebol feminino, que tem passado um certo protagonismo, e que bom, em TV aberta, isso tudo começou na Band, né? É bom a gente lembrar, né? A Band começou lá com o Luciano Duval a transmitir futebol feminino, com a Cici, a Meg Taffarel, que era goleira, né? Arthur Elias é o técnico da Seleção Brasileira Feminina de Futebol. E a Band começou a divulgar. Tá certo que ainda era muito precário o futebol feminino. Hoje os clubes já estão mais organizados, tem que evoluir bastante ainda o futebol brasileiro, mas a gente tem a melhor do mundo há pelo menos 20 anos, que é a Marta. Atualmente ela não é a melhor do mundo, tem outras jogadoras que superaram o posto dela, mas ela continua sendo reverenciada como, se não a maior jogadora de todos os tempos do futebol feminino. A reverência que é feita no futebol masculino ao Pelé é feita a Marta no futebol feminino, né? Como esse grande talento. Mas eu acho, viu, Felipe, mesmo com tudo, acho que o trabalho do Arthur Elias é bom e quem sabe a gente não consegue ter bons frutos de fato, né?
2: Quem sabe, né? Jogando em casa, dá um gás a mais aí, a gente consegue levantar essa taça inédita para a seleção, uma marca que nós, que a gente tem a alcunha, né, de país do futebol, a gente precisa levantar essa taça, né? Não podemos ficar assim.
0: Brasília recebe jogos até as oitavas de final, recebe jogos na fase de grupos, vai receber um jogo do Brasil aqui.
2: Dia 4 de julho.
0: Isso. E depois tem jogos nas oitavas de final. E a partir das quartas, os jogos se concentram em Minas Gerais, São Paulo e Rio, basicamente, né? Os estádios são aqueles estádios que estiveram disponíveis para a Copa do Mundo masculina. Então a gente vai ter ali Mineirão, Maracanã, Arena do Corinthians, o nosso Mané Garrincha, o estádio de Salvador, Fonte Nova, também é um dos estádios que que participam dessa Copa do Mundo Feminina do ano que vem. Valeu, Felipe. Obrigado pelas informações. 6:13, 6:13, por falar em campeonatos, competições. Daqui a pouquinho vamos conversar com o Pedro Coin, saber se o Internacional já tem treinador, a preparação da seleção brasileira e as mudanças que a CBF vai implementar a partir de 2027. Redução de jogador estrangeiro, calendário do futebol, dias e horários de jogos. Tudo a gente vai saber daqui a pouquinho com o nosso Pedro Coin. Sindicatos Rodoviários aprova greve para a próxima segunda-feira. Ó, a dor de cabeça chegando por aí, Ayumi Watanabe. Bom dia.
3: Oi, Adriano. Bom dia. Pois é, essa decisão foi tomada por unanimidade em assembleia, realizada no último domingo, dia 20. A categoria afirma que tenta negociar com as empresas e com o governo desde julho, principalmente um reajuste salarial e a renovação do acordo coletivo de trabalho. Esse acordo anterior, o acordo anterior venceu em 30 de julho. Entre os pontos reivindicados pelos trabalhadores estão a manutenção da jornada de 6 horas corridas, ticket e cesta alimentação, planos de saúde odontológico e garantia de emprego para colaboradores, mesmo com a retirada do dinheiro em circulação nos ônibus. Segundo o Sindicato dos Rodoviários, as empresas ainda não apresentaram uma proposta. A entidade afirma que, antes da greve, espera uma mudança na postura dos empresários e a retomada das negociações. Caso não haja avanço, o sindicato também prevê ações de mobilização ainda nesta semana. Na semana anterior, os metroviários suspenderam o indicativo de greve após fechar um acordo com o GDF para reforçar o quadro de funcionários do metrô. A negociação, que se arrastava há mais de 10 meses, prevê concurso para 224 vagas permanentes, Adriano.
0: E a governadora Celina Leão se manifestou ontem ainda, falando sobre isso durante uma agenda lá no Gama, dizendo que não vai admitir pressão eleitoral, segundo ela, com relação à possível paralisação dos rodoviários. Está aí, né? Independentemente de a pressão política, a gente sabe que tem nesse período, né? Sindicatos, o governo também tem a sua parcela de responsabilidade muitas vezes, mas o problema todo sempre é o cidadão prejudicado. Acho que o olhar que a gente tem que ter, independentemente se é pressão política ou não, e aí o que é mais lamentável quando se tem uma situação como essa, é bom lembrar que é um setor. Eu não estou falando que os rodoviários, de repente, não possam ter seus problemas, mas se tem um setor que ganhou muita grana do governo, é esse setor do transporte público aqui do Distrito Federal. O que é o que a gente precisa dizer, né? O que teve de repasse, que é considerado aí só as perdas, ou compensação por causa do vai de graça, ou compensação por causa daqueles horários que tem menos movimento, nesses últimos 8 anos, o que recebeu o setor de transporte público, o setor rodoviário, não é brincadeira. E é que eu não estou nem questionando ou comentando se é justo, não é justo, não estou nem criando aqui nenhuma ilação com relação a isso. Eu sei que isso acaba muito sendo o papel dos deputados distritais, mas é uma constatação, né? Repasses volumosos. Se está em contrato ou não está em contrato, tem que ser revisto esse contrato. Então, né, qual é o problema que os rodoviários têm? Não estão recebendo? Por culpa de quem? Das próprias empresas? Porque o repasse não está faltando por parte do governo, né? Mas o que é mais lamentável é o cidadão que fica ali sofrendo aí na parada de ônibus, acaba tendo que recorrer à carona solidária. A gente vai ver transporte pirata bombando nesse dia. Tomara que seja resolvido aí até a próxima segunda-feira. Vamos para o intervalo? Depois do intervalo tem futebol para você aqui no nosso O Pulo do Gato.
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0: 6:18.
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0: Vamos falar de futebol com o Pedro Coin, já vai estar conosco aqui falando sobre Campeonato Brasileiro. Acho que o Pedro já está aqui comigo, já está, pelo menos estou ouvindo aqui os sons dos estúdios de São Paulo. Bom dia, Pedro.
1: Oi, Adriano, tudo bem? Bom dia para você, para todo mundo que nos acompanha aqui no Pulo do Gato da Bandeirantes. Tudo certo por aí?
0: Tudo. Sabe que eu abri aqui no site, estava vendo inclusive nas redes sociais, que dentre várias coisas que a gente ouviu sobre a reunião na CBF, com uma redução de estrangeiros, mas me chamou a atenção para um outro detalhe, que é a discussão sobre o calendário dos jogos do ano que vem, tendo aí a Super Quarta-feira, que já existe de uma certa forma, focando mais os jogos no domingo, dando uma realocada naqueles jogos perdidos, tipo na terça-feira, na quinta, no sábado, né? Eu queria que, se possível, você falasse um pouquinho mais sobre essas modificações aí, sobre os horários sugeridos, alternativos, como é que vai ficar a sequência aí para o Campeonato Brasileiro do ano que vem?
1: Olha, Adriano, eu acho que a mudança mais significativa que a gente tem nesse sentido, e acho que é uma boa mudança, a CBF foi bem nessa, vão acabar os jogos às 7 horas durante as semanas. Então, de terça, de quarta, de quinta, até mesmo às vezes a gente tem jogo de sexta ou de segunda-feira, isso não vai mais acontecer, né? Os jogos de dia de semana, a gente já tem um horário mais alternativo, né? Que é o das 8 horas da noite agora, o tradicional é às 9h30, mas esse das 7 horas não vai mais acontecer, horários eliminados, tá? Esse e também de domingo à noite, né? A gente passou por algumas situações nesse ano de jogos domingo 8h30 da noite. É muito ruim para quem vai pro estádio, né? Esses dois horários. Então, principalmente quando a gente tá falando aqui de estádios que ficam um pouco mais afastados. Aqui em São Paulo, por exemplo, vira e mexe, o Palmeiras joga na Arena Barueri ou o Corinthians joga em Itaquera. É difícil de você sair do centro da cidade, né? Das áreas em que a grande parte das pessoas trabalham, né, nas áreas mais comerciais da cidade, para ir para um outro município, como é o caso da Arena Barueri, ou para ir para um lugar em que fica na mesma cidade, como é Itaquera, mas que fica muito longe, né? Fica a mais de 20 quilômetros do centro da cidade de São Paulo. Então, esse fim do jogo das 7 horas da noite e do domingo à noite, eu considero algo positivo para o público dos estádios, né? Principalmente para quem vai assistir ao seu próprio time nos jogos. Jogos da primeira, da segunda, da terceira divisão, enfim. Então, esse é a principal mudança de horário, eu diria. Mas tem mudança para a Série A, uma mudança específica de horários para a Série A e também para a Série B, né? A nota que divulgou ontem a CBF, comentando sobre essa diferença de horários, diz que na Série A, o domingo vai passar a concentrar a maior parte dos jogos, né? Hoje em dia a gente tem alguns jogos que acontecem no sábado, vira e mexe, tem uma rodada que tem uma partida de segunda-feira, um jogo de sexta, né? Então, a gente teve um Atletiba agora, né? Sexta-feira, 9 horas da noite. A partir do ano que vem, o domingo vai passar a concentrar grande parte dos jogos às 4 horas da tarde, que a gente sabe que é o horário nobre do futebol brasileiro, né? E aí, no meio da partida, terá seis jogos nessa Super Quarta. No meio da semana, seis jogos nessa Super Quarta que você chegou a comentar. A Super Quarta, ela vai funcionar da maneira que a gente acabou de passar, né? Dos 100 jogos às 7 horas da noite. E na Série B, o segundo nível do futebol brasileiro, o sábado vai ser o principal dia, né? Então a gente não vai mais ter, até evidentemente, né? Claro, por exemplo, Corinthians e Palmeiras não podem jogar no mesmo dia na cidade. Grêmio e Inter não pode jogar em Porto Alegre, Atlético Mineiro, Cruzeiro, Bahia e Vitória, enfim, por aí vai.
0: Mas Curitiba hoje, e Atlético. Hoje o calendário ele já é meio espelhado para isso, né? Por exemplo, os gaúchos é mais fácil de fazer isso. Espero que eles permaneçam na Série A para poder ser mais fácil ainda.
1: Pois
0: Mas, por exemplo, sei lá, quando tem jogo do Grêmio em casa, do Inter, obrigatoriamente é fora. E vice-versa, com os mineiros também acontece isso. No Rio é dividido, né? Tem quatro equipes. E em São Paulo também, de alguma forma, acaba sendo dividido. Dos horários, por exemplo, eu acho, para mim, o melhor horário de todos, disparado, pensando à noite, é de 8 horas da noite. Acho que ele é bom para o público, ele é bom para a TV, não para a TV aberta, né? Porque a TV aberta tem outro tipo de grade, mas eu acho que é o horário ideal, que é o que a gente pode ver.
1: E é bom para quem transmite também, né?
0: Pô, não, maravilha. Para a gente que trabalha, não tenha dúvida. Então, tipo, terça às 8 da noite, pô, super aprovo. Quarta, 7h30, 8h30 e 9h30, acho que é um horário super bacana, plausível para super quarta-feira. Quinta às 8 da noite, ok. Sábado. Sábado eu confesso que eu acho o jogo da noite bem interessante, aquele jogo das 9 horas.
1: Eu gosto também.
0: Das 9, 9 e meia, sei lá, o horário que for. Porque o que que acontece? Ele acaba sendo um programa de sábado para muitas pessoas. Eu lembro que eu fui fazer uma vez um jogo de Série B, logo que eu cheguei aqui em Brasília, Brasiliense Macaé, lá no, na Boca do Jacaré, no Cerejão. E aí a gente falava o seguinte, nossa, os embalos de sábado à noite, que horror. Só que eu comecei a pensar o seguinte, público ia, por quê? Era uma forma de você, sei lá, quem não vai pra balada, quem não vai pro restaurante, ou quem quer pensar numa programação diferente, sabe que ainda tem todo domingo. Pra quem vem, por exemplo, pensando nisso, Rio Grande do Sul, que vem do interior, ou que pra assistir em Porto Alegre um jogo de Grêmio Internacional, pode ficar ali com familiares, caso tenha familiares em Porto Alegre. Então, é um jogo que eu acho interessante. Uma outra situação que eu acho que só deveria ser repensado o tipo de jogo é o da segunda-feira à noite. Porque eu acho que jogam qualquer jogo para segunda-feira, sabe?
1: Sim.
0: Eu acho que assim, se a gente pensar como a Premier League, a segunda-feira ela tem jogos nobres, né? Você tem o domingo ali como principal horário, como...
1: A NFL faz isso também,
0: exato,
1: né? A Liga de Futebol Americano.
0: Aí você coloca, com todo respeito aos clubes que eu vou citar, mas aí você coloca um Curitiba e Remo na segunda-feira à noite. Meu amigo, Curitiba e Remo, segunda-feira à noite, é só para quem é torcedor do Curitiba e do Remo para assistir. Ou quem é muito apaixonado por futebol, ou tem que cobrir, porque senão não dá público. Para um jogo de TV, pô, bota um Cruzeiro e Atlético, um Grenal, ou sei lá, aí pode até ter Curitiba, pode ter Remo, põe um Palmeiras e Remo, Flamengo e Curitiba, sei lá, mas não tentar desintegrar a segunda-feira, porque daí você já perde até o horário, né?
1: Sim, eu gosto do jogo da segunda-feira, eu acho que é legal ter uma partida na segunda, até porque aí acaba o fim de semana, a gente ainda tem um joguinho para acompanhar, né? Principalmente nas semanas que não tem jogo de meio de semana, por qualquer motivo que seja, né? Mas, enfim, eu gosto também, acho legal, acho que a CBF poderia olhar com mais carinho, com mais cuidado para esse jogo da segunda-feira, porque muitas vezes a gente passa por isso também. O jogo é segunda às 7 horas, daí fica muito difícil de assistir também, né? Para grande parte das pessoas. Então, um jogo segunda 8h30 sempre vai ter o seu valor, né? E acho que faz mais sentido do que um jogo na sexta-feira, por exemplo, como teve o Atletiba recentemente, né? Claro, casos e casos, né? Às vezes vai cair um feriado. Eu me lembro que nos últimos anos, por exemplo, a CBF costumou colocar o Grenal no dia 20 de setembro, porque aí cai no meio da semana e a gente tem um Grenal no meio da semana para assistir, né? Nesse ano, 20 de setembro, caiu num domingo. Foi esse agora, inclusive, do Palmeiras e Grêmio que empataram em 0-0, com um show do Everton, inclusive, né? Mas, enfim. Mas eu gosto também da ideia do joguinho da segunda-feira. Acho que a CBF poderia olhar com mais carinho para isso, viu, Adriano? Deixa eu passar nas outras mudanças aqui da CBF, né? Algo que aconteceu ontem, que a CBF divulgou ontem e que eu acho que vai fazer muita diferença no futebol brasileiro, tá? Que é o número dos estrangeiros que poderão ser relacionados para cada partida. Vai haver uma redução gradual, tá? Isso não vai ser de 2026 para 2027, mas hoje os clubes podem inscrever, né, na sua lista de relacionados até 9 jogadores estrangeiros. E em 2030, esse número vai cair para 5 jogadores. Só que, é claro, a gente vai de um em um, né? Então, a partir do ano que vem, 2027, a gente vai com 8 jogadores. Em 2028, poderão 7 ser inscritos e 6 em 2029. Daí, em 2030, 5 jogadores gringos poderão ser inscritos por cada time brasileiro para esses jogos do Campeonato Brasileiro, né? Antes da gente encerrar aqui, Adriano, deixa só eu comentar sobre o futebol feminino, porque ontem o Corinthians venceu o Bahia, passou, vai para a final do Campeonato Brasileiro e vai ter majestoso São Paulo e Corinthians, né? Ainda sem data e horário definido para esses jogos, mas teremos um clássico majestoso na final do Campeonato Brasileiro Feminino, Adriano.
0: Fechou, meu amigo. Amanhã tem mais e depois do Manhã Bandeirantes com o Vilela também você traz outros destaques. Será que o Internacional já vai ter técnico até lá?
1: Ah, tá difícil a situação do Inter, viu, Adriano? Pelas informações que a gente tem, tá cada vez mais difícil. Ninguém quer aceitar um clube que
0: não tem a garantia. Será que vão recontratar, né, o Pezzolano?
1: Então, pois é, parece que o caminho viável é esse, né? Mas acho difícil, viu? Vamos ver o que vai acontecer.
0: Valeu, Pedro. Um abraço, viu?
1: Valeu, Adriano. Abraço. Até amanhã. Tchau.
0: Tchau, tchau. 6:32, 6:32, para eu chamar a Yumi agora, o Watanabe, nós vamos com essa trilha agora aqui, ó.

0: A primavera não chegou ainda, né? Ela chega hoje, mas chega hoje à noite, às 21 horas e 5 minutos, aí o meu Watanabe. Diga pra gente a previsão do tempo e sobre a primavera que está batendo a nossa porta.
1: Olha, Adriano, agora em Brasília 21 graus, tempo para hoje aqui no Distrito Federal é de sol, entre algumas nuvens e sem previsão de chuva. Temperatura para hoje varia entre os 22 a 33 graus, então novamente será um dia quente aqui na capital. A umidade do ar varia entre 26 a 52%. O sol aparece ao longo do dia, mas o céu pode ter algumas nuvens também. E à noite também tem a previsão de nebulosidade. E como o Adriano comentou agora, hoje também começa oficialmente a primavera. E com a aproximação da primavera, os últimos dias, como o Adriano mesmo comentou no início do nosso Pulo do Gato, percebi que meus caminhos aqui para a Band estavam mais coloridos, mais ensolarados.
0: Mais claros.
1: Mais claros. E por isso o sol. É por isso que o sol tem nascido cada vez mais cedo, né? Com essa aproximação da primavera. Então, explicando aqui rapidamente o porquê que isso acontece, é por causa da inclinação do eixo da Terra e do movimento de translação. Então, com a chegada da primavera aqui no hemisfério sul, o nosso hemisfério passa a receber mais tempo de luz solar ao longo do dia, fazendo o sol nascer mais cedo e se pôr mais tarde. Então, hoje, inclusive, o sol se põe às 6 horas e 7 minutos da noite. Então, Adriano, teremos para hoje um dia quente, seco, com mais horas de luz para iluminar a nossa semana, né?
0: Boa, boa, Yumi. Né? Então, temos aí a primavera que chegou, ó. Ao som do Tim Maia, que vai chegar, na verdade, né? E aqui em Brasília até nem tanto, mas na época do Sul, morava no Sul, pra mim era a estação que eu mais gostava, era a primavera. Porque é a estação em que você tá saindo do frio pra chegar no calor, não é... Você já não tem aquelas temperaturas tão baixas quanto as temperaturas do inverno e não tem aquelas temperaturas tão elevadas quanto no verão.
1: Prefiro também.
0: É, isso eu digo falando de Rio Grande do Sul, porque você tinha essa situação muito bem latente, né?
1: Muito frio, né?
0: Um frio e com calor, né? Uhum. O calor é
1: intenso.
0: É intenso por causa da umidade. Aqui em Brasília, parece que é uma eterna primavera.
1: Meio termo ali,
0: né? Meio termo, né? Porque você, tirando a questão das chuvas, que você tem ali mais intensas no período do verão, em todas as regiões em que você tem um clima mais seco, você acaba tendo essas chuvas, né? Pode ver que, por exemplo, o inverno no Nordeste, ele é agora, por esse período de agosto, setembro, que é o período chamado de chuvas, uhum, né? E aqui, claro, chega o verão, ele fica com muito calor, mas se a gente for pensar, a temperatura média em Brasília, ela é...
1: Não muda tanto.
0: Não muda tanto. Você tem ali no final de maio, início de junho, o frio mais intenso. Agora, a partir de agora em diante, é todo dia. É só você pegar aqui, ó. Deixa eu até pegar aqui a sequência da previsão do tempo. Você falou de hoje. Ó, se eu pegar quarta-feira, quinta, sexta, sábado, domingo, segunda e terça da outra semana, ou seja, a próxima semana, tirando um ou outro dia que a temperatura vai ficar abaixo dos 30 graus, mas praticamente 100% e acima dos 30 graus, chegando a 33, 34, dependendo ali do calor. E a mínima na madrugada vai ser ali de 20, 21, que é mais ou menos a temperatura média em Brasília. Mas é, mesmo assim ainda é a estação que eu acho, porque as flores, né? Aqui em Brasília, no caso da primavera, volta o período de chuva e volta aquele verde, né, das gramas.
1: O céu fica bonito.
0: É, de um cerrado castigado, então tem tudo isso. Então, seja muito bem-vindo, primavera. 6h37, vamos para as mensagens aqui dos nossos ouvintes. O glorioso Lucivan está sempre conosco aqui, mandou uma foto do sol. Bela foto, hein, Lucivan? E também já aproveitou para fazer um comentário sobre os motoristas de ônibus, estão ganhando mais do que um professor. Tem muitos benefícios. A gente estava falando mais cedo sobre a paralisação dos rodoviários na outra segunda-feira, que foi anunciada. Bom dia, meu amigo Adriano. Com relação ao transporte público, com todos esses repasses, e ele ainda está do jeito que está. E ele manda uma foto do busão, ele está no ônibus agora, o Lincoln, completamente lotado, né? Ônibus lotado em má manutenção é a reclamação do nosso ouvinte diário aqui, o Lincoln, que manda mensagens para cá, o Alexander Lincoln. Vamos saber como é que tá o trânsito. Deixa eu dar uma olhadinha rápida aqui pelas câmeras do DR. Tô vendo que PNB, onde junta com a Épia, pelo menos ali é o único trecho que a PNB tá com trânsito bom fluindo. Deixa eu ver a EPTG aqui, se eu consigo já pegar aqui algum trecho da EPTG. EPTG normalmente nesse horário tem o trânsito mais concentrado, mais complicado, principalmente para quem está ali perto da residência oficial do governador. Vamos ver aqui a EPTG ali junto ao acesso do Guará. Vamos ver se a câmera vai me ajudar também, né? Porque ali está fluindo bem naquele trecho ali. A EPTG em Águas Claras também está fluindo bem. Chega na residência oficial do governador, dá uma diminuída ali, está um pouquinho mais acentuado. A sensação que eu tive quando saí de casa hoje, pelo menos no caminho, que tinha menos carros. Não sei se tem alguma coisa que justifique, mas foi no primeiro momento que eu observei, achei um trânsito um pouquinho, né, melhor do que aquilo que a gente está acostumado dia após dia. Pode ser uma impressão? É bem provável que seja uma impressão, mas pelo menos no caminho que eu faço, notei isso. EPNB, em compensação, está parada ali na altura do Riacho Fundo. O trânsito é bem lento para quem está passando por lá. A gente vai para o intervalo, já já tem repórter Bandeirantes para você.
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0: 6h40.
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0: 6 horas 44 minutos, já tem o repórter Bandeirantes para você. Rapidinho, deixa eu ver se eu consigo fazer ainda a tempo. Acho que não vai dar tempo, depois a gente faz as nossas efemérides do dia. Também relembrar pelo menos um dos dois cantores famosos que fariam aniversário nesta terça-feira, dia 22 de setembro. Deixa eu ficar aqui então até o repórter Bandeirantes, mais uma vez agradecendo aqui os nossos ouvintes, lembrando que a gente está ao vivo na live no Band Brasília, se você quiser ver o nosso estúdio, fique à vontade. E agora está chegando o repórter Bandeirantes.
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2: 6 horas e 45 minutos da manhã aqui no Repórter Bandeirantes. Vamos acionar a nossa reportagem no sul do país para saber como é que estão as coisas por lá por conta desse tempo com ventania, granizo, chuva, tempestade. Gilberto Echauri está aqui no Pulo do Gato. Fala, Gilberto.
3: Olá, muito bom dia a todos que nos acompanham aqui na Rádio Bandeirantes. A gente segue atualizando a situação dos estragos provocados pelos temporais no Rio Grande do Sul, que atingiram o estado, especialmente na madrugada de segunda-feira. E a situação é de 2 pessoas que perderam a vida por conta dos temporais e também 3 que seguem desaparecidas. Ao todo, 119 municípios registraram ocorrências. Em Flores da Cunha, uma mulher de 43 anos acabou morrendo depois que ela estava em um carro com os filhos. O veículo acabou sendo arrastado pela correnteza. Uma adolescente de 13 anos e um menino de 3 anos permanecem desaparecidos, que estavam com essa mulher no carro. Em Pelotas, um homem de 70 anos de idade morreu após ser atingido por fios que caíram durante a tempestade. Em Caxias do Sul, também há um homem que está desaparecido após ser arrastado por uma tubulação de escoamento de água. A Defesa Civil registrou diversas ocorrências, como vendavais, inclusive os ventos que passaram dos 120 km por hora em algumas regiões, além de enxurradas, destelhamentos, queda de granizo e deslizamentos de terra. Em algumas cidades, os volumes de chuva passaram de 170 milímetros em apenas 12 horas. Nesse momento, a situação aqui no Rio Grande do Sul não é de chuva. Hoje temos uma manhã de tempo bom aqui em Porto Alegre, na maior parte do estado, mas ainda há mais de 200 mil pontos sem energia elétrica por conta dos temporais da segunda-feira.
2: Obrigado, Gilberto, pelas suas informações. No noticiário internacional, destaque para a jornalista e candidata das eleições regionais no Peru, Suzy Aponte, que foi assassinada a tiros em um ato de campanha em um supermercado há 2 semanas do pleito. Suzy havia denunciado publicamente que recebia ameaças vindas das prisões e o portal de jornalismo investigativo que ela mantinha publicava denúncias sobre corrupção policial. Um homem venezuelano suspeito do crime foi preso pela polícia. Outras 5 pessoas ficaram feridas nesse ataque. 6 horas 48 minutos da manhã desta terça-feira. Lembrando para vocês que estamos em contato com as equipes de socorro de Santa Catarina, que estão atrás de informações do helicóptero que desapareceu ontem do radar, levando o cantor Rick, da dupla Rick e Renner. Ele e mais 4 pessoas que estavam nessa aeronave ainda continuam desaparecidos e nós estamos atrás das informações. Drones e também equipes de terra estão vasculhando a Serra Catarinense atrás de todos esses tripulantes e passageiros do helicóptero que desde as 4 da tarde de ontem perdeu o sinal. Vamos torcer para que as notícias estejam relacionadas aí a um susto e não a coisas piores do que isso, mas por enquanto apenas as informações que temos são a respeito aí do desaparecimento então dessa aeronave. 6h49.
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1: Seis horas e 50 minutos, hora do nosso consultório do Pulo do Gato.
2: Hoje vamos falar com o Dr. Evaldo sobre picadas de abelhas.
3: Todos vimos recentemente um ataque de abelhas impressionante a uma criança em Minas Gerais. E como lidar com essa situação? Além da retirada do local, correndo em linha reta ou buscando um local fechado, como o interior de um carro ou de um imóvel, e proteger orifícios, boca, nariz, ouvidos e olhos, devemos fazer o primeiro atendimento. No local da picada, temos reações alérgicas que podem ser extensas em até 20% dos casos e desencadear comprometimento sistêmico, levando à dificuldade respiratória, queda da pressão e parada cardíaca em minutos, em cerca de 1 a 3% dos casos, a depender da sensibilidade da pessoa. Envenenamento maciço, mais de 20 picadas, pode levar à falência de múltiplos órgãos e precisa de terapia em ambiente intensivo. No Brasil, essa é a segunda causa de envenenamento humano, com pouco mais de 20 mil casos a cada ano. A terapia precisa de antialérgicos potentes administrados rapidamente, sendo a epinefrina o medicamento inicial de escolha aplicado por via intramuscular. Uma informação vital aos pacientes em geral, mas aos alérgicos em particular. Converse com seu médico e tenha um plano para emergências alérgicas. Fique bem e até a próxima.
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0: 6h52, Sayumi Watanabe, o que tem de emprego para hoje?
1: Olha, Adriano, mais de 1.200 vagas para hoje, terça-feira. Entre as vagas disponíveis, a de supervisor de lavanderia, que oferece salário de R$ 3.500, além dos benefícios, e conta com duas vagas em Ceilândia. O cargo de operador de caixa, que é o que tem o maior número de oportunidades, com 180 vagas disponíveis. O salário chega a R$ 1.700, além dos benefícios também. Lembrando que as agências do trabalhador reúnem diversas vagas para pessoas com ou sem experiência. Por exemplo, tem vaga para eletricista no Guará 2, o salário é de R$ 3.000 mais benefícios, e três vagas para marceneiro no setor de habitações individuais norte, com salário de R$ 3.300 mais benefícios. Então, essas são algumas das vagas para hoje, Adriano.
0: Valeu, Ayumi, 6h53, mais um intervalinho, já já, reta final, e aí a gente traz as efemérides aqui do nosso Pulo do Gato.
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0: Virou o relógio, 6h54.
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6h57, para a gente encerrar aqui o nosso Pulo do Gato de hoje, vamos às efemérides. Deixa eu pegar aqui o material separado pela nossa Ayumi Watanabe. Hoje é dia do contador, dia nacional do atleta paralímpico, dia mundial sem carro. Ah, eu queria ver. Ah, vai ver que é por isso que eu vi que tem menos carro na rua. Será que foram as pessoas conscientes no dia mundial sem carro? Pagando para ver. Dia da Juventude do Brasil. Aniversário das cidades de São Gonçalo, Tanhaçu, na Bahia, São Gonçalo, no Rio de Janeiro, Uibaí, na Bahia, Guaramiranga, no Ceará, Pacujá, no Ceará, e Sapopema, no Paraná. E hoje seria aniversário desse cara aqui, e eu vou encerrar com uma música dele que me remete à infância. Você estava comentando com a Yumi mais cedo, que não sei por que cargas d'água, eu, criança, pequeno Adriano, gostava muito dessa música. Mas é uma linda música mesmo. Eu tô falando do Gonzaguinha, que faria aniversário hoje já falecido. Lindo Lago do Amor. Vem aí, horário eleitoral gratuito. Muito obrigado pela audiência. Eu tô de volta daqui a pouquinho, no Primeira Hora. Um pouquinho de Gonzaguinha pra gente encerrar o pulo. Lindo Lago do Amor. Vem aí, horário eleitoral gratuito. Muito obrigado pela audiência. Eu tô de volta daqui a pouquinho, no Primeira Hora. Um pouquinho de Gonzaguinha pra gente encerrar o Pulo do Gato.

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14: Bandeirantes 7:26.
15: O repórter Luiz Felipe Nunes nos atualiza sobre as buscas pelo helicóptero que desapareceu na Serra Catarinense com o cantor Rick, da dupla com o Renner, entre as pessoas que estavam nessa aeronave. Bom dia, Luiz.
16: Muito bom dia, Ana Paula, Nelson. Bom dia para você que nos acompanha aqui na Bandeirantes. São quatro pessoas, incluindo o cantor Rick, que estão, neste momento, como desaparecidas. Ainda não se sabe o que aconteceu com este helicóptero, que fazia um trajeto relativamente curto em Santa Catarina, um trajeto que foi iniciado perto das 10 horas da manhã de ontem, mas posteriormente não houve sinal desta aeronave, somente um pico que aconteceu em um telefone celular de uma das pessoas que estão neste helicóptero, o empresário Bruno Avelar. Segundo familiares das pessoas que estão desaparecidas, ainda não houve nenhuma informação de onde está este helicóptero, mas o que se sabe é que não há qualquer confirmação de queda. Existe uma expectativa de que as pessoas que estão nesta aeronave tenham conseguido fazer um pouso de emergência, mas em uma área em que não há sinal de telefonia, por isso ainda existem buscas. Há uma dificuldade para a realização justamente da procura destas pessoas por conta do mau tempo. Este mau tempo já acontecia ontem e hoje segue. Essas buscas foram retomadas durante a madrugada em diversas localidades. Equipes da Força Aérea Brasileira estão tentando localizar este helicóptero, assim como pessoas que trabalham para os governos estaduais, principalmente de Santa Catarina, que tentam encontrar esta aeronave em solo. Familiares, e incluindo o Renner, que faz dupla com o Rick, já se pronunciaram, fizeram publicações em redes sociais, dizem que esperam que esteja tudo bem, que todas as pessoas na aeronave estejam saudáveis e reiteram que não há qualquer informação de queda, pelo menos neste momento, deste helicóptero. A turma que estava neste helicóptero fazia uma viagem para encontrar com o prefeito de uma cidade também no estado de Santa Catarina.
15: Obrigada, Luiz, pelas informações. Bandeirantes 728.
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2: Hora Oficial do Brasil, 7:30. 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

0: 7h30, esse é o Jornal Primeira Hora, vamos juntos com os destaques, comigo Adriano Oliveira e com o Felipe Campbell. Rodoviários do DF aprovam greve geral a partir de segunda-feira que vem. Categoria cobra reajuste salarial e renovação do acordo coletivo vencido em julho e afirma que empresas ainda não apresentaram proposta.
1: DR testa reversão de faixa na BR-040 para melhorar trânsito no horário de pico. Operação vai inverter o sentido de 6 quilômetros da marginal entre Santa Maria e a DF-495 das 5 horas da tarde às 11 horas da noite para facilitar o retorno à Brasília.
0: Quatro vítimas de incêndio em lancha no Lago Paranoá seguem em estado grave. Embarcação com 14 pessoas pegou fogo após uma explosão no motor, deixando 11 feridos. Marinha e bombeiros investigam as causas do acidente.
1: PM do Distrito Federal tem 475 postos de oficiais sem ocupação, aponta levantamento. O número representa cerca de 31% das 1.549 posições previstas na estrutura da corporação, com maior déficit de quadro nos oficiais policiais militares.
0: No esporte, a CBF e os clubes votaram nesta segunda-feira duas novas medidas para o futebol brasileiro. A primeira é em relação à redução gradual do limite de estrangeiros de equipes. A proposta envolve reduzir uma vaga por ano até atingir o limite de 5 em 2030. Além disso, a entidade propõe reformular os horários de transmissão das duas divisões do Campeonato Brasileiro. As medidas foram aprovadas pelos representantes dos 40 clubes e das federações estaduais.
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1: E Adriano, expectativa de muito calor nesta terça-feira. Segundo o INMET, podemos esperar a temperatura máxima de 35 graus no período da tarde. Então, quem estiver na rua nesse momento, é importante o protetor solar, evitar ficar exposto demais ao sol, porque alta temperatura e baixa umidade. A umidade relativa do ar pode chegar a 20% nesses momentos mais quentes, então também é importante beber bastante água. À noite, a temperatura volta a cair, com mínima prevista na casa de 19 graus.
0: O Ministério Público do Distrito Federal deu 10 dias para a Secretaria de Desenvolvimento Social explicar se o orçamento previsto para 2027 será o suficiente para manter os serviços da pasta e pagar os contratos e parcerias já assumidos. A cobrança ocorre depois que as entidades de assistência social relataram atrasos frequentes nos repasses da CDES. Segundo o Conselho de Entidades de Promoção e Assistência Social do DF, os atrasos já afetaram a qualidade dos serviços e reduziram o número de vagas oferecidas à população. O MP também quer saber quanto que será necessário para manter até o fim desse ano todos os contratos e parcerias que já estão em andamento e se existe algum déficit. Em março, uma análise apontou que o orçamento previsto para 2026 seria o suficiente apenas até maio para algumas parcerias voltadas ao acolhimento e convivência de crianças e adolescentes. Em julho, o orçamento foi reforçado em aproximadamente 4 milhões de reais, chegando a 23 milhões, mas ainda ficou quase 29% abaixo do valor autorizado em 2025. Segundo o Ministério Público, os atrasos não são casos isolados e vêm se repetindo há anos. A preocupação é principalmente com os serviços de acolhimento às crianças e adolescentes que estão afastados das famílias por situações de violência ou risco. Esses serviços são contínuos e envolvem moradia, alimentação, acompanhamento escolar, atendimento de saúde, suporte psicológico. Por isso, segundo o Ministério Público, a falta de recursos pode comprometer o atendimento e diminuir o número de vagas disponíveis.
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1: E Adriano, uma ocorrência na chegada ao Eixão, na Asa Sul, complicou bastante o trânsito em toda essa chegada ao plano piloto, impactos para a EPGU, que tem lentidão até praticamente a chegada ao Guará, também quem está vindo pela EPAR vai enfrentar dificuldades por causa desse veículo.
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4: Vamos começar o É da Sua Conta, quadro diário sobre finanças em parceria com o Banco PicPay, falando sobre a última vez que você checou a sua pontuação do Score. Score, tradução aqui, Renata, me corrija se eu estiver errado, aí é a pontuação de crédito que você tem com o banco. Muita gente tem até medo de pesquisar e se deparar com um número baixo, né, Renata Flores? Você pode ajudar nossos ouvintes aí? Bom dia.
5: Oi, Pedro, bom dia para quem nos acompanha. Justamente, pontuação de crédito ou até mesmo score de crédito, né, que é um termo usado para avaliar o seu histórico financeiro, como você bem explicou, muitas vezes ele está baixo e é, sim, uma preocupação. Por exemplo, toda vez que você vai financiar uma casa, solicitar um empréstimo ou até mesmo pedir um cartão de crédito, os bancos vão analisar, sim, a sua pontuação, que vai de 0 a 1.000, então quanto mais alto, melhor o seu score.
4: É, Renata, e aí, ou seja, melhor a sua reputação financeira nesse caso, né? E é aí que a gente precisa explicar direitinho como é que funciona isso para o ouvinte entender e conseguir fazer o melhor para ter uma boa pontuação de crédito com o banco, né?
5: Justamente. Agora, vamos pensar que a sua pontuação não está boa, não está legal nesse momento. Aí existem algumas ações que a gente pode fazer para melhorar o nosso score. Primeiro, procurar pagar as nossas dívidas em atraso, manter as nossas contas em dia. Eu sei que não estamos num cenário fácil para isso, mas isso vai evitar juros e também vai te dar uma boa reputação de crédito. Outra dica, ativa lá o seu cadastro positivo. É um conjunto de dados sobre o seu histórico de pagamentos. Você precisa ter uma noção do que é o seu cadastro positivo. Também, não esquece de compartilhar os seus dados financeiros via Open Finance. Tudo isso ajuda as instituições de crédito a terem uma visão geral da sua reputação financeira. Agora, para quem é cliente PicPay, tem acesso ao radar de crédito. O que é isso? Uma área dentro do app do PicPay, onde a pessoa pode consultar sua saúde financeira e ainda receber mais dicas de como melhorar esse score.
4: Tá aí a Renata Flores trazendo dica de como melhorar o seu score, a sua pontuação de crédito com o banco. Amanhã a gente volta em mais um episódio do É da Sua Conta aqui na Bandeirantes. Até lá, Renata.
5: Ótimo dia, Pedro. Até amanhã.
4: 7h37.
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5: Entre setembro e dezembro, os números de acidentes com escorpiões sobem muito em Brasília devido ao período de chuvas. Um dos cuidados para evitar esse tipo de animal é fazer a remoção de entulhos e fechar os ralos. Mas a prevenção mais eficiente é a dedetização regular, como explica o CEO da A7 Dedetizadora, Anderson Andrade.
6: Quando você contrata uma dedetização, quando você já tem um problema, é ruim. Porque você esperou ser picado por um escorpião. Você esperou pegar uma contaminação por conta de uma bactéria de barata. Então, aconselho a fazer uma contratação de uma empresa que seja idônea, segura, que seja registrada.
5: Esse foi apenas um dos serviços apresentados na Una Síndico Brasília, o maior evento condominial voltado para síndicos do Brasil. A 10ª edição aconteceu nos dias 18 e 19 de setembro no Grande Oriente do Brasil, na 913 Sul.
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3: Tá chovendo em São Paulo. Desde a madrugada, a cidade chegou a entrar em estado de atenção, mas agora já não está mais nessa situação. Também não há relatos de alagamentos ou ocorrências graves, mas é importante ficar atento, porque as pistas estão molhadas, né? Então, isso aumenta a chance de chuva, a chance de acidentes, aliás, com esse período de chuva aqui na cidade de São Paulo. Os bombeiros não registraram nenhuma ocorrência mais grave até agora. Foram 2 chamados para quedas de ar. Árvores. Uma delas caiu ali no bairro da Consolação, na região central da cidade, e uma outra na zona oeste, no bairro de Pinheiros.
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2: Hora oficial do Brasil, 7h45.
3: A gente começa pelas informações que chegam do sul do país, informações sobre a chuva por lá. Gilberto Echauri, bom dia.
5: 2 pessoas morreram e 3 estão desaparecidas no Rio Grande do Sul desde os temporais que foram registrados ainda na madrugada de segunda-feira. De acordo com as informações passadas pela Defesa Civil Estadual, uma mulher... Em Flores da Cunha, ela tinha 43 anos, estava dentro de um veículo com 2 filhos. O carro acabou sendo arrastado pela força da água e essa mulher foi encontrada morta. As 2 crianças, uma menina de 13 e um menino de 3 anos, estão desaparecidos. Tivemos também um óbito em Pelotas, um homem de 70 anos que morreu após ser atingido por fios energizados que caíram durante a tempestade. E também há ainda um desaparecido em Caxias do Sul, na Serra, após um homem ter sido arrastado por uma tubulação de esgotamento sanitário. A situação já é de normalidade no tempo aqui no Rio Grande do Sul. Hoje temos uma manhã de sol aqui em Porto Alegre, mas seguem válidos alertas da Defesa Civil quanto à possibilidade de cheia em diversos rios aqui no estado.
3: Obrigada, Gilberto, pelas informações. 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
2: Agora vamos a Brasília. Vitor Gomes traz novidades sobre a crise no STF. Vitor, bom dia.
6: Muito bom dia, Nelson, Ana Paula e a todos os nossos ouvintes. Mensagens do celular de Daniel Vorcaro revelam que o banqueiro negociou um contrato de mais de 400 milhões de reais com a chamada turma do KN. Para os investigadores, KN seria o ministro Cássio Nunes Marques. O caso em questão envolve uma usina de álcool e açúcar com processo na segunda turma do STF. Em nota, o ministro Nunes Marques disse que nunca votou no processo a favor de Daniel Vorcaro ou do Banco Master. Ainda no STF, o ministro Alexandre de Moraes se declara impedido em mais uma ação que envolve a mulher dele, Viviane Barsi. No caso, foram pedidas informações se Viviane e Daniel Vorcaro estiveram nos gabinetes parlamentares entre 2019 e 2026.
2: Obrigado, Vitor. 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
5: Alô, amigas e amigos do Esporte a Motor. A Federação Internacional de Automobilismo confirmou a redução na quilometragem e, consequentemente, no tempo das corridas da Fórmula 1 a partir da próxima temporada. Os grandes prêmios passarão de 305 para 290 quilômetros, o que de pista para pista vai variar de 2 a 3 voltas a menos no total. As mudanças ainda precisam ser ratificadas pelo Conselho Mundial da FIA, o que vai acontecer nas próximas semanas.
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4: Bandeirante 751, Pedro Cohen, bom dia.
7: Oi, Nelson, bom dia a você, Ana Paula, todos que bom nos dia. Acompanham aqui no Primeira Hora da Bandeirante. Só temos final definida no Campeonato Brasileiro Feminino. Ontem o Corinthians voltou a vencer a equipe do Bahia pelo mesmo placar, inclusive, da semana passada. Semana passada, na Arena Fonte Nova, em Salvador, Johnson marcou o gol da equipe corintiana e ontem ela voltou a balançar as redes. O Timão venceu o Tricolor de Aço por 1-0 e agora teremos uma final majestosa, claro, né, o trocadilho, porque Corinthians e São Paulo vão se enfrentar. Clássico majestoso, então, na final do Campeonato Brasileiro Feminino. Primeiro jogo já neste sábado, às 16h30 da tarde, a Bandeirantes vai transmitir esta partida. Então, Corinthians e São Paulo, São Paulo e Corinthians, final do Campeonato Brasileiro Feminino. Primeiro jogo dia 26 de setembro, segundo jogo dia 3 de outubro, sábado que vem. Este jogo do dia 3 de outubro ainda sem horário definido. Timão ontem avançou após fazer mais uma vez uma grande partida. Jogou muito melhor do que a equipe do Bahia, mesmo com uma jogadora a menos, né? A Thaís foi expulsa ainda na primeira etapa, ainda no primeiro tempo. O Corinthians dominou o jogo, teve as melhores chances, quase fez, desperdiçou muitas chances claríssimas de gol, mas a Johnson conseguiu botar a bola para dentro das redes e o placar foi de 1-0 para o Corinthians, que agora enfrenta o São Paulo na grande decisão. Falando de futebol brasileiro, não só de futebol feminino agora, ontem a CBF anunciou mudanças importantes para o Brasileirão a partir do ano que vem. Teremos uma redução gradual do número de jogadores estrangeiros em cada clube. Hoje, cada time pode relacionar para as partidas do Campeonato Brasileiro até 9 jogadores que não nasceram em solo brasileiro. A partir do ano que vem serão 8, em 2028 serão 7 atletas, em 2029 6, até chegarmos em 2030 com o limite de 5 estrangeiros por equipe. Isso significa uma mudança muito radical no futebol brasileiro, que hoje conta com muitos atletas uruguaios, argentinos, colombianos, até dinamarquês temos no futebol brasileiro hoje. Claro, a CBF anunciou outras mudanças ontem também. Fim dos jogos das 7 horas da noite a partir nos jogos de semana. Então, na quarta, na terça, na quinta, os times brasileiros não jogarão, pelo menos pelas competições da CBF, às 7 horas da noite. E no domingo também, fim dos jogos à noite. Então, essas partidas às 8h30, às 7h30, não vão mais ocorrer no domingo também. Essas são as principais mudanças da CBF para o futebol brasileiro. Saindo um pouquinho do futebol, antes de eu devolver para vocês aqui, João Fonseca anuncia uma pequena pausa na sua carreira, ele que sofreu bastante com lesões nos últimos torneios que participou, não conseguiu, chegou a desistir de competição, chegou a desistir de jogos no meio por conta de dores, não vai mais jogar neste ano de 2026. Ele publicou uma nota nas suas redes sociais dizendo que precisa fazer essa pausa para ajudar o seu corpo e também a sua cabeça, pessoal.
4: Obrigado, Pedro Cohen, Bandeirante 754.
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1: Esse foi apenas um dos serviços apresentados na Una Síndico Brasília, o maior evento condominial voltado para síndicos do Brasil. A 10ª edição aconteceu nos dias 18 e 19 de setembro no Grande Oriente do Brasil, na 913 Sul.
3: Tempo. Bandeirantes 7h57, Aline Araújo, bom dia.
4: Bom dia, Ana. Bom dia a todos que nos acompanham. Muita chuva ao longo dessa madrugada e dessa manhã aqui na capital paulista e ela vai continuar ao longo do dia. A previsão é que durante o período, principalmente da tarde, ela chegue acompanhada de temporais, inclusive com rajadas de vento um pouquinho mais intensas e também com raios. A temperatura caiu um pouco, principalmente em relação a ontem. Tivemos uma segunda-feira bem quente e abafada aqui na capital. Hoje a máxima não vai passar dos 23 graus e bastante chuva. Para amanhã, as temperaturas caem ainda mais, máxima de apenas 16, e a previsão também é de um dia chuvoso, só que aí já não temos mais alerta de temporais, só aquela chuva que deve durar durante o dia inteiro e também à noite, e aí a partir da quinta e da sexta-feira começamos a entrar num período de maior estabilidade, e as temperaturas vão voltando a subir gradualmente conforme o fim de semana se aproxima, e ainda está mantido um fim de semana de sol e temperaturas mais elevadas aqui na capital. Para hoje, ainda segue esse alerta.
3: Obrigada, Aline, pelas informações. Boa terça-feira.
4: Para você também. Até amanhã.
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2: Oito horas da manhã, olá, bem-vindo, seja aqui muito, muito bem-vindo a mais uma edição do Jornal Gente, nesta terça-feira chuvosa em boa parte do sul e do sudeste do país. É setembro, já chegando ali quase na sua reta final e mostrando que de fato tem muita chuva nesse mês. Esse é o Jornal Gente, te fazendo companhia e te mantendo informado todas as manhãs. E nós começamos com números da pesquisa Quest com a corrida para a presidência da República. Vou dar aqui os números gerais, primeiro, segundo turno, avaliação do governo e depois alguns recortes muito interessantes dessa pesquisa do Instituto Quest. Você já percebeu que a gente está aqui quase chegando na eleição? Não nesse domingo agora, no outro, já é a eleição geral cada vez mais perto e os movimentos dos candidatos cada vez mais se refletindo nas pesquisas eleitorais com uma estabilidade que a gente tem já há algum tempo, pequenas oscilações. Numa eleição tão disputada, qualquer oscilação mínima, um ponto para cima, um ponto para baixo, pode ser decisivo para mostrar quem será o próximo presidente do Brasil. Vamos aos números, então, da pesquisa do Instituto Quest, começando com o primeiro turno, a pesquisa estimulada. E aqui uma informação relevante. É a primeira vez que há empate técnico entre Lula e Flávio Bolsonaro no primeiro turno, dentro do critério da margem de erro. Os números são os seguintes. Lula, 37, Flávio, 33. Augusto Cury, 6, Ronaldo Caiado, 4, Renan Santos, 3, Zema e Samara, 1 ponto percentual cada na intenção de voto. Os indecisos são 8, aqueles que vão votar branco, nulo ou não vão votar, 7%, segundo o Instituto Quest. Em relação à última pesquisa, o que, a gente tem no primeiro turno? Lula subiu de 36 para 37, mas Flávio subiu mais, de 31 para 33. Por isso, hoje, eles têm essa diferença de 4 pontos percentuais no primeiro turno, dando empate técnico dentro da margem de erro. Quem caiu para que eles subissem? Augusto Cury e o número de indecisos. Segundo turno, Flávio Bolsonaro e Lula. Mais uma vez, o Instituto Quest mostra Flávio na frente de Lula no segundo turno. Num empate técnico, a diferença entre eles é de apenas um ponto percentual. Mas, pela segunda semana seguida, Flávio está numericamente na frente. Dessa vez, Flávio 42, Lula 41. Na pesquisa anterior do Instituto Quest, Flávio tinha 42, Lula tinha 40. Ou seja, a diferença entre eles caiu um ponto percentual, mas está tudo muito, muito, muito justo. Agora, a avaliação do governo Lula, fator muito decisivo na intenção de voto. Desaprovação segue acima da aprovação. 50% dos entrevistados dizem que desaprovam a gestão de Lula, 44% aprovam, 6% não sabem ou não responderam. E aí, eu prometi dois recortes muito interessantes aqui, também trazidos pelo Instituto Quest, com outros segmentos de intenção de voto. Primeiro, por sexo. Lula ainda tem uma liderança muito forte entre as mulheres. Cresceu, inclusive, em relação à última pesquisa. Tem 44% das intenções de voto. Flávio Bolsonaro, 37%. Entre mulheres. Entre homens, é quase o oposto. Flávio tem 48% das intenções de voto, Lula 37%. É nesse recorte aqui que há uma disputa muito relevante, com a liderança folgada de Lula entre as mulheres e a liderança folgada de Flávio Bolsonaro entre os homens. Num segundo recorte, esse aqui a gente vai parar para pensar um pouco, o Instituto Quest faz uma divisão entre aqueles que recebem e não recebem Bolsa Família. E aqui a diferença é maior ainda, pró-Lula entre os que recebem Bolsa Família e pró-Flávio Bolsonaro entre os que não recebem. Entre os que recebem Bolsa Família, Lula tem 56%.

0: 3% das intenções de voto. E Flávio Bolsonaro tem 30%. Lula tem quase o dobro aqui de Flávio entre aqueles que recebem o Bolsa Família. Lula já teve mais intenção de voto nesse segmento da população, 59%. É por isso que marqueteiros de Lula devem ter olhado e falado assim, escuta, dá para a gente melhorar aqui. Por que a gente não aumenta o Bolsa Família em 15%, assim, numa canetada? Foi o que foi feito na semana passada. Nessa pesquisa Quest, isso ainda não é refletido. Houve, da semana passada para essa, uma redução de 2 pontos percentuais na intenção de voto de Lula entre aqueles que recebem o Bolsa Família. Mas é algo aqui para a gente pensar, né? Como benefícios sociais podem ou não impactar na decisão de voto do eleitor. Entre não beneficiários do Bolsa Família, Flávio Bolsonaro lidera. Tem 45% das intenções de voto contra 37% de Luiz Inácio Lula da Silva. Nessa campanha eleitoral, tem se falado de tudo, muito de Supremo Tribunal Federal e quase nada de propostas de discussão sobre o Brasil, da visão que cada um dos candidatos tem para o futuro do nosso país. É uma pena, mais uma vez aqui, a gente perdendo essa oportunidade, e não é por falta de espaço, não. Tem horário eleitoral gratuito, que tunga das rádios e das TVs abertas uma boa parcela da sua programação aqui nesse período. Tem debates que são promovidos. O da Band teve mais faltosos do que comparecentes, criando aqui umas palavras novas. Enfim, não é por falta de espaço, de oportunidade, não é por falta de dinheiro, porque tem dinheiro público à beça nas campanhas eleitorais dos candidatos. Acho que deve ser mesmo falta de vontade ou falta do que dizer. Porque que candidato até agora teve a clareza de mostrar o que pensa para o Brasil a partir de janeiro? Deixa eu chamar o Cláudio Humberto, direto de Brasília. Ele está chegando também no Jornal Gente com um destaque da capital federal nessa terça-feira chuvosa. Chove muito em São Paulo, Cláudio. Como é que está o tempo aí no Planalto Central do Brasil? Seja bem-vindo.
1: Olá, Thaís Freitas, muito bom dia Sônia Blota, bom dia Pedro Campos, bom dia a todos. Aqui faz tempo de secura, né? De vez em quando ali, agora, inusitadamente tem caído alguma chuvinha aqui e acolá, mas o que predomina é de fato o tempo seco, tempo, uma umidade do ar desértica aqui em Brasília. Sônia conhece muito bem essa realidade. Bom, o fato é que eu trago aqui hoje um destaque para sair um pouco do rame-rame do Supremo Tribunal Federal. Não que eles tenham diminuído a importância das presepadas que cometem, né, os seus ministros, mas vou trazer aqui um assunto diferente, porque havia uma expectativa em torno do julgamento no Tribunal Superior do Trabalho sobre se é abusiva, abusiva ou não a greve dos Correios. O presidente do TST, que é um ativista, aliás, adiou para a próxima quinta-feira. Ele disse que os sindicalistas, coitadinhos, não tinham tido tempo de examinar a ação que foi proposta pela empresa de abusividade. Mas, assim, é isso, né? Os Correios, poucas pessoas percebem, mas os Correios estão em greve, sim. Estão em greve desde o dia 10. Mas a situação da empresa é tão crítica que, antes de julgar abusividade, o TST deveria decretar a crueldade dessa greve. É, por assim dizer, como torturar um moribundo. É o paradoxo brasileiro, né? A paralisação de uma empresa que, se fosse privada, já teria sido fechada, já teria fechado as portas, ou teria sido vendida a preço de liquidação. A estatal amarga um prejuízo de 3,2 bilhões de reais nos primeiros 3 meses deste ano. Depois, somou mais 2,4 bilhões nos 3 meses seguintes. Somando tudo, no primeiro semestre deste ano, os Correios registraram um rombo de mais de 5,5 bilhões de reais. Isso em 2025, já havia registrado um prejuízo recorde de 8,5 bilhões de reais. Além de sempre escolher figuras despreparadas para dirigir os Correios, em geral a companheirada sindicalista, o presidente Lula prefere meter a mão no bolso, no nosso bolso, dos que pagam impostos, para manter os Correios funcionando artificialmente, por aparelhos, por assim dizer, né? Mas a sangria vem de dentro, viu, minha gente, como uma hemorragia interna. Imagina que, em um ano, condenações da Justiça do Trabalho tomaram dos Correios mais de R$1 bilhão. Uma empresa que não para em pé e a Justiça do Trabalho esfolando com suas condenações ainda mais as finanças da estatal. Os Correios enfrentam um número recorde de ações trabalhistas. São, em média, 154 novas ações trabalhistas por dia. Imagina isso? Todo santo dia, em média, 154 novas ações trabalhistas são protocoladas na Justiça do Trabalho no Brasil. São 6 ações por hora. Isso ao longo de 12 meses. Faz as contas aí. E olha, esse R$1 bilhão que foram tomados até agora dos Correios é uma pequena parte do que ainda vem por aí. Juízes ativistas do trabalho agem como justiceiros e continuarão condenando as vítimas, que somos nós, os pagadores de impostos, a bancar essa conta das indenizações. Todos eles só perceberão o mal que estão fazendo à empresa, se é que perceberão algum dia, quando for tarde demais. Margaret Thatcher, aquela que foi a melhor primeira-ministra da história do Reino Unido nas últimas 5 décadas, sentenciou certa vez que o socialismo acaba quando acaba o dinheiro dos outros. É exatamente quando certamente cairá a ficha dessa turma aí de sindicalistas e políticos que controlam os Correios. A estatal vive uma situação de bancarrota, mas isso não decorre somente dos prejuízos bilionários, mas da perda de relevância da empresa no mercado e da sua incapacidade dos seus seguidos dirigentes de se atualizar, de se modernizar contra a concorrência privada, que, aliás, é muito eficiente, né? Bem mais produtivo para a empresa seria os grevistas darem-se as mãos, se unirem para tentar salvar o que resta dos Correios em vez de acelerar o seu fim. O próximo capítulo não será uma assembleia, viu, minha gente? Poderá, inclusive, ser o velório de uma empresa que já foi uma das mais admiradas do Brasil e hoje mal consegue justificar a própria existência. Portanto, quinta-feira, julgamento sobre a abusividade de uma greve que vem causando mais danos ainda à estatal Correios. Voltamos a São Paulo com Pedro Campos. Bom dia, Pedro.
2: Tudo bem, Cláudio Humberto? Para você que está nos acompanhando aqui, eu quero falar um pouquinho mais sobre essa crise do Supremo Tribunal Federal, porque ela não vai acabar enquanto a gente não tiver algum tipo de decisão forte a respeito do que acontece com os ministros que estão envolvidos. Eles estão deixando o tempo passar, eles estão tentando ganhar tempo para que a população esqueça. Tem uma eleição aí que deve concentrar atenção, se bem que essa crise do Supremo impediu o debate eleitoral absolutamente necessário para o eleitor escolher o seu candidato. A gente não está ouvindo proposta nenhuma, os candidatos estão falando o que eles querem, estão tentando dizer quem está mais próximo, mais distante do banco master. E tentando, claro, né, se proteger ali com o escudo dos adversários que estão enrolados nessa trama toda ou os próprios candidatos que já foram citados também nessa história. É um querendo jogar para a responsabilidade do outro o tamanho dessa crise. Mas diante de tantas mensagens que têm surgido, tem uma que me chamou bastante a atenção, que eu li ontem na Folha de São Paulo e eu queria trazer para vocês aqui na abertura do Jornal Gente. É uma mensagem do Daniel Vorcaro falando com um advogado da equipe jurídica do Banco Master, dizendo o seguinte: você precisa arrumar alguma coisa para o filho do ex-ministro Ricardo Lewandowski, que, nós já sabemos há muito tempo, teve um contrato milionário com o Banco Master. E, ao que parece na mensagem, não estava trabalhando. E aí já vem logo a primeira pergunta. Ué, se o Daniel Vorcaro tem que arrumar alguma coisa para um advogado que ele contratou esse advogado para quê? Qual que era o motivo desse contrato? Isso precisa ser esclarecido. Olha, precisa arrumar alguma coisa. Se o advogado não tem nada para fazer, por que o contrato com ele? Ah, porque pode ter alguma coisa por trás disso. O que seria? Isso precisa ficar esclarecido. A investigação precisa avançar até esse ponto e mostrar para todo mundo por que foi firmado um contrato com o escritório de advocacia do filho do ministro Lewandowski, que o ministro Lewandowski, depois que deixou o Supremo Tribunal Federal, passou a atuar lá. Depois que deixou o Ministério da Justiça, passou a atuar nesse escritório de advocacia. E aqui, essas mensagens, elas são muito claras. em que o Daniel Vorcaro se mostra preocupado, dizendo, olha, precisa arrumar algum caso, qualquer coisa aí, arruma alguma coisa para justificar esse contrato. Para justificar um contrato, por quê? Se esse contrato ele foi firmado em valores que também saltam aos olhos das práticas de mercado. Tem muita coisa errada nesses contratos firmados com integrantes do Poder Judiciário, seus familiares, ex-integrantes do Judiciário. Alguma coisa tem por trás disso. Ninguém sai pagando milhões para um escritório de advocacia sem ter um objeto de causa a ser defendida. E nós ainda não sabemos o que está por trás disso. Tem muita suspeita. Você aí tem a sua suspeita, assim como eu tenho a minha suspeita aqui. Mas precisamos confirmar isso, entender, chamar essas pessoas para depor. Qual o problema de fazer uma investigação quando você tem uma suspeita? Até agora, nós estamos nesse campo. Há indícios de autoria, há materialidade do delito, há o inconformismo com aquilo que é praticado. Tudo isso faz parte de uma investigação. E a legislação está aí colocada para todos serem julgados da mesma forma. Isso não é nem caso do Supremo Tribunal Federal. O ministro Lewandowski hoje não tem cargo algum. É justiça comum. É só chamar todos os atores lá para prestarem os esclarecimentos e a polícia tirar suas conclusões, o Ministério Público oferecer denúncia, se for o caso. Porque tem coisa muito estranha aí. Tem coisa estranha. Não é comum que você tenha uma mensagem dessa de um advogado pagando milhões para uma assessoria jurídica que não está funcionando e tem que arrumar alguma coisa para eles. É o fim da picada, né? Por isso, mais um ponto para ser discutido nessa reforma do judiciário que nós não sabemos se vai surgir, código de ética. Quarentena para quem deixa o Supremo Tribunal Federal. Deixar de atuar por um tempo e também os seus familiares. Porque, convenhamos, isso virou uma bagunça e pode ser a sinalização de algo muito mais sério, né? Que é a compra dos interesses de um grupo econômico. Sônia Blota, direto de Paris, destaque também aqui na abertura do Jornal Gente. Bom dia para você, Sônia.
3: Bom dia, Pedro. Bom dia a você, a Thaís, ao Cláudio, a toda a nossa audiência. A gente volta a falar da Assembleia Geral da ONU e, como manda a tradição, o Brasil abre os discursos da Assembleia Geral. O horário previsto seria até meio-dia pelo horário de Brasília, discurso que deverá ser marcado pela defesa do multilateralismo, uma das principais linhas da atual política externa brasileira. O presidente Lula também deverá falar sobre os conflitos mundiais e defender a diplomacia como caminho para resolvê-los. O tema da soberania também deverá estar presente, com o presidente condenando a interferência de outros países em assuntos internos de outras nações. Um claro recado aos Estados Unidos, como a gente mencionou ontem. Além disso, Lula deverá voltar a defender uma reforma no Conselho de Segurança da ONU, um assunto presente em seus discursos desde seu primeiro mandato. Ontem, o presidente Lula se encontrou com o prefeito de Nova York, Zoran Mandani, que afirmou que o brasileiro foi uma inspiração para a sua trajetória política. Mandani é um dos novos nomes da ala mais à esquerda do Partido Democrata. O presidente também se encontrou com o senador Bernie Sanders, que pretende convidar Lula para discursar no Congresso americano sobre o Sistema Único de Saúde do Brasil, caso os democratas retomem o controle do Senado nas eleições de meio de mandato. Lula também se reuniu com o presidente do Uruguai, Yamandu Orsi, uma das lideranças de esquerda da América Latina, aliás, uma das últimas lideranças de esquerda da América Latina. Na agenda, o presidente brasileiro ainda concedeu uma entrevista à premiada jornalista Cristiane Amanpour, âncora da CNN Internacional. Lula voltou a dizer que Donald Trump age como imperador. Afirmou que não concorda com a forma de o presidente americano governar e disse que o tarifaço imposto pelos Estados Unidos foi baseado em mentiras. Ressaltou, porém, que continua disposto a negociar. Vamos ouvir.
4: Ele age como imperador. Veja, é um jeito de governar que eu não concordo. É um jeito de governar quando você diz que eu sou forte, eu sou maior, eu sou mais rico, eu posso tudo e o restante tem que obedecer. É a chamada lei do mais forte. Eu não concordo com esse tipo de lei. O que eu acho é o seguinte, é que a taxação ao Brasil ela foi inverídica, porque ela foi com base numa mentira. O Brasil é deficitário com os Estados Unidos em muitos bilhões de dólares. E o que está acontecendo é o seguinte, eu ao invés de ficar chorando, eu estou procurando outros parceiros.
3: Bem, os trechos apresentados da entrevista trouxeram falas sensatas do presidente do Brasil, porém fica a dúvida. É o presidente da República que está falando ou é o candidato à reeleição? Diversos líderes mundiais não concordam com a política externa de Donald Trump, um presidente pra lá de controverso, que já diz que o Canadá poderia se tornar o Estado americano de número 51. Manifestou interesse em anexar a Groenlândia e protagonizou confrontos públicos até mesmo com aliados históricos. E por aí vai. Porém, gente, o jogo de xadrez geopolítico é muito mais sério. A negociação entre países deve permanecer sempre no campo diplomático, inclusive nas respostas a provocações e até a malcriações. Voltar a dizer diante das câmeras de uma rede americana que Trump age como um imperador, ajuda nas negociações com o segundo maior parceiro comercial e maior investidor estrangeiro no Brasil? A declaração parece ter sido dirigida principalmente à base eleitoral de Lula e às lideranças progressistas mundo afora. Agora é importante ter sangue frio e deixar a diplomacia trabalhar. Mas a gente sabe que as eleições se aproximam e toda a fala está sendo dirigida para este fim. Pedro Campos, Thaís Freitas.
0: E olha, na sequência aqui no Jornal Gente, o professor Emanuel Pessoa, nosso colunista do Jornal Gente, vai falar mais sobre Assembleia Geral da ONU, geopolítica, como que o mundo chega hoje à abertura de mais essa Assembleia Geral, com a ONU cada vez mais esvaziada e a declaração polêmica do presidente da República do Brasil. Na sequência aqui, rapidinho, a gente volta com o Jornal Gente.
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0: Da Bandeirantes, professor Emanuel Pessoa, advogado, especialista em direito empresarial e um observador muito atento das questões geopolíticas que interferem na vida das empresas também, está hoje aqui conosco para falar sobre Assembleia Geral da ONU, posicionamento dos países e esse novo quadro mundial que afeta a todos nós. Professor, bom dia, seja bem-vindo mais uma vez aqui ao Jornal Gente. Tudo bem com o senhor?
11: Bom dia, Thaís, bom dia, Pedro, Sônia, Cláudio Humberto, nossa audiência, como é que vão? Tudo bom?
0: Tudo jóia. Hoje a gente tem esse fato que já foi, acho que mais relevante até do ponto de vista da estrutura geopolítica, que é a Assembleia Geral da ONU, onde supostamente todos os países se reúnem para discutir temas de interesse mundial. Não é bem assim que funciona, né, Emanuel?
11: Já faz um tempo, né, que as Nações Unidas vem perdendo importância, porque a gente precisa entender como é que funcionam as coisas de verdade. A maioria das pessoas se acostumou nos últimos 40 anos, mais ou menos, com um mundo no qual a gente tinha aí o domínio único do poderio americano. Esse domínio único do poderio americano, ele vem mais ou menos da metade dos anos 80, tem muita gente que vai dizer que é a queda do Muro de Berlim, mas na verdade já na metade dos anos 80 a União Soviética já não tinha mais condições de fazer absolutamente nada, e vai mais ou menos até a pandemia, a partir de quando a China, fica muito claro a importância da China, quando as pessoas não têm mais acesso à máscara, álcool, vacina, testes médicos e vários outros insumos, e fica muito claro o domínio industrial da China. Então, durante esse período, a ordem econômica, política, jurídica mundial foi a ordem americana. Então, parecia que as Nações Unidas tinham importância e funcionavam, porque rigorosamente era um instrumento que os americanos tinham para fazer de uma forma menos traumática a imposição das suas políticas e vontades no cenário global, obviamente com concessões para outros atores. Só que hoje o mundo ficou de novo multipolar. A gente tem o polo da China, a gente tem o polo americano, e os europeus, embora sem nenhuma força militar, conseguem ainda exercer uma certa influência do ponto de vista do soft power. E aí, claro, também a Rússia exercendo a sua força por meio de artifícios militares, de estratégias, etc. Vladimir Putin conseguiu carregar isso muito bem. Então, a partir disso, as Nações Unidas perdem muita força, porque você para de ter a necessidade americana de tentar convencer os outros países, já que agora ela tem que engajar diretamente com seus principais adversários, particularmente a China. Então, as Nações Unidas vão ficando cada vez mais esvaziadas. Se a gente parar para pensar, antigamente, 15, 20 anos atrás, a imprensa inteira parava para ficar cobrindo as Nações Unidas quando acontecia. Hoje as Nações Unidas vão ocupar menos espaço no noticiário do que a garota de programa de 10 mil reais que supostamente saiu com o ministro Cássio Nunes.
1: Então, professor, eu gostaria da sua apreciação sobre essa visita do presidente Lula, essa passagem do presidente Lula, né? Uma coisa tradicional, todo presidente brasileiro, nesta época do ano, faz o discurso de abertura, isso vem desde Oswaldo Aranha, né? O discurso de abertura da Assembleia Geral das Nações Unidas. Mas, assim, é um momento em que se reúne ali pelo menos uma centena de... já houve ocasiões de 150 chefes de Estado e de governo em Nova York para participar desse momento. É, portanto, aquele momento ali que aquele, mesmo aqueles presidentes e chefes de governo ou de Estado de países mais remotos aproveitam a ocasião para fazer ali um H, né, com a sua própria população, posando para fotos junto de personagens importantes da cena política internacional, etc. e tal. O que chama atenção é que, desta vez, o presidente Lula tem uma das mais modestas agendas de compromisso com autoridades de sempre. Eu não me lembro de nenhum outro presidente, em nenhuma outra situação, nem mesmo do próprio Lula, em que ele não tenha conseguido, o Itamaraty não tenha conseguido... Olha, é facílimo, eles se esbarram em todo lugar, nos restaurantes, se esbarram no lobby do hotel. Então, assim, é muito fácil conseguir esse tipo de agendar esse tipo de encontro. E, no entanto, no máximo, o presidente teve uma conversa com o prefeito de Nova York, muito mal avaliado, diga-se de passagem, está fazendo uma trágica administração na cidade, e um senador de esquerda decadente lá nos Estados Unidos. Por que aqui você atribui isso? Seria um sinal de desprestígio do Brasil, porque o Brasil é um país relevante, seja qual for o presidente, né? E, portanto, um encontro como encontros assim importantes não seriam, enfim, são bastante razoáveis, ou seriam razoáveis esperar. O que é que está acontecendo, na sua opinião?
11: A agenda esvaziada do Lula em Nova York não tem absolutamente nada a ver com prestígio ou desprestígio. A gente pode até tentar fazer essa leitura sob o ponto de vista do cenário político, para parecer que talvez lá fora estivessem vendo o Lula como o pato manco e vai mudar o presidente, mas não é o caso, até porque lá fora todo mundo olha a eleição brasileira muito embolada e boa parte dos analistas estrangeiros falam que não consegue fazer previsões adequadas sobre as eleições brasileiras, porque ninguém sabe o escândalo que estoura no próprio dia das eleições. Basta lembrar que no segundo turno lá do Bolsonaro, ano passado, a Carla Zambelli fez aquela maluquice de sair correndo armada nos jardins em São Paulo, para o planeta inteiro ver como ela pode ter qualquer característica, menos o controle emocional. Então, do ponto de vista da agenda do Lula, o que explica isso é outra coisa. o Lula só foi às Nações Unidas para gerar corte para a rede social para a sua campanha eleitoral. Então ele quer voltar o mais rápido possível para se dedicar à campanha eleitoral. Então não é que ele esteja esvaziado no cenário internacional, mas é que a preocupação dele é o cenário local, mas ele aproveita a ida a Nova York para pousar para as redes sociais, para pousar para a campanha eleitoral como estadista e, mais importante ainda para ele, como um grande mote da campanha dele, a ideia de soberania. E no Brasil, a esquerda, assim como na América Latina como um todo, tem uma característica muito clara de anti-americanismo. Ele vai aproveitar um palco global para falar mal do Donald Trump, para colher esses aplausos e para colocar nas redes sociais e colocar na campanha eleitoral que ele se opõe ao presidente americano. Tanto é que ele chamou o Trump de imperador às vésperas de estar nas Nações Unidas, que é uma coisa completamente sem noção, já que eles reclamam do Milei vindo no Brasil falar sobre o Lula, o Lula vai aos Estados Unidos falar mal do Trump. Então, obviamente, essa intenção dele tem natureza puramente eleitoral. Então, Cláudio, não existe um esvaziamento por falta de prestígio. Existe um esvaziamento proposital, porque ele só está indo para essa reunião porque ele acredita que o flash, as imagens, as fotos e os vídeos que ele vai gerar para a campanha dele valem mais a pena do que ele estar no Brasil se esforçando para uma campanha na qual ele está caindo e o seu principal adversário está subindo.
3: Emanuel, bom dia para você. E é curioso porque isso fica bem claro, né? É o candidato falando acima do presidente. Como tradição, é o Brasil que tem que falar no discurso da ONU. Claro que vai ser um discurso preparado, lido, etc. Mas essa fala que você se refere é a entrevista à Christiane Amanpour. E aí eu fico perguntando para você, esse discurso de soberania funcionou num primeiro momento. Funciona agora, nessa reta final da campanha, chamar novamente o Trump de imperador? Isso não causa um ônus para o Brasil? Aí seria a responsabilidade do presidente da República e não do candidato à reeleição.
11: Sônia, primeiro, eu estava até brincando com a Thaís. Gostei muito do seu cabelo novo, tá? Ficou muito bacana, você ficou ainda mais jovial. Vou devolver com uma pergunta para você. Qual foi o dia que um político brasileiro colocou o Estado brasileiro à frente dos seus interesses eleitorais? Isso nunca aconteceu. Não existe um candidato no Brasil.
3: Estamos numa época de tarifaço, né?
11: Não, mas não tem um candidato no Brasil que tenha a decência mínima de colocar o país à frente dos seus interesses particulares. Basta você ver aí o celular do Vorcaro, as mensagens de todos, já prova tudo. Então, o Lula está pouco se lixando se o Trump vai meter tarifa ou não. Na verdade, ele está... eu não acho, né, que ele esteja ajoelhando e rezando a Deus, porque declarações anteriores dele sobre religião são bem contraditórias, mas se ele fosse cristão, ele estaria rezando, ajoelhando e impedindo a Deus que o Trump metesse uma tarifa agora, porque ele se colocaria e se venderia como a resistência, e nada melhor para galvanizar um candidato em queda nas pesquisas do que um inimigo externo. Isso funciona sempre, é a tática muito comum das esquerdas latino-americanas. Então, ele não está nem aí se o Trump vai meter um tarifaço, ele acha tanto melhor. E se vinha uma Magnitsky de novo no Xandão antes das eleições, aí que o Trump agradece, porque todos os lugares que o Trump tentou intervir nas eleições gerou uma repulsa popular, porque por mais que as pessoas quisessem o que estava acontecendo, elas não querem que venha de fora. É aquela história que dentro da sua casa você quer se resolver. Dentro de casa todo mundo se mata, mas para a rua é um fronte unido. Isso, a maioria das famílias opera assim, pelo menos quando são relativamente saudáveis, né? Os radicais nunca vão funcionar assim. Então, lamento, mas imaginar que o Lula ou qualquer político do Brasil colocaria o Brasil na frente dos seus interesses individuais, pequenos, mesquinhos e tacanhos, é a mesma coisa que você querer que os deputados vão amanhã devolver o dinheiro que roubaram, que os senadores amanhã vão pedir desculpas pela covardia ou que o Supremo Tribunal Federal aprenda a ter vergonha na cara. Não vai acontecer.
3: Mas você acha que a soberania ainda é um discurso que cola?
11: Da soberania? Cola. Mas não vai colar com a população toda. Mas ele cola, sabe com quem? Com aquela parte do eleitorado dele raiz, que está desiludido porque está com salário, não consegue pagar as contas por conta do endividamento, vai colar com aquela parte do eleitorado dele que está desencantado com pesquisa, que está ali parado, galvaniza. Aconteceu com o Flávio. Não é que o Flávio é um bom candidato ou nada, mas essa questão do Xandão, essa questão da vista do Dino, galvaniza o eleitor de direita que tem aquilo como importante. Então, é o pessoal que podia estar mais cansado da campanha, podia estar mais no seu canto, mas aquilo ali renova a energia dessas pessoas. Então, cola para galvanizar o eleitorado dele. E aí, essa galvanização numa eleição apertada pode fazer toda a diferença.
2: Emanuel, quando a gente tem um candidato que está disputando a reeleição, ele está numa posição diferente. Nós temos hoje essa possibilidade no nosso ordenamento jurídico. A emenda da reeleição passou no governo Fernando Henrique Cardoso, muito criticada depois e alvo até de reportagens dizendo como ela passou, mas isso é uma coisa da história. Então ele tem uma posição diferente. O presidente Lula é o presidente do país e é candidato à reeleição. A lei não obriga que ele deixe o cargo para disputar a reeleição. Então ele continua sendo presidente e candidato ao mesmo tempo. Ao mesmo tempo que ele tem o bônus, ele tem que ter o ônus. E alguns articulistas, alguns formadores de opinião, eles resistem a trazer críticas ao presidente Lula e trazem críticas ao candidato Lula nesse momento. Quando um presidente da República deixa de ser estadista, vai lá à ONU, nós não sabemos o que ele vai dizer. Amanhã nós vamos saber se eu estou certo ou estou errado. E vai tentar vender um Brasil que é totalmente diferente desse que a gente está vivendo aqui. Vai tentar trazer coisas positivas. É claro que ele não vai falar mal do Brasil na abertura da ONU. Mas ele vai usar esse palanque, como você está dizendo aqui, para tirar um proveito na disputa eleitoral. Não há, na sua avaliação, um momento que tem que ser analisado de maneira diferente? Não dá para a gente colocar o Lula no mesmo balaio dos outros candidatos que são só candidatos. Aqui, se a crítica tem que ser um pouco mais pesada a ele, é por conta do bônus que ele tem também de ser presidente candidato. O que você acha disso?
11: Bom, Pedro, primeiro, algumas coisas. Eu acho você tão generoso, às vezes, que eu tenho vontade de contratar você para você passar o dia comigo. Você
2: por
11: é
2: quê?
11: Muito generoso.
2: Por que você me é generoso?
11: Porque você foi falar, deixar de ser estadista. Estadista? O último presidente estadista do Brasil foi Juscelino Kubitschek. Quem foi estadista depois do Kubitschek? Fala um. Você não tem um estadista.
2: O presidente Michel Temer, quando fez o discurso da ONU, não usou o proveito político, não falou. Não falou de golpe, não falou de nada disso.
11: Não, calma, vamos lá. Primeiro. Existe uma diferença entre você não ser um completo paspalho e ser um estadista. Tá? Existe uma diferença muito clara entre você não ser um paspalho e você ser um estadista. Tá? Michel Temer não foi um paspalho, porque não vai para as Nações Unidas ficar choramingando de golpe que não existiu. Tá? Foi um instrumento legítimo constitucional.
2: Ah,
11: foi
2: mas
11: chancelado,
2: se fosse outro candidato, ele teria usado esse espaço para se defender. E ele
11: foi,
2: não
11: chancelado,
2: fez isso.
11: Foi chancelado pelo Supremo Tribunal Federal, do próprio Lewandowski, que presidiu a sessão. Lewandowski, Lula. Ele mesmo presidiu a sessão, não disse que tinha ilegalidade, nada. O Supremo analisou o caso. Não tem golpe, tá? Isso daí é uma turma que quer colar essa narrativa de golpe, porque é bacana essa narrativa, engana as pessoas, não faz as pessoas pensarem. Narrativa simples. Iludem as pessoas, porque as pessoas gostam de explicações simples. Todo mundo gosta de explicação simples. As melhores histórias são histórias abertas. Olha a Bíblia. Por que a Bíblia é tão popular? É porque fala de Jesus? Também. Mas por que ele conseguiu a popularidade escrevendo antes de Jesus ter essa importância toda no Ocidente? Porque as parábolas são abertas. As pessoas interpretam como querem. Simples assim. Então, esquece isso daí. Não tivemos nenhum estadista no Brasil desde Kubitschek. Isso vai ter ainda gente discutindo se o Kubitschek era estadista. Não tem nenhum estadista depois. Tá? Não houve. Ponto final. Você não vai achar um presidente brasileiro estadista. Você pode achar sedutor. Como, por exemplo, quando o Fernando Henrique foi falar na Assembleia Nacional Francesa, foi aplaudida de pé porque falou em francês fluente, foi professor da Sorbonne, falou muito bem. Você vai ter que o Lula foi aplaudido quando falou de fome nas Nações Unidas, tudo bem. Isso não é ser estadista. Estadista é alguém que é capaz de desenhar uma visão para o seu país e executar essa visão e que essa visão seja transformadora. Seria alguém capaz de criar, os romanos falam em Pax Romana, né? Seria alguém capaz de criar uma Pax Brasiliensis. Quem foi esse? Nenhum resolveu nada de verdade dos problemas estruturais da sociedade brasileira. Pode ter resolvido alguns problemas econômicos, mas não resolveu problemas que levariam o Brasil a ser uma grande nação, a ter paz social, a ter um desenvolvimento verdadeiro, ao Brasil se colocar à cabeça das nações. Ao contrário, o Brasil só reduz a sua participação no mundo desde 1980, quando nós atingimos 3,2% da economia global, hoje é menos de 2%. Não tem estadista. Não tem estadista, nenhum estadista. Por isso que eu digo que você é generoso, porque você chamou de estadista. Nenhum é. Podem não ser paspalhos, não são estadistas. E a segunda parte da sua pergunta é o seguinte. Imagina o seguinte, eu não posso separar o presidente do candidato por uma razão muito simples. O presidente é eleito para 4 anos. Durante esse período, converge a eleição. O mundo não para para ter eleição. Aí, Pedro, eu vou fazer uma pergunta para você, retórica. Imagina que você trabalha com a sua esposa, que é advogada, e aí você lá não performou, a equipe está apertada, a empresa está cobrando muito, está espremendo os funcionários, tem que dar mais resultado. Você performou melhor do que você performaria num Demarest, num Matos Filho, no Pinheiro Neto, que for, mas não era o padrão que o banco queria. Sua esposa, como seu chefe, teve que te demitir. Você acha mesmo que o clima na sua casa vai ficar legal?
2: Não, claro que não.
11: Então, não tem como separar a chefe da esposa. Então, da mesma maneira, eu não consigo separar o presidente do candidato. Eu posso separar essas pessoas para fins de responsabilidade legal, porque aí são critérios objetivos. Mas eu não consigo separar essas pessoas do presidente do candidato na mente do eleitor. Eu não consigo separar isso em quem observa. Isso é impossível, como seria impossível separar você, né, a sua esposa da sua chefa, da mulher da sua vida. Isso seria completamente impossível. Então, por conta disso, você mantém o mesmo padrão de avaliação dos dois. E aí é que é a grande desgraça. Porque no Brasil, o candidato não tem vergonha na cara para absolutamente nada. E aí você junta isso com o poder presidencial, ou o poder de governador, ou o poder de prefeito, ou o que for, você tem uma situação muito pior. E aí nós chegamos num outro problema que é difícil as pessoas entenderem. O que faz o poder funcionar de forma decente... Não é uma lei, uma norma, porque toda lei, toda norma, ela pode ser distorcida, ela pode ser abusada, ela pode ser esticada. É como um elástico, você vai esticando o elástico até que ele perde a elasticidade, mas continua sendo um elástico. Isso é igual à legalidade. Você estica, estica, estica, você vai ampliando o alcance do que pode ser feito, continua legal. Então as nações fracassam, não é quando as instituições são ruins apenas, mas quando elas não contêm a si mesmas. Então, por exemplo, toda essa esculhambação no Supremo Tribunal Federal, eles vão achar um jeito de declarar dentro da Constituição que aquilo foi lícito. Então, por exemplo, Alexandre de Moraes usou uma minuta, suposta minuta de golpe, num papel encontrado em cima da casa de um ministro, não assinado, para dizer que havia uma minuta de golpe. Agora eles vão dizer que nada do que foi encontrado no celular do Vorcaro vale, porque não tinha resposta do Alexandre de Moraes, porque não tem confissão, porque não tem corroboração de terceiro, porque era papel, porque não estava assinado. É igual a história do táxi aéreo, vão dizer exatamente a mesma coisa, porque tinha contrato. Então, o que, que eles estão fazendo agora? Eles esticam o conceito da legalidade, esticam o conceito da produção de provas, esticam o conceito jurídico para que ele seja legal. E com isso, tudo que é feito é dentro da legalidade. Só que é uma legalidade tosca, tacanha, que ofende a mente de qualquer idiota capaz de perceber a realidade. Então, quando a gente entra nessa seara, você vem falar do candidato, presidente, estadista, a questão não é o que nós podemos separar no tratamento, é o quanto eles esticam isso dentro da legalidade, aos poucos, para que a gente mude o que nós aceitamos. No conceito técnico, é janela de Overton, né? Você vai esticando a moral aos poucos, e aí quando ia a legalidade aos poucos, quando você olha, saiu de um lado completamente para o outro, que não faria o menor sentido quando a jornada começou. Então é isso que é o grande problema na separação do candidato e do presidente. É que moralmente não faz o menor sentido, porque o Brasil não consegue se conter no poder.
0: E olha, você pode concordar ou não com o Emanuel Pessoa, que está toda terça-feira aqui com a gente, mas tenho certeza que ele faz a gente pensar. Às vezes, Emanuel, ouvindo você, eu falo, puxa, tá certo. Eu falo, não tá, tá a falando
11: minha chefe,
0: bobagem.
11: A minha chefe puxa minha orelha, às vezes, no WhatsApp. Aqui.
0: Mas você faz a gente pensar e faz também isso com o ouvinte aqui, com quem acompanha o jornal.
11: Espero que você não pense que você tá com pena de mim, só não, isso.
0: De forma alguma. Você volta terça-feira que vem aqui na nossa bancada. Valeu,
11: se
0: Emanuel.
11: Se o Xandão não me prender até lá. Valeu, pessoal. Fique com Deus.
0: Cuidado, vai pela sombra. Né?
12: Seu professor.
0: Melhor ter cautela.
2: 8h43, na sequência, depois do intervalo, tem mais notícias. Vamos falar sobre o desaparecimento do helicóptero com o cantor Rick, da dupla Rick e Renner, ontem lá em Santa Catarina. É o nosso próximo assunto aqui no Jornal Gente.
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16: Entre setembro e dezembro, os números de acidentes com escorpiões sobem muito em Brasília devido ao período de chuvas. Um dos cuidados para evitar esse tipo de animal é fazer a remoção de entulhos e fechar os ralos. Mas a prevenção mais eficiente é a dedetização regular, como explica o CEO da A7 Dedetizadora, Anderson Andrade.
17: Quando você contrata uma dedetização, quando você já tem um problema, é ruim. Porque você esperou ser picado por um escorpião. Você esperou pegar uma contaminação por conta de uma bactéria de barata. Então, aconselho a fazer uma contratação de uma empresa que seja idônea, segura, que seja registrada.
16: Esse foi apenas um dos serviços apresentados na UNA Síndico Brasília, o maior evento condominial voltado para síndicos do Brasil. A 10ª edição aconteceu nos dias 18 e 19 de setembro no Grande Oriente do Brasil, na 913 Sul.
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0: De volta aqui com o Jornal Gente nesta terça-feira, chamando agora, direto das ruas de São Paulo, o repórter Guilherme Oliveira, com um acidente envolvendo a queda de uma marquise. O que é que aconteceu, hein, Guilherme? Bom dia.
19: Tudo bem, Thaís? Bom dia para você, para os colegas de bancada, para quem nos acompanha por aqui. Algumas informações ainda estão desencontradas a respeito dessa ocorrência, tanto por parte das autoridades quanto por parte do edifício, de autoridades responsáveis por esse edifício de onde houve essa ocorrência. A Defesa Civil fala da queda de uma marquise aqui na região da Faria Lima, uma região muito movimentada, obviamente, na zona oeste de São Paulo, o coração do mercado financeiro, não só de São Paulo, mas também do país. De acordo com a Defesa Civil de São Paulo, houve um acúmulo de água nessa marquise e ela acabou não resistindo e caindo sobre duas pessoas, uma com um ferimento um pouco mais grave, com um corte na cabeça. Essa pessoa foi encaminhada ao Hospital das Clínicas e outra com uma fratura exposta na perna, tanto na tíbia quanto na fíbula. Já essa pessoa foi encaminhada para o Hospital São Paulo. Essa queda de marquise foi do lado interno do edifício. Portanto, aqui fora, de onde eu falo neste momento, apenas uma viatura da Polícia Militar ali atrás, colegas de imprensa também que estão reunidos por aqui, mas do lado de fora não há mais nada. As duas vítimas já foram encaminhadas para os hospitais, como eu disse, e o trabalho é do lado interno desse edifício. Só que há pouco, mais cedo, uma funcionária desse edifício disse o seguinte: na verdade, não é uma marquise, era uma estrutura metálica que acabou caindo no 22º andar. E essa queda não foi aqui no térreo, foi no 22º andar mesmo. Lá há uma área aberta e com essa área aberta há uma espécie de toldo, uma estrutura metálica que teria caído sobre essas duas pessoas. Então as autoridades dizem uma coisa, responsáveis pelo prédio dizem outra. A gente está tentando confirmar tudo isso, o que de fato aconteceu nesta manhã. Mas o fato é que duas pessoas ficaram feridas, uma com mais gravidade, a outra não. E qualquer novidade a gente volta na programação, pessoal.
2: Obrigado, Guilherme Oliveira, que segue apurando essa queda de marquise em São Paulo. Ana Paula Rodrigues tem mais informações sobre os problemas causados pela chuvarada da madrugada, início da manhã, na capital paulista. Ana, bom dia.
20: Tudo bem, gente. Bom dia aqui para todo mundo. Até agora, o que a gente tem de mais preocupante é a pista molhada, o trânsito na cidade de São Paulo, que está muito difícil. A gente já teve 7 quedas de árvores aqui na capital paulista. Uma delas estava fechando totalmente uma rua importante de Pinheiros, a Ferreira de Araújo. A gente, inclusive, tem o registro da nossa reportagem mostrando a pista sendo liberada agora há pouco, né? Já cortaram essas árvores, ou essa árvore que caiu por ali, chegou a atingir um carro, mas ninguém ficou ferido e a pista agora está sendo liberada com o trabalho aí da Defesa Civil de cortar essa árvore para retirá-la dali. Mas olha, hoje, para dirigir na cidade, é preciso ter muita paciência. Olha só, 8h30, por volta das 7h30, aliás, da manhã, a capital paulista bateu simplesmente 900 quilômetros de congestionamento. Isso está muito acima do normal para uma manhã de terça-feira. É 47% a mais de congestionamento, simplesmente porque as pistas estão molhadas e aí a gente começa a ter relatos de pequenos acidentes, pequenas colisões traseiras, semáforos que param de funcionar. Então, agora o que pede mais cautela é isso. Para tranquilizar quem está nos acompanhando, em termos de alagamento, não temos nenhum grande problema agora. Sabemos de acúmulo de água em algumas vias do Bom Retiro, porque ali pouquíssima chuva já costuma causar transtornos. Mas, tirando isso, algo bem diferente do que a gente teve alguns dias atrás, quando uma chuva intensa atingiu São Paulo e causou problemas nas marginais, inclusive. Não é o cenário de hoje. Mas continuamos em atenção, porque ao longo do dia, a Defesa Civil e os meteorologistas vêm alertando que vai cair mais água. Tem mais chuva para atingir São Paulo e a região metropolitana, inclusive com ventania, que é o que leva a esse cenário que a gente está acompanhando agora de queda de árvores e queda de energia.
0: Muito obrigada, Ana Paula Rodrigues, com a situação de São Paulo. Situação agora do Rio Grande do Sul. Também muita preocupação e duas pessoas que seguem desaparecidas no estado. Repórter Gilberto Echauri, ao vivo conosco, direto da Bandeirantes de Porto Alegre. Muito bom dia, Gilberto. É essa informação mesmo? Ainda com pessoas desaparecidas? Bom dia.
4: Bom dia a você e a todos que nos acompanham. Isso mesmo, seguem pessoas desaparecidas, mas são três pessoas que seguem sendo procuradas aqui no Rio Grande do Sul pelo Corpo de Bombeiros. Tivemos também a confirmação de duas mortes por parte da Defesa Civil aqui do estado, uma delas uma mulher de 43 anos, de Flores da Cunha, na Serra. Ela estava dentro de um veículo com dois filhos, o carro acabou sendo arrastado pela força da água e ela acabou perdendo a vida, sendo localizada já sem vida. As duas crianças, uma menina de 13 e outro menino de 3 anos, seguem desaparecidos. Esse caso, como eu disse, aconteceu em Flores da Cunha, mas também tivemos em Pelotas a morte de um homem de 70 anos, ele que foi atingido por fios que caíram durante a tempestade, e temos ainda uma pessoa desaparecida em Caxias do Sul, também na região da Serra Gaúcha, um homem que desapareceu depois de ser arrastado por uma tubulação de escoamento de água. Ao todo, aqui no Rio Grande do Sul, ainda são 250 mil localidades sem energia elétrica, ainda na manhã desta terça-feira. Foram mais de 120 cidades afetadas pelos temporais. As rajadas de vento em algumas regiões passaram dos 120 km por hora, como é o caso de Hulha Negra, na região sul do estado. Em Pelotas também houve o desabamento de um prédio por conta dessa força dos ventos. Felizmente o local não estava ocupado e ninguém acabou ficando ferido, mas tivemos esses grandes transtornos aqui no Rio Grande do Sul, como vocês podem acompanhar aí também nas nossas imagens, algumas cenas desse vendaval, desse temporal que trouxe muita destruição aqui para o estado. Ontem, hoje não chove mais aqui na capital, inclusive temos uma manhã de tempo bom, com sol e céu azul. Mas a situação é de preocupação ainda no que diz respeito ao nível dos rios. O rio Taquari entrou em cota de inundação no município de Lajeado. Às 8 horas da manhã de hoje, o nível chegou a 24 metros e 11 centímetros, uma alta de cerca de 11 centímetros por hora. Por segurança, a Defesa Civil realiza a remoção preventiva de moradores de áreas ribeirinhas, e a cota de inundação por lá é de 25 metros. Então está bem perto de atingir essa cota. Alguns problemas ainda reflexos do temporal, da chuvarada de ontem, pessoal.
2: Obrigado, viu, Gilberto, pelas suas informações. E ainda no sul do país, né, tem uma força-tarefa montada atrás de informações a respeito do desaparecimento de um helicóptero onde estava o cantor Rick, da dupla Rick e Renner, e outras quatro pessoas. As buscas continuam, eles saíram de Porto Belo, com destino a São Joaquim, e na região de Urubici tivemos a perda de contato. Desde as 16h de ontem, não há sinal da aeronave. E o grupo tinha como destino a cidade de São Joaquim, onde ia participar de compromissos. O desaparecimento aconteceu durante a tarde. Desde então, as equipes de resgate enfrentam dificuldades por conta do tempo fechado, como disse o Gilberto Echauri, no sul do país, as condições meteorológicas adversas. A chuva e os ventos intensos limitam voos de aeronave, drones estão sendo utilizados, daqui a pouquinho a gente vai ter novas atualizações, mas por enquanto é nenhum sinal do paradeiro da aeronave. Vamos torcer para ser só um susto, né? Danilo Gobato está aqui com a gente, jornalista da Bandeirantes, que reuniu informações que foram publicadas por artistas, por amigos, familiares e fãs também nas redes sociais até agora, durante esse momento de muita angústia. Bom dia, Danilo.
6: Bom dia, Pedro, bom dia, Thaís, bom dia a todos. Pois é, as buscas continuam e famosos e amigos estão se manifestando nas redes sociais, pedindo oração, pedindo também que moradores das regiões ali, dessas cidades que você citou, Pedro, deem qualquer informação para a polícia, porque pode ter ouvido ali um helicóptero passar e a intenção é reunir essas informações todas e ir cruzando. Não é? O cantor César Menotti, da dupla com o Fabiano, César Menotti e Fabiano, fez o pedido nas redes sociais, lembrou da amizade com o Bruno, disse que eu tenho certeza que você está bem, que amanhã teremos a melhor notícia, 27 anos de amizade, temos mais 27 pela frente, amo você. E ele citou também o Rick, não é? Deixou uma mensagem aqui falando, meu irmão, meu coração arde na convicção que você e todos que estavam no voo estão bem, que amanhã teremos boas notícias. O marido da cantora, Simone Mendes, o Cacá Diniz, escreveu também, pediu ajuda para todos os moradores ali da região que entrem em contato com as autoridades. E a dupla, o Renner, a dupla de Rick e Renner, o Renner se pronunciou pela primeira vez, Pedro, Thaís, e afirmou estar esperançoso de encontrar o amigo vivo. Pediu orações neste momento de angústia, incerteza, nos unimos em pensamentos positivos, orações pela busca do helicóptero que estava transportando o Rick. Que as equipes de busca tenham força, sabedoria e boas notícias. O cantor, como você disse, da dupla Rick e Renner, foi identificado como um dos passageiros a bordo aí dessa aeronave que está desaparecida após perder contato quando saiu de Santa Catarina, não é? Então, a gente segue aqui acompanhando passo a passo das equipes que realizam essas buscas e qualquer novidade a gente volta ao vivo aqui na Bandeirantes.
20: E você sabe, Danilo, a gente percebe assim, a preocupação nas pessoas com quem a gente conversa, ouvintes, muita gente assim perplexa com essa notícia, torcendo para que nada tenha acontecido. E também, claro, com um grau de preocupação muito alto, já que esse helicóptero está desaparecido desde ontem. Acho que isso se deve à longevidade e à penetração muito forte da carreira da dupla Rick Renner, né? Você pode falar um pouquinho também sobre isso, Danilo?
6: Então, Thaís, você sabe que eu estou olhando aqui também, antes de te responder essa pergunta, eu estou olhando aqui um histórico de acidentes. O Rick se envolveu, tem um ano, num acidente gravíssimo de carro. Então, um histórico também aqui do Rick, né? A gente faz aqui, claro, as nossas orações para a recuperação aí dessa aeronave, né? Que encontrem essa aeronave. Mas te respondendo aqui agora, Thaís, eles têm mais de 25 anos de carreira, não é? Se apresentaram ali para mais de grandes shows, né, em festivais pelo Brasil todo. Essa história começou, o Rick pegou gosto pela música através do pai. No início da carreira ele teve muita dificuldade em acertar, em encontrar um parceiro, e a primeira dupla com quem ele teve, Thaís, foi com a irmã, e o nome era de Sereno e Serenata. E depois de algum tempo o pai do Rick proibiu a filha de seguir carreira com o irmão pelo fato de terem que cantar em alguns lugares com uma frequência assim, barra pesada, foi o que ele colocou. E, bom, então ele foi passando de parceiro em parceiro até chegar em um show em Brasília, e aí ele ligou para uma casa noturna solicitando equipamentos emprestados e aguardava na linha e ouviu o Renner cantando. E aí então falou, esse aqui é o cara, né? E assim surgiu e assim começou a dupla Rick e Renner. Então eles começaram a cantar, a fazer shows, apresentações. No início tinha ali outras músicas que não sertanejas, faziam Legião Urbana, Capital Inicial, Paralamas do Sucesso. E aí sim, Thaís, em 1986 iniciaram os trabalhos como Rick e Renner e até em 1989, foi a gravação do primeiro disco, ainda independente. Ainda independente. E aí alguns shows do Rick Renner, já assistido por várias duplas famosas, como Zezé de Camargo e Luciano. E aí eles despontaram, tiveram uma oportunidade numa gravadora, porque, como eu disse, o primeiro disco foi independente, não é? E aí sim, já depois com uma gravadora, esses tantos anos de história, né? E o Rick, como eu falei, eu estava vendo aqui o histórico, há um ano se envolveu num acidente gravíssimo de carro. Bom, a gente segue aqui acompanhando, viu, Thaís?
0: Não, tá bom, na torcida para que esse helicóptero seja encontrado, que tenha sido só um susto, mas é claro que há uma preocupação muito grande pela região onde aconteceu, uma região de serra, e pelo tempo já passado desde o último momento em que houve algum tipo de notícia. A gente vai voltar ainda a esse assunto aqui no Jornal Gente, nessa edição dessa terça-feira, que você acompanha sempre conosco na sua manhã.
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4: 9:01. Daqui a pouquinho nós vamos acionar o correspondente Eduardo Barão, direto de Nova York, para falar da expectativa para o pronunciamento do presidente da República do Brasil, Luiz Inácio Lula da Silva, na Assembleia Geral da ONU. O Barão está lá em Nova York, na ONU, e ele daqui a pouquinho vai atualizar as informações. Falta um pouquinho menos de uma hora para o início do pronunciamento, se tudo seguir o que está programado no roteiro. Antes do Barão, tem o chamado de Brasília. Reportagem, Rodrigo Vilela trazendo informação no Jornal Gente. Bom dia, Vilela.
5: Oi Pedro, bom dia a você, bom dia a todos que acompanham a nossa programação na Bandeirantes, também na Band News TV. Mensagens encontradas no celular de Daniel Vorcaro revelam que o banqueiro teria negociado um contrato no valor de R$400 milhões com a chamada turma do KN. De acordo com a Polícia Federal, o banqueiro se referia à turma do KN, né? Seria parte dessa turma do KN, o desembargador do Tribunal Regional da Primeira Região, Newton Ramos, e a esposa dele, a advogada Camila Ramos. KN seria uma referência ao ministro do Supremo Tribunal Federal, Cássio Nunes Marques, de acordo com os investigadores. O escritório da mulher do desembargador foi contratado para representar o Banco Master em uma ação sobre precatórios no valor de R$8,5 bilhões. E caso saísse vencedor deste processo, esse escritório receberia um pagamento de R$427 milhões. Esse caso envolve uma usina de álcool e açúcar em julgamento, que teve o julgamento na segunda turma do STF, que acabou o escritório, né, o interesse ali do Banco Master, acabou sendo atendido nessa ação. O Banco Master saiu vitorioso com um placar de 3-2. Ministro Nunes Marques se manifestou por meio de nota, disse que nunca votou favoravelmente a Daniel Vorcaro ou ao Banco Master. Já o desembargador Newton Ramos, ele também se manifestou, afirmou que nunca votou em um processo do Banco Master, mas admitiu que sim, conhece o banqueiro Daniel Vorcaro. Ainda sobre o Supremo Tribunal Federal, falo agora sobre o ministro Alexandre de Moraes, ele que se declarou impedido de relatar um processo que envolve a esposa dele, uma ação que envolve a esposa dele, Viviane Bassi de Moraes. Essa ação é um pedido de acesso aos dados de quem acessou o Senado Federal. Esse pedido foi feito pelo vereador Guilherme Kilter, do Novo, à Justiça Federal do Paraná, depois que ele tentou acessar esses dados via lei de acesso à informação. No entanto, o Senado rejeitou esse pedido do vereador, alegando que a Lei Geral de Proteção de Dados impedia de fornecer esse tipo de dados. O vereador, então, entrou na Justiça Federal do Paraná. A Justiça Federal entendeu que, como o presidente do Senado, o senador Davi Alcolumbre, era coautor ali dessa ação, dessa resposta, ele também fazia parte desse processo, que não competia à Justiça Federal e remeteu esse processo ao Supremo Tribunal Federal. Houve um sorteio desta ação e o relator escolhido por sorteio foi o ministro Alexandre de Moraes. Além da esposa dele, ainda o Lulinha e também o

0: careca do INSS nesse processo. Portanto, com esse impedimento, um novo sorteio deve ser feito. Volto com vocês.
1: Muito obrigada. Esse é o Rodrigo Vilela, direto da Bandeirantes Brasília. E de Brasília nós vamos a Nova York, direto da Assembleia Geral das Nações Unidas, que começa dentro de instantes, na frente desse prédio tão emblemático em Nova York. Fala agora o correspondente Eduardo Barão, ao vivo aqui no Jornal Gente. Qual é a agenda de hoje na ONU, Barão? Muito bom dia para você.
2: Olá, Thaís. Bom dia para você, para todo mundo aí no Brasil. Primeiro, antes de falar da agenda, dizer que foi a vez mais difícil para entrar aqui na ONU. Tá uma confusão, parecendo o final de Copa do Mundo, mais de uma hora de fila para os jornalistas entrarem. Eu estou aqui há 6 anos, tem companheiros nossos que estão há 16 anos e nunca foi tão complicado acessar o prédio da ONU. Não sei se é falta de funcionário, enfim, mas foi um momento bem tenso, digamos assim, para conseguir entrar. Aqui dentro, evidentemente, as preocupações se dão nos discursos que vão acontecer ao longo do dia. Como tradicionalmente acontece, o presidente do Brasil, o presidente Lula, fará o primeiro discurso entre os chefes de Estado e logo na sequência será a vez do presidente americano Donald Trump. Um bastidor, eles nas últimas horas revisaram as escadas rolantes que deram problema para o Trump ano passado, ele estava subindo, uma escada quebrou no meio do caminho, ele reclamou, e também no teleprompter, né, aquele sistema de leitura que quebrou na hora que o Trump estava fazendo o discurso dele, eles revisaram tudo por aqui, para estar tudo certinho, tudo preparado para a cerimônia de logo mais. Há uma dúvida no ar se, assim como aconteceu no ano passado, Lula e Trump vão se encontrar. No ano passado não estava previsto, eles acabaram falando rapidamente, por menos de 1 minuto, mas aí no próprio discurso o Trump chegou a citar isso, dizendo que rolou uma química entre os dois. Então há a possibilidade de Trump e Lula voltarem a se encontrar na passagem de bastão de um discurso para o outro. Ontem, o Lula, durante a presença dele aqui em Nova York, concedeu uma entrevista à rede CNN Internacional e voltou a fazer críticas ao governo Trump, dizendo que o Brasil está havendo medidas justamente para como represária ao tarifaço imposto pelo governo americano. E o Lula vai falar muito sobre isso, sobre a soberania do Brasil e dizer que nenhum país deveria tentar, de alguma forma, mexer nas eleições. O presidente brasileiro deixa o local onde está hospedado aqui, na casa do embaixador, às 8h10 da manhã, horário aqui de Nova York, 9h10 da manhã, portanto, saindo dentro de mais alguns instantes, daqui a 2 minutos, né, em direção aqui ao prédio da Assembleia Geral da ONU, onde os discursos serão feitos ao longo dessa semana. Thaís.
3: Tudo bom? Bom dia para você, boa tarde aqui de Paris. Na delegação brasileira, claro que existe uma delegação brasileira bem reforçada nas relações exteriores, o ministro Mauro Vieira, o pessoal do Itamaraty. Existe algum tipo de esforço paralelo para que se dê as negociações ou algum tipo de conversa sobre tarifaço e outros assuntos pendentes entre Brasil e Estados Unidos?
2: Não aqui exatamente, Sônia. As conversas estão acontecendo, principalmente em Washington, na capital americana. Então é possível, por exemplo, que o embaixador prorrogue a estadia dele, não só para cerimônias envolvendo a ONU. Aqui é muito mais discussão de forma mais programática, né? Multilateralismo, enfim, há uma discussão maior. Especificamente com o governo americano, essas conversas estão sendo realizadas, principalmente depois do último telefonema entre Lula e Trump, quando os dois voltaram a conversar sobre essa possibilidade de assuntos técnicos serem discutidos de forma entre as equipes dos dois governos. Então, essas conversas estão acontecendo, mas não exatamente nesse fórum. Esse fórum é um pouco mais para justamente questões maiores com a presença da chancelaria brasileira.
4: Barão, muito bom dia. Eu queria saber o seguinte, na ONU, nessas ocasiões, não há alteração de ordem de discurso, né? Portanto, tem alguma previsão, alguma, como é que eu diria, talvez articulação, digamos assim, para o encontro, ainda que fortuito ali, no corredor, né, entre Lula e o presidente Donald Trump, porque, afinal de contas, um discurso depois do outro, né? Então, tem alguma expectativa em torno disso?
2: Oficialmente não, Cláudio, mas essa possibilidade é real, assim como aconteceu no ano passado. Depende muito mais da vontade dos dois. Eles têm se falado com frequência pelo telefone. Ontem, na entrevista que concedeu aqui, o presidente brasileiro citou nominalmente o secretário Marco Rubio como sendo aliado do bolsonarismo e tudo mais. Mas a relação entre Trump e Lula tem sido uma relação profissional, amistosa até. Então, é possível, é provável que os dois voltem a se falar. Eles se falaram recentemente ao telefone. Então, é bem possível que isso volte a acontecer. No ano passado, Trump ficou acompanhando pelo telão o discurso do presidente brasileiro. Então, talvez isso aconteça novamente. Mas, insisto, não há nada oficial, não há nada formalizado nesse momento, nem por parte do governo brasileiro, americano, ou mesmo por parte da ONU. Vai se tratar mesmo de uma decisão dos presidentes nessa passagem de bastão entre o discurso do presidente brasileiro e do presidente dos Estados Unidos.
1: Eduardo Barão está na frente do prédio da ONU em Nova York, falando há minutos aqui da abertura de mais uma Assembleia Geral. Deixando só um pouquinho de lado, Barão, Brasil, Trump, Lula, tem tanta guerra acontecendo no mundo, presenças confirmadas e ausências que serão sentidas nessa Assembleia Geral desses países que hoje estão no foco também no noticiário.
2: A grande dúvida, Thaís, era sobre a liberação do governo do Irã. Os Estados Unidos estão em guerra com o Irã e essa liberação aconteceu. Não vai ser a mesma delegação que já veio para cá em quantidade, estou falando em números, né? Mas eles estarão aqui presentes. Então você imagina que teremos discursos de representantes do governo iraniano sendo feito aqui na ONU, quando a ONU está aqui em Nova York, ou seja, o país está em guerra com o Irã. Então, essa situação a gente vai acompanhar aqui, e lógico, né, teremos discursos de Israel, teremos discursos da Ucrânia, da Rússia, enfim, a gente está vendo o mundo em guerra, e esses representantes desses países vão falar aqui durante a cerimônia que a gente vai acompanhar.
4: Barão, eu queria saber se tem alguma possibilidade, acho que é interessante até acompanhar esse caso, né, da embaixadora do Brasil, né, a embaixadora do Brasil, Maria Luísa Viotti, que teve o visto cancelado já há meses, né, pelo governo americano, mas ela continua nos Estados Unidos. O governo Lula não autoriza a saída dela nos Estados Unidos, o que expõe a embaixadora, inclusive, a constrangimentos de, por exemplo, ser levada para o aeroporto sob vara e despachada de volta para o Brasil, coisas dessa natureza. Então, tem alguma novidade sobre isso? Porque, afinal de contas, aparentemente a jogada brasileira seria de criar um caso, né, de vitimização, alguma coisa assim. Tem alguma evolução, alguma tratativa para eventualmente reverter o cancelamento do visto? Porque se ela deixa os Estados Unidos, só pode voltar com visto, e ela está sem visto.
2: Cláudio, essa é a principal discussão aqui, né, entre o governo brasileiro e o governo americano. O Brasil está sem, simplesmente, a representante oficial em Washington. Mas só para esclarecer, o visto dela está valendo ainda. Ela não está ilegal aqui nos Estados Unidos. Ela só não pode exercer o trabalho dela. Então, ela está suspenso. Essa é a palavra oficial do governo americano. Então, ela não está ilegal aqui no país. Ela não vai ser levada de volta para o Brasil. Não vai sofrer nenhuma operação do ICE. Não é isso. Ela só não pode trabalhar aqui nos Estados Unidos até que essa situação seja resolvida. E, por enquanto, não há nenhuma confirmação se essa liberação vai ser feita no curto prazo, no médio prazo, ou se não será feita. Então, há essa dúvida mesmo. Ontem, inclusive, ela chegou a aparecer ali, a gente chegou rapidamente a perguntar para ela como é que está a situação dela, ela não falou com a gente, mas, de qualquer forma, é um limbo mesmo, né? Um lugar estranho de alguém que até outro dia tinha livre acesso à Casa Branca, aos eventos diplomáticos todos, como qualquer embaixador tem. Então, há nesse momento esse espaço meio que vazio. Ela não está irregular, não está ilegal, ela não vai ser presa, nada disso. Mas ela não pode exercer a profissão dela, foi colocada pelo governo brasileiro, até que a situação seja resolvida.
5: Eduardo Barão, direto ao vivo de Nova York, aqui no Jornal Gente, trazendo as informações. O Barão volta ao longo da nossa programação e, claro, a cobertura completa ao longo do dia do discurso dos chefes de Estado na ONU. Valeu, Barão, bom trabalho por aí.
2: Para vocês também, até mais, muito obrigado.
1: Valeu. Obrigada.
5: 9h15 da manhã, um outro assunto importante que a gente está acompanhando aqui no Brasil São as buscas pelo helicóptero desaparecido com o cantor Rick, da dupla Rick e Renner. Nós vamos conversar ao vivo agora com a tenente-coronel Heloísa Helena Battisti, que é comandante do 5º Batalhão de Bombeiros Militar de Santa Catarina. Tenente-coronel Heloísa, quais são as últimas informações que a senhora tem? Durante a noite teve buscas, já temos buscas durante essa manhã. Alguma novidade sobre o paradeiro da aeronave? Bom dia.
6: Bom dia, obrigado pelo espaço para trazermos mais informações a respeito das buscas. As buscas iniciaram-se ontem às 16 horas e 30 minutos, assim que recebemos o chamado. Equipes aqui do Corpo de Bombeiros Militar de Urubici, estou aqui agora na prefeitura onde foi montado o sistema de comando de operações, deslocaram-se até o local. O primeiro ponto, então, era o ponto onde teve a última comunicação da aeronave. Ali, a equipe deslocou-se e hoje também nós continuamos com uma equipe deslocada para este ponto de última comunicação da aeronave, que é na localidade de Vacas Verdes, em Santa Bárbara. Um outro ponto de ação nosso é em outra localidade chamada de Morro Agudo. Neste ponto, houve sinais de celulares, então foi feito o cruzamento de sinais de aparelhos de celular de pessoas que estavam na aeronave e temos então ali um outro ponto onde temos uma equipe fazendo a varredura do espaço. Lógico, são espaços bastante extensos, né, onde a gente tem um ponto onde vai se abrindo uma varredura. Trabalhamos lá no momento com 20 bombeiros.
5: Estamos num probleminha aqui com a conexão, né, com a tenente-coronel do Corpo de Bombeiros lá de Santa Catarina, que estava explicando para a gente qual é a estrutura nesta manhã, nesse momento, desde ontem à tarde, mobilizada para buscas. Não é uma aeronave pequena, para quem está nos acompanhando só pelo rádio, a gente está mostrando as imagens da aeronave, é um daqueles helicópteros maiores, né, que tem até rodinha embaixo,
1: com
5: né, Thaís?
1: 5 pessoas a bordo, né, Pedro, quando desapareceu. E para a gente que é leigo aqui, é difícil entender, né, Pedro, como que um helicóptero simplesmente desaparece, né, porque ali uma estrutura muito pesada, e que deixou de ser localizada na noite de ontem, né, Pedro?
5: Estamos de volta aqui com a tenente-coronel Heloísa. A senhora estava falando sobre a estrutura quando tivemos uma interrupção no sinal, por favor. Entendemos que tem uma estrutura montada em Urubici, desde ontem à tarde, com vários profissionais trabalhando, mas por enquanto nenhum sinal da aeronave, né, tenente-coronel?
6: Isso, até o momento não temos nenhum vestígio, também ninguém avistou uma aeronave caindo ou foi avistado fumaça, né? Então não há nenhum vestígio até o momento. As equipes de busca seguem, elas prosseguiram durante a madrugada e agora as condições climáticas melhoraram um pouco aqui na região. Então já temos uma aeronave...
5: A gente está ouvindo bem baixinho aí, tem algum problema no áudio, mas a gente vai restabelecer ao longo do dia uma nova conexão. Break. Lá com os bombeiros de Santa Catarina para tentar entender exatamente o que está acontecendo. A informação, então, atualizada aqui em tempo real para você que acompanha o Jornal Gente é que nós ainda não temos notícia do paradeiro dessa aeronave. Ao longo do dia, vamos atualizando as informações. 9h19 da manhã, para quem acompanha as notícias do dia aqui pelo Jornal Gente. Voltamos na sequência.
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1: Mais números de pesquisas eleitorais. Essa aqui está sendo divulgada hoje, é a pesquisa do Instituto Paraná, com a corrida para o governo de São Paulo e também para as duas vagas para o Senado por São Paulo. Vamos aos números aqui no Jornal Gente. Primeira pesquisa estimulada para governador. Tarcísio de Freitas teria hoje 50,7% dos votos. Fernando Haddad, 33,3%. Essa aqui, em todas as pesquisas mostram, vai ser uma eleição em primeiro turno para Tarcísio de Freitas, porque os outros candidatos não fazem nem cócegas aqui nas votações. No cenário 2, quando o Instituto Paraná coloca apenas os dois candidatos, Tarcísio e Fernando Haddad, nós temos Tarcísio com 54%, Fernando Haddad com 36%. Rejeição eleitoral. A de Haddad é bem maior do que a de Tarcísio. E isso aqui é interessante, porque Tarcísio é o governador no cargo candidato à reeleição. Normalmente, quem está no cargo tem os ônus e os bônus. E o ônus é ter uma rejeição maior. Isso não acontece com Tarcísio de Freitas. Rejeição de Haddad, 43%. Rejeição de Tarcísio, 29%. E aqui o quadro para senador. Quando a gente tem todos os nomes colocados juntos para os entrevistados e cada um pode citar até dois candidatos, a situação hoje é a seguinte. Lembrando que são dois senadores que serão eleitos por cada estado. Simone Tebet, 29, Guilherme Derrite, 29, Marina Silva, 28, André do Prado, 25. Ou seja, estão ali muito, muito próximos esses quatro candidatos, muito competitivos para a disputa ao Senado. Quando o Instituto Paraná coloca ali para os entrevistados, sua primeira opção é qual e a sua segunda opção é qual para senador, o quadro muda um pouco. Como primeira opção, Guilherme Derrite aparece em primeiro. Na outra forma de fazer a pergunta, Simone Tebet estava em primeiro. Então, como primeira opção, Derrite com 22%, Simone Tebet com 17%, Marina Silva com 17%. Como segunda opção, a maior parte não sabe, 42% não decidiram ainda o segundo voto para senador, mas são dois, hein, gente? Tem que decidir alguma coisa. André do Prado, nessa pergunta aqui, está na frente com 12%, Simone Tebet com 11%, Marina Silva com 10%. Rejeição para a corrida eleitoral, a maior delas é a de Marina Silva, com 20% de rejeição. Eleitores que dizem que não votam no candidato de forma alguma, números que estão saindo agora do Instituto Paraná Pesquisas, divulgado nessa manhã. E o Pedro Campos tem mais informações também, para a gente fechar esse bloco, Pedro, sobre uma manifestação feita pelo ministro André Mendonça. O que é que está acontecendo?
5: O ministro André Mendonça está apresentando a sua defesa a partir da acusação que recebeu do colega Alexandre de Moraes, respondendo ao presidente do Supremo Tribunal Federal, ministro Edson Fachin. Pelo que eu li aqui rapidamente da manifestação, André Mendonça está respondendo ao Alexandre de Moraes, dizendo o seguinte, que a acusação contra ele nasceu de uma investigação feita fora do objeto do inquérito das fake news, baseada em relatórios de inteligência que os próprios documentos classificavam como sem valor probatório e sustenta que os atos de Moraes são absolutamente nulos. Ele tem uma linha de raciocínio muito interessante aqui, em que coloca, né, em outras palavras, essas são as minhas palavras, mas para vocês entenderem, os vícios que o Alexandre de Moraes está sustentando no plenário e atribui à denúncia feita por Mendonça contra Moraes, na realidade, são os vícios na medida tomada pelo ministro Alexandre de Moraes contra ele, Mendonça. Ou seja, é chumbo trocado lá no Supremo Tribunal Federal. E tem um detalhe temporal aqui muito interessante. Ele disse que o ministro Alexandre de Moraes mandou esse requerimento ao presidente do Supremo Tribunal Federal no dia 1º de setembro. Mas ele só recebeu os documentos formalmente no Supremo dia 3 de setembro. Como é que ele pede uma coisa dia 1º de setembro e só recebe efetivamente esses papéis sem timbre da Polícia Federal, sem nada disso, porque isso está provado no dia 3 de setembro? A conclusão de Mendonça é que Alexandre de Moraes tinha informações antecipadas e privilegiadas da Polícia Federal. É mais um ataque que nós temos aí nessa resposta, Cláudio.
4: Pois é, e o que mostra também ali uma ilegalidade, né? Porque, afinal de contas, temos um ministro mandando investigar o outro sem a autorização do plenário. Foi exatamente o que aconteceu quando o ministro Alexandre de Moraes, aparentemente foi o que aconteceu, pediu do diretor-geral da Polícia Federal, que também estava numa situação de antagonismo com o ministro André Mendonça, um papelório, né? E ele levou em mãos, em seu gabinete, esse relatório sem assinatura, sem papel timbrado, sem valor probatório. Inclusive, diz o próprio documento que aquilo ali serve para decisões, auxiliar decisões de gestão, que não podem instruir qualquer tipo de ação penal. Enfim, é tudo muito estranho. E foi aberta essa discussão exatamente para jogar uma cortina de fumaça sobre o que é fundamental, a investigação ou não das relações muito suspeitas entre o ex-banqueiro fraudador Daniel Vorcaro e um ministro do Supremo Tribunal Federal.
5: É isso aí, ao longo do dia também mais desdobramentos, assuntos quentes hoje aqui no Jornal Gente, hein? Todas as manhãs estamos ao vivo a partir das 8 da manhã esperando você aqui para contar as notícias do dia, debater os problemas do Brasil e do mundo.
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0: Muito bom dia, Brasília. Bom dia, seja bem-vindo e bem-vinda. Começando mais um Jornal Gente desta terça-feira, hoje, 22 de setembro de 2026. Eu sou Adriano Oliveira. Daqui a pouquinho, Cláudio Humberto estará conosco para comentar os principais fatos do dia. Manhã de tempo bom. Eu ia dizer céu limpo para um lado e céu meio que com névoa para o outro, né? Céu limpo aqui para o lado da Torre de TV, com algumas nuvens na capital federal. E quando eu olho em direção ao Lago Paranoá e Lago Sul, aí tem uma certa névoa, uma certa neblina, mas o dia promete ser um dia quente, de temperatura elevada. A máxima pode atingir os 33 graus. Na hora mais quente do dia, a gente já tem 29 graus de temperatura, para se ter uma ideia, neste exato momento. Hoje também é o dia que entra a primavera, depois das 9 horas da noite, começa, saímos do inverno e ingressamos na estação das flores. E era isso, né? Com relação ao tempo, era isso. A gente tem muito assunto para tratar hoje. Tem o presidente Lula na ONU, tem ainda o que reverbera no caso Banco Master, no Supremo e os seus adjacentes, ou situações adjacentes ao caso. Tem a situação dos feridos da lancha, vários assuntos que nós vamos tratar no decorrer do programa de hoje. Então convido você a mandar o seu recado para o 994009269, assim você se comunica conosco no WhatsApp, ou se preferir, já estamos também com a live, com a nossa transmissão ao vivo aberta lá no Band Brasília. E como sempre, o Felipe Filho é o cara que larga na frente, dá bom dia e já, né, está bombando lá no chat, dizendo que a primavera que traga boas expectativas. Assim a gente espera, né, Felipe? A gente espera que a primavera traga boas expectativas e que também o dia seja um dia bem agradável. Cláudio Humberto, bom dia, seja bem-vindo.
1: Olá, Adriano Oliveira, muito bom dia, um bom dia a todos. Quero desejar aqui uma excelente terça-feira, 22 de setembro de 2026. Passou rápido este ano, né? Mas também com os acontecimentos aqui que ocupam toda a nossa rotina da semana. Impressionante, né? Aqui em Brasília houve um período, longo período, em que as coisas aconteciam ali entre segunda e quinta, digamos assim, né? E, bom, invadiram a sexta-feira, as presepadas de suas excelências invadiram a sexta-feira. Invadiram também o fim de semana, como a gente viu este fim de semana agora. Agora ninguém tem sossego e ninguém pode se queixar de monotonia na capital da República.
0: Eu só estou pedindo um pouquinho de paz e torcendo para as minhas férias lá em novembro, viu, Cláudio? Espero que até lá a gente já tenha vencido.
1: De novo?
0: Pô, esse ano eu não tirei ainda, meu amigo, eu tô num imagina, você me conhece muito bem há tantos anos, meu amigo e parceiro de programa aqui no Grupo Bandeirantes. Eu sou um aficionado por férias, eu sou uma pessoa que defende férias para todas as pessoas como...
1: Defensor radical.
0: Radical, né? Tem gente que defende escala 6x1, não defende, não sei o quê. Se é alguma coisa que eu defendo, é férias. Isso é a única coisa que não pode sair de discussão.
1: Não pode não ter.
0: Não pode não ter.
1: De preferência, umas 5 vezes por ano.
0: É, de preferência. E esse ano eu ainda não tirei férias. Olha, tô num desespero. Mas ela vai chegar exatamente para corroborar esse ano que, como você disse, para quem gosta de fortes emoções... O ano que está agitado, em setembro, primavera chegando, quando menos esperar, Cláudio Humberto e eu já estaremos desejando aqui Feliz Natal e Feliz Ano Novo, né? Olha, meu amigo, não tá fácil para ninguém. Qual é o destaque de hoje, Cláudio?
1: Então, eu queria voltar aqui ao tema que eu trouxe no início do Jornal Gente de hoje, né? Na primeira hora, que é a situação dos Correios. O presidente do Tribunal Superior do Trabalho, que é um ativista, né? Ele adiou para quinta-feira, que a situação está muito difícil dos reis, mas o presidente do TST achou que era caso de adiar a sessão de julgamento sobre se a greve dos Correios é abusiva ou não. Como assim, greve? Pois é, meus amigos, poucos percebem isso, mas os Correios estão em greve desde o dia 10. É uma invenção ali da pelegada que continua agindo para esfolar ainda mais a nossa estatal, que já foi tão admirada pelos brasileiros, né? A situação nos Correios é tão crítica, é tão ruim, que antes de abusividade, o TST deveria decretar a crueldade dessa greve. É como torturar uma pessoa moribunda. É uma covardia até o que se faz com os Correios hoje, né? E há aquele paradoxo brasileiro. Uma paralisação em uma empresa que, se fosse privada, já teria fechado as portas ou teria sido vendida a preço de liquidação. A estatal amargou um prejuízo de 3,2 bilhões de reais no primeiro trimestre, 2,4 bilhões de reais no segundo trimestre, fechou o primeiro semestre de 2026 com um prejuízo de mais de 5,5 bilhões de reais. Em 2025 já tinha tomado do nosso bolso 8,5 bilhões de reais para pagar o seu rombo e os caras ainda fazem greve, né? Bom, o fato é que tudo isso decorre de uma sequência de gestões tocadas por figuras desqualificadas, despreparadas, em geral a companheirada sindicalista ligada a Lula, que foi elevada ao cargo de direção de uma empresa com importância e com as dimensões dos Correios. Acabou acontecendo isso aí que a gente assiste, né? Lula, em vez de resolver esse problema de uma vez por todas, não, prefere continuar a sangria, continuar metendo a mão no nosso bolso para manter os Correios funcionando artificialmente, como se fosse vivendo por aparelhos, né? Bom, mas o problema também é que essa sangria vem de dentro, né? Parece até uma hemorragia interna. Em um ano, minha gente, condenações da Justiça do Trabalho tomaram dos Correios, em um ano, mais de 1 bilhão de reais. Uma empresa que não para em pé e que não tem dinheiro para, enfim, suficiente para tocar a sua própria existência, portanto, para os custos mais elementares, tomaram dessa empresa, o que significa dizer que bateram a sua carteira, caro ouvinte, para tomar 1 bilhão de reais e para fazer face a essas condenações da Justiça do Trabalho, né? Os Correios enfrentam um número recorde de ações trabalhistas. São, em média, 154 novas ações por dia. Vou repetir, em média, 150 novas ações trabalhistas são protocoladas por dia no Brasil. São 6 ações trabalhistas contra os Correios por hora. E tudo isso por obra e graça da pelegada que fica ali insuflando, estimulando, incitando os funcionários a entrar na justiça contra uma empresa que está agonizante, né? E olha, e tudo isso aconteceu, essa média diária de 150 novas ações trabalhistas aconteceu nos últimos 12 meses. Estamos falando de 365 dias, Adriano Oliveira. Multiplica aí 365 dias por 154 novas ações por dia e você vai ver o tamanho do problema. E não é só E não para, isso é uma coisa que não para, que continua assim. Eu não sei de onde sai tanta gente para promover ações trabalhistas contra os Correios, né? Esses juízes ativistas do trabalho agem como justiceiros. É como se aquilo não fosse, aquele dinheiro não fosse de ninguém. O dinheiro fosse um dinheiro surrupiado pela empresa dos seus próprios funcionários. Então, vão lá e continuam condenando as vítimas, na verdade, né? Que somos nós, os pagadores de impostos, a bancar essa farra, né? Essa conta das indenizações. Essa gente só vai perceber o mal que faz, se é que um dia vai perceber, quando for tarde demais, né? Eu até lembrei aqui mais cedo, como eu já tinha lembrado semana passada durante uma entrevista aqui, a frase de Margaret Thatcher, a melhor primeira-ministra da história do Reino Unido nas últimas 5 décadas, pelo menos, né? Quando ela sentenciou que o socialismo que é a ideologia não só de juízes trabalhistas ativistas, como também desses sindicalistas que estão esfolando os Correios, a Margaret Thatcher dizia que o socialismo acaba quando acaba o dinheiro dos outros. Até quando eles vão tomar o nosso dinheiro para pagar o rombo nos Correios? Isso é uma situação que nem Deus sabe.
0: 9h42, está aí o destaque do Cláudio Humberto. Já já outros destaques também para você. Tem o repórter Bandeirantes chegando em instantes aqui na nossa programação. Vamos fazer o seguinte, eu vou para um rápido intervalo. A gente vai para o repórter Bandeirantes e na volta o repórter Bandeirantes tem as informações com o Rodrigo Vilela aqui trazendo, atualizando a situação do Banco Master, de tudo que envolve o Banco Master, investigações. Daqui a pouquinho, então, o Rodrigo Vilela traz essas informações logo após o repórter Bandeirantes.
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1: 9:45 no Repórter Bandeirantes. A defesa de Daniel Vorcaro está pedindo adiamento. Quem vai contar para a gente a história aí é o Rodrigo Vilela, apuração de Brasília. Tudo bem, Vilela?
2: Olá, olá a todos. A defesa de Daniel Vorcaro pediu ao STF para adiar o depoimento do banqueiro à Polícia Federal, depoimento previsto para acontecer na próxima quinta-feira. Os advogados afirmam que até o momento não tiveram acesso à cópia completa das provas e documentos sobre o caso. Na petição, os defensores reiteram um pedido apresentado originalmente em 14 de setembro, destacando que Vorcaro, atualmente preso na Papudinha, tem interesse em prestar depoimento, mas que o ato fica inviável sem o prévio conhecimento de todo o material colhido pelos investigadores. Os advogados afirmam que a manutenção da oitiva na data estipulada violaria prerrogativas da defesa e inviabilizaria o tempo necessário para análise do material probatório junto ao cliente. Volto com você.
1: Obrigado, Rodrigo Vilela. Agora, noticiário internacional, encontro entre lideranças, acompanhando direto da Europa, o jornalista Felipe Killing, correspondente da Bandeirantes em Londres. Fala, Killing, bom dia.
3: Olá. O novo premier do Reino Unido, Andy Burnham, está em Nova York para participar da Assembleia Geral das Nações Unidas e ele terá também o primeiro encontro com Donald Trump. Desse encontro, deve sair o anúncio de uma nova aliança militar entre britânicos e americanos utilizando a inteligência artificial para proteger sistemas críticos. Os detalhes serão divulgados, mas aqui na Europa fala-se muito de uma guerra híbrida com a Rússia envolvendo possíveis ataques cibernéticos à infraestrutura de países europeus. E essa nova aliança mostra que a inteligência artificial está cada vez mais presente nas alianças e nos diálogos entre líderes mundiais e é uma tecnologia não apenas de ataque, mas também de defesa. Então o Reino Unido quer se colocar ao lado dos Estados Unidos nessa corrida. Os Estados Unidos dominam a inteligência artificial ao lado da China. Historicamente, britânicos e americanos são aliados.
1: Obrigado, Felipe Killing. Esse é o Repórter Bandeirantes. Para você que está nos acompanhando nessa manhã, são 9:47 pelo horário de Brasília.
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1: Estamos de volta com o Gente Brasília para você aqui pela Bandeirantes. Rodrigo Vilela, bom dia. O que temos de novidade ou atualizações sobre o caso Master, Supremo Tribunal Federal? Isso que não para nunca. Cada dia surge mais prints, áudios, imagens, né? É o Vaza Master, né? Tinha Vaza Jato e o Vaza Master. Diga aí, Vilela, bom dia.
11: O ministro Nunes Marques, que nega que tem relações ali com Daniel Vorkari, disse que nunca nem mesmo votou a favor ali do banqueiro. Bom dia, Adriano, bom dia, Cláudio Humberto, aos amigos que acompanham o nosso Gente Brasília aqui na Bandeirantes 89.9 FM. Uma nota que foi divulgada após a repercussão de mensagens sobre decisões judiciais, o ministro Cássio Nunes Marques, do Supremo Tribunal Federal, afirmou que nunca votou a favor do banqueiro Daniel Vorkari, nem do Banco Master, e negou qualquer tipo de relação pessoal ou profissional com o empresário. Uma matéria publicada pelo site Metrópolis nesta segunda-feira aponta que um arquivo enviado pela Polícia Federal revela que o Banco Master firmou um contrato de honorários advocacícios que prevê o pagamento de até 427 milhões de reais em caso de êxito para o escritório de Camila Ramos, ela que é esposa do desembargador Newton Ramos, do TRF1. O acordo visava atuação em 12 processos para destravar cerca de 8 bilhões e meio de reais em precatórios decorrentes de indenizações a usinas de cana-de-açúcar ligadas ao extinto Instituto do Açúcar e do Álcool, ou IAA. As mensagens obtidas pela PF indicam a existência da chamada Turma do KN, grupo pelo qual o desembargador intermediava demandas e favores bancados pelo banqueiro ao ministro, incluindo diárias em hotéis de luxo, aluguel de mansão no carnaval e viagens de jatinho. A relação com Nunes Marques também se refletiu em votações cruciais no Supremo Tribunal Federal sobre as indenizações das usinas, ocasião em que o ministro havia inicialmente se declarado impedido por ter atuado no caso no TRF1, mas reviu a decisão e votou a favor do reconhecimento dos débitos, resultado comemorado pela advogada do banco. Nunes Marques disse que jamais proferiu votos com o objetivo de beneficiar Vorkari ou o Banco Master em processos que chegaram ao Supremo Tribunal, não, ao Supremo ou ao Tribunal Regional Federal da Primeira Região, corte em que atuou antes de ser indicado ao STF. O ministro ainda acrescentou que não troca mensagens com o banqueiro, não mantém relação direta com ele e nunca solicitou qualquer favor. Segundo a nota, Nunes Marques também afirma que nunca autorizou ninguém a falar em nome dele em qualquer tipo de tratativa. Ao comentar a repercussão sobre a atuação do seu filho, o ministro classificou como equivocadas as interpretações que tentam associar decisões judiciais às atividades profissionais de parentes ou terceiros. Na avaliação de Nunes Marques, são irresponsáveis quaisquer tentativas de relacionar a atuação do ministro com serviços prestados pelo filho ou quaisquer terceiros. Adriano.
1: Obrigado, Vilela. Onde é que vai parar tudo isso, Cláudio Humberto? É o ponto que a gente quer chegar. Não terminando em pizza, beleza. E eu insisto, eu não estou culpando ninguém. Acho que todo mundo tem que ser investigado nesse processo, todo mundo que acaba surgindo dentro do que é esse inquérito, do que está sendo essas investigações, até para provar que não tem nada a ver. Mas uma coisa passa mais do que urgente nessa discussão de tudo que a gente tem visto, e a gente entrevistou aqui na última semana e ontem os candidatos ao Senado, e todos falavam sobre recolocação do Supremo Tribunal Federal, mandato, ou idade mínima, e eu estava ouvindo um comentário do colega nosso, do Eduardo Oineg, e ele questionava a situação de que em outros países tem mandato, e ele comparou o seguinte, que na Alemanha tem mandato e na Venezuela também tem mandato para o Supremo Tribunal Federal. Que tipo de Supremo que a gente quer? O da Alemanha ou da Venezuela? Mas acho que um ponto em que ele comentava no Band News TV e que eu vou na linha mais ou menos do que foi o comentário dele e que eu concordo, mais do que isso, acho que está na hora da gente começar a fazer o seguinte: pode ser indicado pelo presidente, não tenha problema nenhum em ser indicado. É assim que funciona nos Estados Unidos, na Suprema Corte. Mas a sabatina, por exemplo, ser no Senado, seja uma sabatina, de fato, uma sabatina. Não que apenas aprove o ministro do Supremo que vai para a situação. Que seja como, por exemplo, nos Estados Unidos, em que a Polícia Federal faz literalmente, ele zera a vida do cidadão, da idade zero até a idade que ele tem, para saber se tem algum tipo de problema judicial, se teve algum problema, ou seja, faz um check-up da vida daquele candidato a uma vaga do Supremo Tribunal Federal. E mais do que isso, e aí era o ponto que eu queria chegar e passo para você, Cláudio, que é o... Eu acho que tem que se criar uma regra para que pessoas da família não possam ter relações. Se você se coloca para ser um ministro da Suprema Corte do seu país, seja filho, mulher, cria ali um grau de parentesco, não pode ter relações com a mesma função. Você teria que abdicar, ou seja, esses parentes desses escritórios, porque sempre vai abrir o precedente para ter uma justificativa. Não é ilegal, é lícito, mas abre também o precedente sempre para a gente suspeitar de que aquilo ali pode ter alguma relação de um benefício ou não numa decisão de alguém de uma Suprema Corte, né? Acho que isso passou da hora da discussão.
12: Essa é uma decisão da atual composição do Supremo, né? Uma decisão recente que autoriza que o ministro julgue casos que o afetem ou que estejam ligados a seus parentes nos escritórios da advocacia. É o fim da picada. Essa é a derrocada moral até da justiça. Em qualquer lugar do mundo, o magistrado, e aqui no Brasil também, os magistrados alegam suspeição sobre casos de incompatibilidade por envolverem seus familiares ou amigos ou inimigos. Não é? Ou inimigos. Ontem a gente viu o ministro Dias Toffoli votando contra no processo no TSE lá do ministro do congelamento, né, da campanha de Deltan Dallagnol, que é uma das decisões mais vergonhosas da história da justiça eleitoral no Brasil. E eles são inimigos. São inimigos. O Deltan andou denunciando o ministro Toffoli, não sei se a denúncia procede ou não procede, mas tem ali um antagonismo. E aí vem o ministro, e apesar desse antagonismo, apesar de ser considerado e se considerarem inimigos, vai lá e vota. Vai lá e vota. Né? Essa coisa quando se fala em reforma do Poder Judiciário, né? Eu não vejo nenhuma proposta concreta assim. Se o Poder Judiciário garantir aos próprios magistrados, né, um trabalho total autonomia, liberdade para julgar, eu acho que essa seria uma boa medida. A outra medida que eu acho que uma reforma poderia contemplar era adotar o mesmo princípio que a gente verifica, por exemplo, na justiça, onde há justiça em países verdadeiramente democráticos. Né? Nos Estados Unidos, o que vale é a decisão de primeira instância. Aqui não, a decisão de primeira instância é vista com desdém. Ah, fulano foi condenado, ou absolvido, ou sei lá o quê, ou intimado, ou não sei o quê. Ah, quem foi? Não, foi o juiz da primeira instância. Porque tem certeza quase absoluta de que aquilo vai ser revertido nas instâncias superiores, né? Eu acho que o prestígio do juiz primário, do juiz de primeira instância, é algo que precisa ser fortalecido, né? Precisa ser valorizado. É o trabalho daquele juiz que está ali com a mão na massa, né? O que a gente assiste é a prevalência de magistrados que nunca o foram e, de repente, são sacados do meio político, são sacados de alguma situação, de algum interesse particular do presidente da República que estiver no cargo, para colocar ali na Suprema Corte. Aí a gente assistiu lá, só no governo atual, a nomeação do advogado pessoal do presidente da República, para quê? Para advogar os seus interesses, como tem feito, a gente viu aí nesse caso do André Mendonça e do Alexandre de Moraes, colocou lá um aliado político, né, um antigo militante de esquerda, não sei o que e tal, e se orgulha disso. É o primeiro comunista na história do Supremo e tal. Por que é que tem que ter comunista? Por que é que tem que ter pessoas desse ou daquele matiz político, ideológico, racial, não sei o que? Para quê? Né? Enquanto isso, como é que eu diria... aquele prestígio que se espera, por exemplo, do presidente da República com relação às mulheres, isso não acontece. E é uma questão de uma obviedade ululante, né? na metade do Brasil é composto, até um pouco mais da metade, por mulheres. Por que, os tribunais não têm metade de sua composição de mulheres, né? Nisso ninguém mexe, né? Enfim, são coisas assim que eu acho que muita coisa errada que tem aí, mas uma delas, a mais, talvez das mais graves, é essa aberração que foi definida pelo Supremo recentemente, que na prática autoriza que magistrados tomem decisões em processos que tenha que seja do interesse dos seus familiares em escritórios de advocacia. É realmente escandaloso que isso aconteça, né? E o Supremo fica num caminho ali, né? Num caminho de, como é que eu diria, de sem volta, né? De perda de credibilidade, né? De descrédito acentuado. Acentuado. A gente vê críticas cada vez mais ácidas, mais duras, né? Acentuado. Acentuado. A gente vê críticas cada vez mais ácidas, mais duras, né? De

0: a togas sujas. Foi a expressão que ele usou. Togas sujas no Supremo Tribunal Federal. E que a ação de ministros do Supremo perseguindo colegas, pressionando colegas para se posicionarem dessa ou daquela maneira, no caso do Alexandre Moraes, ele disse que isso é coisa de gangster. Assim, a afirmação pode até agradar aquelas pessoas que são mais críticas, né, do Supremo, etc. e tal, até por razões políticas, e eu não tiro a razão dessas pessoas. Mas, assim, é muito triste a gente ver como as pessoas perdem progressivamente, rapidamente, o respeito pela Suprema Corte. É uma tristeza, até porque a gente sabe que, afinal de contas, a justiça é a última trincheira do cidadão. O cidadão desesperado, não tem mais a quem recorrer, recorre à justiça, porque sabe que ali ele pode até estar errado e pode até não ser levado, o seu apelo não ser acolhido. Mas ele pelo menos tem essa chance, a chance de se fazer justiça.
1: 10 horas 2 minutos, 10 e 2, a gente vai para o intervalo comercial, mas antes só...
0: Você vê, diga, Cláudio. Só para complementar, claro, essa questão aí da justiça, né? Tem uma notícia de ontem, de hoje, né? Que era aquelas coisas chocantes, né? O PT, lá o Partido dos Trabalhadores, na Bahia, acionou a Justiça Eleitoral para censurar um site, tirar do ar um site chamado MasterWatts, que é um site que vinha divulgando diálogos, né, que são públicos, que já foram divulgados pela imprensa, que estão nos processos na justiça relativos à Operação Lava Jato. Diálogos do Lula, aqueles mais comprometedores, Lula, do Jacques Wagner e etc, etc. Aí o que é que o PT fez? Foi a justiça alegando que aquele site divulgava diálogos inexistentes entre o Jacques Wagner e Daniel Vorkaro. Mentira, não tem nada disso. É Lava Jato, é só Lava Jato. Mas aí a justiça, que nem sequer apurou, veja que coisa maluca, né? A Justiça Eleitoral nem sequer foi atrás para verificar a procedência da alegação do Partido dos Trabalhadores, né? E simplesmente mandou tirar do ar. Aí, apesar disso, apesar de ter sido, olha, vocês estão mandando fazer isso baseado numa mentira. Não é verdade que o site divulgue diálogos do escândalo do Banco Master. Divulga diálogos do escândalo do Mensalão. É o que tá no ar. Mas, apesar disso, a Justiça Eleitoral lá da Bahia manteve a censura. Aí você olha para um lado, olha para o outro. Por que é que isso acontece? Né? Isso acontece porque, entre outras coisas, quem nomeou todos os integrantes do Judiciário Estadual da Bahia foi Jacques Wagner, foi Rui Costa, foi Jerônimo, né, que é o atual governador, foram governadores do Partido dos Trabalhadores. Todos foram nomeados por eles. Né? Afinal de contas, eles estão no poder há quase 20 anos, ou cerca de 20 anos. Então, assim, quase todos, a não ser aqueles mais idosos, assim, fim de carreira, talvez, se é que ainda existem magistrados em tribunais da Bahia que não tenham sido nomeados pelos petistas, né? Mas eles nomearam essa gente. Aí os caras vão lá, fazem o que eles querem, inclusive isso, ofendem a Constituição para atender o interesse político, censurando jornalistas, censurando veículos de comunicação, desrespeitando a garantia constitucional da liberdade de expressão e também do direito à informação. Ainda que esse site estivesse divulgando coisas relativas ao escândalo do Banco Master, por que a censura? Por que a censura? Não é? Essa violência, né, só mostra mesmo, né, que a liberdade de expressão é um valor dispensável para essa gente. Né? Eles não consideram que a liberdade de expressão, na verdade, não é um privilégio de quem está no poder. Né? O direito à informação não é um favor concedido pela Justiça Eleitoral. É um direito que está na Constituição. Mas, assim, juízes que são magistrados, que são nomeados por razões políticas, ideológicas, vão sempre agir, vão sempre decidir

0: enfim, com base nesses critérios, e em obediência ou em agradecimento com a toga pela nomeação que os beneficiou.
1: Dez horas e seis minutos. Estava procurando aqui, inclusive está postado no site do nosso colega Felipe Vieira.com.br, colega do Band News TV e também da TV Band, de uma pesquisa que saiu nos últimos dias do Datafolha, falando que 48% dos entrevistados desconfiam do STF. Aí entra dentro daquilo que a gente estava falando, né? Como é ruim a gente ter essa...
0: Na verdade, são 54% não confiam no Supremo Tribunal Federal, né? Que é um meu Deus.
1: É triste,
0: eles,
1: né?
0: Eles deveriam se envergonhar disso, mas eu duvido que
1: a gente se envergonha, que não tem nada que ver com o assunto, né? A gente não está no Supremo, a gente acaba ficando envergonhado, mas... ou seja, se há essa percepção da população, é porque tem muita coisa errada lá e a gente tem relatado todos os dias. Mas teria que ser, pelo menos no meu entendimento, mas aí teria que também, obviamente, fazer por onde, que a percepção de confiança tinha que ser bem acima dos 50%, porque é a última trincheira do cidadão, como você bem lembrou aqui com relação ao Supremo Tribunal Federal. E mais, acho que está na hora também dos novos senadores e parlamentares discutirem também as atribuições do Supremo Tribunal Federal. A gente ouviu aqui também, pauta constitucional. Hoje o Supremo ele julga tudo quanto é coisa, né? É pauta penal, é pauta constitucional, é tudo quanto o Supremo Tribunal Federal virou praticamente uma casa, até como você lembrava aqui, de julgamento de situações de primeira, segunda instância, né? De todas as instâncias, de você dividir, né?
0: E de questões midiáticas, né? Políticas, né? A gente viu agora recentemente o ministro Gilmar Mendes atropelou o Tribunal Superior Eleitoral para decidir sobre o caso envolvendo o aumento eleitoral do Bolsa Família. Ele simplesmente desarquivou, veja bem, quando o processo está arquivado, está morto, né? Não, ele foi lá e é a segunda vez que se faz isso, desarquivou lá uma ação qualquer, que aí ele só, então sou eu que, portanto, como eu decidi sobre essa ação que está arquivada há séculos, mas como fui eu que decidi, então eu vou reabrir para decidir sobre esse outro caso do Bolsa Família. Vê aqui em que ponto nós chegamos. Em que ponto nós chegamos, né? E tudo isso por quê? Porque o processo sobre a reclamação contra o crime eleitoral do aumento do Bolsa Família há poucos dias das eleições, esse processo foi sorteado para o ministro André Mendonça. Aí a AGU vai lá no ministro Gilmar e pede a ele, né, uma providência, ele vai lá e faz. É uma coisa meio que à la carte, entendeu? É meio que à la carte. O mesmo ministro tomou uma providência idêntica na CPI do crime organizado do Senado Federal, recentemente, quando ele também fez da mesma maneira, alegando ter sido ele ter atuado num processo de não sei quanto tempo atrás, foi lá, então sou eu o juiz prevento, foi lá, reabriu o processo para decidir sobre quebra de sigilo dos irmãos de Dias Toffoli naquela questão do resort Taiaé, atropelando o juiz natural, atropelando a comissão parlamentar de inquérito do Senado Federal. E o que é que aconteceu? Nada. Não aconteceu nada. E nem vai acontecer, né? Não vai acontecer também nesse caso. Enfim, quando a decisão... quando a decisão de qualquer magistrado, assim, decisão tem que cumprir, né? Não temos outra alternativa e é assim que determinam as regras da boa convivência democrática, né? Justiça, decisão judicial é para ser cumprida. Mas o problema é que quando as decisões judiciais começam a ofender a lógica, a inteligência das pessoas, começam a ofender princípios jurídicos e até éticos e morais, aí o caminho é o descrédito, né? É esse o risco, é esse o problema, né? É a questão do descrédito, né? Eu fico muito impressionado e também muito preocupado, fico mesmo assim, como cidadão, com esse progressivo, acentuado ou acentuada perda de respeito aos ministros do Supremo Tribunal Federal. As pessoas falam e atacam abertamente os ministros, e movidos por forte indignação, né? Exatamente em razão do seu comportamento político, né? É uma tristeza, realmente é uma tristeza. A gente assistiu esse caso da Bahia hoje, que eu citei aqui, né? O PT vai lá, inventa uma mentira para tirar o site que é incômodo para eles do ar. Censura, violência. É uma violência que não se vê nem na ditadura, ou pelo menos só se vê em ditaduras. E simplesmente tiraram do ar. Assim. Ah, comunica lá ao provedor de acesso à internet que é para tirar do ar. E tira. Mas, meu amigo, é mentira isso. Essa alegação é mentirosa. Mas eu já decidi, está decidido. E fica por isso mesmo. Fica sempre por isso mesmo.
1: 10 horas 12 minutos antes da gente ir para o intervalo. Só falar que para o pessoal que está acompanhando, né, desde ontem, seguem as buscas lá em Santa Catarina do helicóptero que desapareceu com o cantor Rick, que essas buscas elas seguem com o drone térmico. A aeronave ela decolou de Porto Belo, no litoral norte, com destino a São Joaquim, na Serra Catarinense, e não chegou no local previsto. As equipes dos bombeiros estão usando esse drone térmico para tentar localizar a aeronave que teria sumido na zona rural de Urubici, onde foi o último sinal do transponder, que é o equipamento que identifica a aeronave para os radares do helicóptero, que foi emitido ainda ontem. Além de Rick, estavam no helicóptero o empresário Bruno Avelar, o videomaker Paulo Soares e o piloto da aeronave, que não teve o nome divulgado até ainda agora, né? Situação triste, né, Cláudio? A gente espera que os bombeiros consigam encontrar, se possível, né, com todo mundo com vida, por mais que a gente saiba que sempre acidentes aéreos, situações como essa são complicadas, né?
0: O problema é que a aeronave sumiu ontem e não se tem notícia, né? Quer dizer, quando não se tem notícia, isso é muito negativo, né? E quanto mais se demora, mais cresce a certeza de que não há sobreviventes, porque de alguma maneira eles teriam sido localizados. Se houver sobreviventes, eles poderiam ter, cada um tem um seu celular, poderiam ter entrado em contato, etc. e tal. É claro que a gente está na torcida para que não tenham morrido, para que tenham eventualmente feito um pouso forçado no matagal, numa mata, numa região de mata.
1: Esteja com dificuldade para sair, né?
0: A gente espera, né? É coisas assim, né? É claro que há uma torcida para que estejam vivos, tomara que aconteça, mas quanto mais demora, desanimadora é a situação.
1: O cantor Rick tem uma relação muito forte aqui com o Distrito Federal, né? A carreira do Rick Renner começa exatamente aqui em Brasília. Até estava conversando hoje mais cedo com o Júnior, que é nosso técnico de áudio aqui da Bandeirantes, ele falando que conhece e que viu o Rick ainda no início de carreira. O Júnior passou por várias rádios, e dele ainda levando o violãozinho, levando a música, né, para mostrar. Inclusive foi cobrador de ônibus aqui em Brasília. Ele nasceu na cidade de Monte Carmo, em Tocantins, mas a carreira sertaneja começa exatamente aqui em Brasília, junto com o Renner, e eles estouram a partir das composições do próprio Rick, em que ele acaba levando muito para o Zezé de Camargo, que acaba sendo um dos responsáveis aí por ajudar na divulgação do trabalho do Rick como compositor e depois, logo em seguida, como cantor, né, como a dupla. A gente torce aí para que os bombeiros consigam encontrar, se tudo correr bem, né, com vida. Mas a gente, como o Cláudio bem lembrou, né, é sempre muito preocupante. A gente está falando de praticamente 24 horas, né, Cláudio, de que sumiu o helicóptero. Não chegou a 24 horas ainda, mas é quase isso. Então, é muito triste.
0: me disseram que eu não, assim, dupla sertaneja não é a minha praia, mas me disseram que da dupla ele é o que canta mesmo, né?
1: É, ele é a voz principal. A dupla, ela surge, essa dupla eles tiveram várias brigas, né? O Rick e o Renner. E eles começam aqui com o Renner sendo a voz principal e o Rick, que era a segunda voz, por ele ter uma voz mais grave. Porém, aí numa dessas brigas, o Rick disse o seguinte: ó, eu sou compositor. Se a gente vai voltar, eu quero ser a voz principal, a primeira voz, e você faz a segunda voz. Aí o Renner disse: não, eu topo, não tem problema nenhum. E aí a carreira decolou. Tem uma bela voz o Rick, né? E é um dos compositores, acho que junto com... tirando aqueles que não são cantores, né? Compositores da música sertaneja, tipo César Augusto e outros tantos, mas dos que são cantores, junto com Roberta Miranda, Fátima Leão, o Rick e o Zezé de Camargo são aqueles compositores mais gravados pelas duplas que acabam seguindo nesse mesmo ritmo, junto com aquela dupla que você gosta muito, o Popopó e Sorocaba, o Fernando Sorocaba. O Sorocaba também é um dos principais compositores dessa linha do...
0: Esse
1: do
0: ganhou dinheiro no governo Rosso.
1: Naquele show, né? É, aquele show, aquele fatídico show aqui, né?
0: Fatídico show, era o quê? Era Réveillon, aniversário?
1: Era Réveillon. Era final de ano, era festa de fim de ano.
0: Aí, de repente, a gente descobre que o Popopó e Sorocaba, que eu nunca tinha ouvido falar nessa dupla, tinha feito um contrato de 450, né? 450 mil
1: hoje em reais. Hoje em dia é um valor comum, né? Nós estamos falando disso há quase 10 anos, né?
0: Hoje em dia os valores vão para milhão de reais. Mas naquela época, uns 10 anos atrás, era muito dinheiro. 450 mil reais foi um espanto, né? Rapaz, 450
1: nem Roberto mil... Carlos cobrava isso, né?
0: Exatamente. Aí Adriano Oliveira, enquanto eu estava manifestando as minhas desconfianças, ele fazia uma pesquisa e descobriu que o Popopó e Sorocaba estava cobrando, na verdade cobrava, cachês de 150 mil. E tinha um over aí de 300 mil reais que até hoje não houve explicação plausível para isso.
1: 10 e 18, falamos muito, hein? Fala muito! Vamos para o intervalo e na volta do intervalo a gente traz a nossa reportagem, o Vitor Gomes, tem também o Felipe Campbell, todos os nossos repórteres atualizando para vocês as principais notícias desta manhã.
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1: 10 horas, 18 minutos.
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1: 10 horas 22 minutos.
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10: Dez horas 26 minutos, estamos no ar com o Gente Brasília aqui pela Bandeirantes. Vamos juntos com os principais destaques do dia. 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A edição de 10 anos será no próximo dia 31, não agora, 31 de setembro, sim, 31 de outubro. No final do mês de outubro, no dia 31, tem a corrida Pink for Life Run. 10h28, Felipe Campbell, daqui a pouco tem Assembleia Geral da ONU e a participação do presidente Lula. Como de costume, o presidente do Brasil abre os trabalhos com o presidente do Brasil. E qual é a tendência da fala do presidente Lula já na abertura dos trabalhos por lá, Felipe? Bom dia.
11: Bom dia, Adriano. Bom dia, Cláudio Humberto. Deve começar em instantes esse discurso do presidente Lula na Assembleia Geral da Organização das Nações Unidas, em Nova York. A expectativa é que Lula vá falar sobre alguns temas que ele já comentou, inclusive, em discursos anteriores, né, a importância do multilateralismo, o respeito ao direito internacional e também a negociação como caminho para resolver conflitos entre países. A reforma da ONU, especialmente do Conselho de Segurança, também deve estar entre os temas abordados, né? O Brasil já tentou, vem fazendo lobby há vários anos para tentar entrar nesse Conselho de Segurança e nesse momento em que a ONU perdeu muito do seu protagonismo, né? Uma reforma virou um assunto discutido entre vários países membros. Antes do discurso, o presidente se reuniu com outros chefes de Estado, se encontrou inclusive com o secretário-geral da ONU, Antônio Guterres, e com o prefeito de Nova York também, o Mandani. Lula retorna ao Brasil ainda nesta terça-feira, após a participação dele na Assembleia, lembrando que essa é a 11ª participação de Lula na Assembleia Geral da ONU como presidente. Nos 3 mandatos, ele só não participou do encontro em 2010. Também tem a expectativa de um possível encontro entre o presidente Lula e o presidente dos Estados Unidos, Donald Trump. O presidente Lula é o primeiro a falar e, logo em seguida, o presidente dos Estados Unidos faz a sua fala. Então, nesse momento, né, pode ser que os dois acabem se esbarrando ali nos bastidores, como aconteceu já no ano passado, né? Tiveram um breve contato que repercutiu muito, porque o Trump, inclusive, levou, né, esse encontro dos bastidores já no discurso dele. Teve um certo problema, né, com o teleprompter ano passado, no discurso do Trump. Enquanto ele estava improvisando ali e enquanto eles resolviam o problema, ele acabou citando o encontro com o Lula, o que possibilitou, inclusive, um encontro após, né, um encontro mais longo, bilateral, entre os dois. Então, essa expectativa que eles possam novamente se falar aí, depois dos conflitos, né, entre os dois países, né, Brasil e Estados Unidos, passando por algumas intercorrências recentemente com o tarifaço, né, e então acompanhar como vai se desenvolver essa relação entre os dois países.
12: Só para lembrar, né, daqui a pouco eu falo um pouco sobre isso, né? Nunca uma ida de presidente brasileiro para discursar na ONU foi marcada por uma agenda paralela tão pobre quanto essa do presidente Lula este ano. Daqui a pouco eu falo sobre isso, mas é só para lembrar o porquê da primazia, né? Porque é que o Brasil, os presidentes brasileiros ou o representante brasileiro é sempre o primeiro a falar na Assembleia Geral da ONU. É que foi um brasileiro, Oswaldo Aranha, quem presidiu a primeira sessão especial, a sessão de instalação da Assembleia Geral da Organização das Nações Unidas, lá em 1947, ali no pós-guerra, né? Ele foi dos principais articuladores da ONU, foi de fato um dos líderes, uma liderança que era muito reconhecida. Ele foi o presidente, foi portanto o presidente histórico, né, da primeira sessão da ONU, alguém tinha que presidir, e ele foi o escolhido exatamente em razão dessa liderança e do respeito que inspirava. E por presidir a sessão, foi também o primeiro a discursar antes mesmo do discurso do presidente do país anfitrião, porque afinal de contas a ONU se localiza nos Estados Unidos. E logo depois de Oswaldo Aranha, o então presidente americano foi quem usou a palavra, foi quem abriu a sequência de discursos. E desde então isso se mantém, virou uma tradição. Portanto, quando a Assembleia Geral das Nações Unidas é aberta no mês de setembro, ano após ano, desde então, o Brasil faz o discurso de abertura, salve Oswaldo Aranha, e os Estados Unidos, o representante ou o presidente americano, fazem o discurso logo ali na sequência. O encontro entre o presidente que sai, que acabou de discursar, com o presidente que o substituirá no púlpito, é inevitável. Eu conheço bem ali, já estive algumas vezes na ONU. É um corredor que não é muito largo, deve ter ali uns 2,5 metros, se tanto, de largura. E portanto, assim, quando um vai passar pelo outro, inevitavelmente, né? Inevitavelmente. É claro que o presidente americano, se quiser, vai orientar, deixa esse cara passar e me avisa que aí eu saio daqui da sala. Tem ali uma sala do secretário-geral, onde aqueles que vão discursar aguardam a sua vez. Então pode ser que, por escolha do presidente americano, esse encontro não se realize, né? Mas o Trump não é do tipo que evite encontros dessa natureza, como já aconteceu antes. Sobre a visita do Lula, né? Bom, tem algumas mentes idiotizadas que só veem eleição pela frente, né? E acham que o fato dele só ter encontrado o prefeito de Nova York, que é um prefeito muito criticado, faz uma gestão muito criticada na cidade de Nova York, que é mais um sujeito, é um palestino, né? Um sujeito que estava dando gargalhadas na cerimônia. É uma cerimônia sempre muito entristecedora, lembrando as vítimas do 11 de setembro. Estava lá, foram feitas imagens do prefeito de Nova York dando risada ao lado de uma senhora lá. Né, ele, quando todos estavam compungidos, muitos, quase todos, muito emocionados, lembrando daquelas 3 mil mortes estúpidas, né, decorrentes do terrorismo de Osama Bin Laden, estava lá o prefeito de Nova York dando risada. Esse cara está num processo de desgaste imenso. É com ele que o presidente escolheu se encontrar, e também com o Sander, que é um velho militante de esquerda, decadente, lá já em fim de carreira, que ele também se encontrou. E não tem nada mais fácil, estou dizendo, porque, como eu disse, eu já estive nessas ocasiões em Nova York algumas vezes, por ocasião da abertura da sessão da ONU. E, olha, o mínimo assim, que se espera numa ocasião como essa é uma centena de chefes de Estado e de governo. Ou coisa fácil é marcar encontro com presidentes, com reis, rainhas, por menos importantes que sejam. E é a oportunidade que países, inclusive, menos protagonistas, né, países mais modestos, as suas autoridades ficam ali marcando encontros muito rápidos com os presidentes, reis, rainhas da Europa, americanos, etc., exatamente para que a foto, a imagem apareça no seu país, para mostrar, está vendo aqui, o nosso primeiro-ministro tem prestígio lá, encontrou o presidente da França lá em Nova York e tal. É para isso que eles fazem esses encontros, né? Não tem muita utilidade prática, digamos assim. É claro que as duas chancelarias vão produzir uma nota em conjunto, inventando uma série de coisas. Olha, o encontro civil para aprofundar negociações, para relações bilaterais mais fluidas. E não sei, entendeu? Tem um palavreado que é usado pela diplomacia para justificar esse tipo de coisa. Mas é facílimo encontrar ou marcar encontros com esse chefe de Estado e de governo. E o Brasil, o presidente brasileiro, seja quem for, representa um país que é um país que tem importância mesmo, né? O Brasil está entre os 10, 15 países mais importantes do mundo. Portanto, não tem dificuldade do presidente brasileiro de se fazer receber por esses dignitários. Aí tem um tipo de gente que acha que não, que o problema é que o presidente está mais preocupado com a eleição, então ele vai se encontrar com pessoas para falar com seus eleitores. Os eleitores do Lula, acha mesmo que os eleitores do Lula que o colocam, o tornam competitivo na eleição, que é o cara do Bolsa Família, está sabendo lá quem é o Bernie Sanders ou quem é o prefeito amalucado de Nova York? Não, não sabe, né? É muito mais, do ponto de vista eleitoral, é muito mais produtivo, ou seria muito mais produtivo, o presidente do Brasil aparecer novamente em fotos com o Macron, com o primeiro-ministro do Reino Unido, a primeira-ministra da Itália, com o primeiro-ministro da Alemanha, entendeu? Com o presidente americano, com o primeiro-ministro do Canadá, do México, sei lá o quê, mas assim, seria muito, do ponto de vista eleitoral, seria muito mais interessante para o Lula posar para fotos ao lado de figuras assim, né? Aí sim haveria ali um efeito eleitoral relevante. Mas, no entanto, o Itamaraty simplesmente não conseguiu. Não conseguiu agendar encontros de Lula com ninguém minimamente importante dessa centena de chefe de Estado e de governo que estão em Nova York agora para essa sessão, porque eles vão se sucedendo, cada um fica esperando a sua vez, etc. e tal, mas eles se encontram, se não na própria ONU, porque o cara vai discursar em outro horário, né? Será lá trigésima a discursar, etc. Se tem mais ou menos, cada um tem 5 minutos, então se tem mais ou menos uma previsão de quando o cara, a hora o cara vai discursar, etc. Mas assim, além da própria ONU, eles se encontram em restaurantes, eles se encontram em eventos paralelos, se encontram no hall do hotel. Estou dizendo isso porque eu vivi essa situação, né? E também há reuniões fora da ONU, sobretudo em hotéis, onde as comitivas se hospedam. Então, nesses hotéis, os presidentes recebem uns aos outros. E é só para foto, entendeu? É só para sorrir para foto. Eles compreendem essa necessidade, né? Mas o governo brasileiro simplesmente não conseguiu. É muito estranho, mas é sobretudo revelador de um crescente desprestígio do governo brasileiro no contexto internacional, eu não tenho dúvida nenhuma disso.
10: Dez e quarenta, seguimos com os destaques do dia aqui no nosso programa. Ministério Público dá 10 dias para a Polícia Militar do Distrito Federal enviar informações sobre morte de soldado. Vitor Gomes, conta para a gente. Bom dia.
13: Muito bom dia, Adriano, Cláudio Humberto e a todos os nossos ouvintes. Pois é, o Ministério Público do DF deu prazo de 10 dias para que o Comando-Geral da Polícia Militar forneça informações sobre a morte do soldado Lucas Duran da Silva, de 28 anos, durante um treinamento de mergulho no Lago Paranoá. Lucas trabalhava no Batalhão de Polícia Militar Ambiental e morreu nesta segunda-feira enquanto participava de uma atividade de treinamento com outros militares no trecho 2 do setor de Clube Sul, no Lago Paranoá. Segundo o Ministério Público, a requisição foi motivada por notícias veiculadas na imprensa sobre a morte do militar. A Promotoria de Justiça Militar busca esclarecer as circunstâncias do ocorrido e verificar as condições em que o treinamento foi planejado, executado e supervisionado.
10: Valeu, Vitor. Obrigado pelas informações. 10h41. Deixa eu recrutar aqui o nosso Rodrigo Vilela para trazer informações da ANTT. Porque semana passada nós falávamos aqui, porque vão fazer um novo procedimento para ter uma velocidade média de um carro até outro pardal. O que, que aconteceu aí? Desistiram do teste, ô Vilela?
14: Suspenderam esses testes, né, Adriano? Já até cantamos a pedra aqui que isso não ia muito longe, até porque no Código de Trânsito Brasileiro nem mesmo tem essa previsão, precisaria até de uma alteração na legislação de trânsito. E agora a Agência Nacional de Transporte Terrestres, a ANTT, suspendeu esses testes com radares de velocidade média. De acordo com a ANTT, será preciso fazer ajustes técnicos, procedimentais e operacionais antes de definir os próximos passos do projeto. Além disso, nenhum motorista foi autuado, multado ou penalizado com base nesse sistema. Os testes foram realizados em trechos de rodovias federais concedidas de 8 estados, Rio de Janeiro, Minas Gerais, Paraná, Rio Grande do Sul e também Santa Catarina, além de Mato Grosso do Sul, Goiás e Espírito Santo. Adriano.
10: Boa, Vilela. Por que que vira e mexe, né? Volta esse tema, né? Aqui no DF tinha isso, virava e mexia, se tentava, é aquele negócio, algum burocrata aproveita, diz, vamos jogar esse tema no ar, vamos ver como é que repercute, se ninguém ouve ou ninguém reclama, se der certo a gente mantém. É que nem outro tema, pode anotar aí os nossos ouvintes fiéis aí, anotem na caderneta e me cobrem ali nas primeiras semanas de janeiro, tá? Outro assunto que vai voltar daqui uns dias é a velocidade do eixão. Né? Se tem que ser 80 quilômetros, 60 quilômetros, tem que aumentar. Principalmente quando começar o ano legislativo novamente, pode anotar aí e depois me cobra. Pô, o Adriano lembrou disso lá no meio do ano. Porque é aquelas tentativas que se tem para tentar aumentar a arrecadação, né? De você modificar. Sendo que, nesse caso da NTT, nem teste tinha sido feito, nem sabia se funciona ou não funciona, mas para mim a pior coisa que tem, mais do que qualquer situação de testes ou velocidade que muda de via, é a pilantragem, que eu acho, quando você tem uma via em que um trecho é 40, outro trecho é 60 e outro é 80, e aí você modifica. Se é uma via em que você tem, sei lá, uma escola, e aí você tem aquela necessidade de diminuir, até estou de acordo. Mas normalmente são vias em que você não tem nada que justifique uma ruptura de velocidade. E você acaba tendo, e aí acaba tomando multa. Por quê? Porque quando você se depara com a modificação da velocidade ou com a alteração durante da rodovia, já passou. Eu lembro disso, eu sofri isso na pele, eu acho que muitos ouvintes devem ter sofrido, quando mudou, por exemplo, a velocidade na L4. Na L4 tem trechos que são 60 km por hora, principalmente na Asa Norte, na parte norte da cidade. Ela sempre foi 80 km por hora, mas tem alguns trechos que tem de 60 km por hora. Teve uma época que a gente até questionou o DR, felizmente tiraram, que eles criaram uma passagem de 40 km por hora, ali perto do ingresso ali para o setor policial, né, que passa ali por aquela região. E aí a justificativa do DR diz, não, é que ali tem escolas, tem muito movimento de travessia, por isso que tinha que ter 40 km por hora. Aí causava um congestionamento gigantesco. E aí, quando eu passei pela via, eu fui olhar, procurar a escola, a única coisa que eu tinha visto era um bar, uma oficina mecânica e um campo de futebol, né? Ué, cadê a escola, né, que se tinha na Vila Telebrasília ali? Então, essas coisas acabam indignando o cidadão, porque tanto essa situação da NTT que a gente está falando aqui, de velocidade média para a segurança do cidadão, no final das contas, o que leva a crer para o cidadão? Estão querendo encontrar uma forma para multar e ganhar mais dinheiro da gente. h 45, bora para mais um intervalo, já já reta final do nosso jornal Gente Brasília. Então, mais um intervalinho, já já outros destaques aqui na nossa programação.
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10: Confirmando a hora, 10h46.
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10: 10h49.
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15: R$10,53, reta final do nosso programa aqui, nosso Gente Brasília. Vamos falar de outros destaques aqui para vocês. Vamos falar sobre as novas regras para regulamentação e funcionamento do Pix, que foram anunciadas pelo Banco Central nos últimos dias. Elas já estão valendo. Dessa maneira, passa a contar o prazo para que essas mudanças sejam implementadas, depois elas sejam oferecidas aos brasileiros. Dentro das mudanças mais significativas, que tem prazo mais longo de implementação, por exemplo, a inclusão do Pix automático nas contas salário, só que começa a valer a partir de 1º de julho do ano que vem e será uma única forma de enviar Pix a partir desse tipo de conta. Outra medida que passa a valer no dia 1º de fevereiro de 2027 é a chamada cobrança híbrida, que reúne no mesmo documento o código de barras do boleto e o QR Code do Pix cobrança. Também no dia 1º de fevereiro do ano que vem, entram em vigor as novas regras sobre suspeitas de fraude no Diretório de Identificadores de Contas Transacionais, na base que reúne as chaves Pix. Né? Além disso, de forma imediata, o Banco Central também autorizou a possibilidade de instituições financeiras de não participarem do sistema Pix. Para se enquadrarem nessas condições, as empresas precisam ter mais de 500 mil contas transacionais ativas e comprovar que as características dos clientes ou do modelo de negócio não justificam o acesso a esse tipo de pagamento instantâneo. Também foram aprovadas para o início imediato as novas regras que dão adesão à permanência de instituições financeiras no arranjo do Pix, que vai trazer, entre outras mudanças, a criação de mecanismos de saída ordenada para proteger os clientes dessas instituições. Por fim, a redução do prazo para a retirada de instituições punidas do sistema Pix, que era de até 30 dias depois da decisão, passou a ter efeitos imediatos assim que ela for tomada, também foi aprovada. Mas eu acho que o que mais interessa é a mudança para o cidadão, né?
16: Só tem má notícia para o cidadão, né? É o Pix, é o controle do Pix, o governo querendo controlar o Pix, querendo, de todas as maneiras, taxar o Pix, exatamente isso. E também agora com essa novidade, que é a de permitir que o banco que queira...
15: Não precisa ter o Pix.
16: Não precisa ter o Pix, é o fim da picada que isso aconteça, mas mostra como os bancos, os bancões brasileiros continuam mandando à vontade, na vontade do governo.
15: E é de uma burrice, né, se a gente for pensar. Tá certo que os bancos, eles ganham muito nessas transações. Eu lembro...
16: O problema é que o Pix é gratuito, eles não podem cobrar. E eles cobravam por cada TED, independentemente do valor. Me lembro disso, quando o Pix foi implantado, uma TED custava R$15, R$17.
15: Era um absurdo, só para fazer uma transferência, né?
16: Para cada transferência tem que pagar um... Quer dizer, na verdade, o grande lucro, o grande volume do lucro dos bancos eram as tarifas desse tipo de transação. E eles querem isso de volta, né? Fica aí o governo que concede, que obedece aos bancos, faz isso, o governo Lula, e reclama lá dos americanos, que também querem acabar com o Pix, por razões idênticas, né? Os Estados Unidos não querem, ou querem, ou se pudesse, acabaria com o Pix. Por quê? Porque o Pix substitui, em larga medida, o uso do cartão de crédito. As principais bandeiras de cartão de crédito que são americanas. E as bandeiras de cartão de crédito são verdadeiras sócias de quem os utiliza, sócias dos comerciantes, né? Você compra qualquer coisa por R$100, dependendo ali do que varia, né, o tipo de contrato, mas a pessoa chega a deixar 7,5%, 10% do valor do que vendeu para o cartão de crédito. É sócio, eles viram sócio do comerciante, de quem vende produtos e serviços, né? E é por isso que os americanos são contra o Pix. É por conta do proteger os cartões, as bandeiras deles lá de cartão de crédito. Agora, não faz o menor sentido que o governo Lula esteja abrindo as pernas desse jeito para os bancões, né? Permitindo que eles simplesmente abandonem ou deixem de oferecer o serviço de Pix, porque é gratuito, para que restabeleçam meios de pagamento como TED, DOC, que são coisas em desuso, cobrando caro por isso, né? Meu Deus do céu, a gente só se ferra.
15: É verdade. A palavra até é outra, mas o se ferra, ele combina bem também, porque é incrível, né? O Pix, se tem um acerto que teve nos últimos anos, foi a criação do Pix. Um dos maiores acertos, assim, para a vida do cidadão.
16: Simplificou. Mas enquanto eles não estragarem, como foi uma coisa do governo Bolsonaro, aí é uma coisa meio obsessiva, entendeu? Estragar com isso, acabar com isso. E acaba com o negócio de muita gente. O que é que eles estão querendo fazer agora? Eles vão controlar, eles querem taxar o Pix. Então, lá, o cidadão que vende sei lá, churrasquinho de gato na feira nessas festas públicas, né? Ele, para ele, no final de um mês de trabalho intenso, ele sobrar para ele ali R$2.000, ele tem que movimentar 10, comprando carne, comprando gás, pagando isso, pagando aquilo, os custos dele, né? E esses custos de compra e venda de material ou de materiais durante aquele mês é tudo feito por Pix. Então, esses canalhas estão controlando o Pix para taxar aquele cidadão, não em cima do que sobra, do dinheirinho que sobra no final de tanto trabalho no mês inteiro, mas para taxar todo o movimento de Pix que ele fez na sua conta, pagando fornecedores, etc, etc. É uma, olha, o que eles estão fazendo aos brasileiros, e é uma coisa feita, porque é bom para o Brasil? Não, é bom para eles, né? Afinal de contas, põe dinheiro na mão deles para eles fazerem as piores presepadas, como tem feito, né? Usam o dinheiro do cidadão para, por exemplo, manter os Correios funcionando, dando prejuízo de quase mais de 5,5 bilhões de reais a cada semestre. No ano passado, 8,5 bilhões de reais de prejuízo. E esse dinheiro sai de onde? Sai do nosso bolso. Então ele sai do nosso bolso para atender os caprichos do governante. Né? Então tira dali aquele otário ali, rapaz, aquele carro está lascado, pagando imposto. Mas é um otário. Tira dinheiro dele para pagar aqui, para botar, para enterrar aqui no, nos Correios, para enterrar aqui no Bolsa Família, para enterrar aqui em tal e tal. E aí começa, né? E começa a gastar dinheiro como se não houvesse, sabe, amanhã. Até porque o amanhã dessa gente ignorante, aproveitadora, oportunista, é a próxima eleição. Esse é o amanhã dessa gente. Eles não pensam nas próximas gerações, só pensam na próxima eleição. E nem que para isso tenha que submeter uma população inteira a esse tipo de ataque, né? Que é um ataque, um ataque comparável ao de assaltante, né? Por isso que eu estou sempre lembrando a frase aqui do presidente argentino Javier Milei, que aliás é economista, e aliás muito ao de assaltante, né? Por isso que eu estou sempre lembrando a frase aqui do presidente argentino Javier Milei, que aliás é economista, e aliás muito competente como economista.

0: pequeno empresário, menor a capacidade que ele tem de repassar isso para o cliente. Porque o grande comerciante, né, o grande empresário, o grande negócio, o banco, etc., os custos que ele tem, ele repassa para o cliente, que às vezes nem percebe que está pagando um custo adicional ali. É, mas o vendedor de churrasquinho não pode aumentar o churrasquinho dele na proporção do assalto que ele vai sofrer do Estado brasileiro.
1: 11 horas, 2 minutos.
0: Fala muito!
1: É, olha só quem está por aqui para falar mais um pouquinho. Diga aí, Rodrigo Vilela, qual é o seu destaque aí para a gente não tomar ainda mais tempo, a não ser que você queira que a gente siga até as 11h30, Vilela.
2: Deixa eu falar um pouquinho, Adriano.
1: Ah, então tá bom, diga, qual é o destaque do programa?
2: Atualizações sobre as buscas pelo helicóptero desaparecido que levava o cantor Rick, da dupla sertaneja Rick Renner.
1: Isso e muito mais agora no Manhã Bandeirantes. Bora, Cláudio Humberto!
0: Vamos nessa, quero desejar aqui uma ótima terça-feira para todos os nossos ouvintes, nossos colegas, e amanhã estaremos de volta.
1: E agora vem Rodrigo Vilela e grande equipe no Manhã Bandeirantes. Tchau!
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2: 11 horas e 5 minutos.
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Um excelente dia a você nesta terça-feira, 22 de setembro de 2026. Está no ar o Manhã Bandeirantes comigo, Rodrigo Vilela, produção de Vitória Carvalho. Fico com você até meio-dia, você acompanha a nossa programação pelo rádio no 89.9 FM, também no YouTube, lá no nosso perfil, que é o Band Brasília. Em live para você acompanhar, comentar também pelo nosso chat. E se quiser dar aquela moral no Instagram, nosso perfil é Rádio Bandeirantes Brasília, tudo junto mesmo, @ Rádio Bandeirantes Brasília. E vamos aos destaques do Manhã Bandeirantes. Tem alteração na BR-040. O DR dá início à operação de reversão do trânsito.

0: Metroviários aprovam greve geral para a próxima semana. E ainda, a prisão de um homem suspeito de adulterar cervejas. Suspeito é preso por importunação sexual no pontão do Lago Sul. E as buscas pelo helicóptero desaparecido que levava o cantor Rick, da dupla sertaneja Rick Renner, que ainda continuam nesta terça-feira. Tudo isso e muito mais agora no Manhã Bandeirantes.
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0: Faz sol aqui na área central de Brasília. Temperatura para hoje entre 19 e 35 graus. E agora tá um calor, viu? 29 graus Celsius. Umidade relativa do ar hoje entre 20 e 60%. Aproveito para lembrar que o DF está sob alerta amarelo. Isso por causa do tempo seco, né, gente? Umidade relativa do ar que está baixa. E parece que tem um outro aqui, alerta amarelo. Deixa eu até abrir aqui o portal do IMET para ver direitinho o que é isso mesmo. São dois alertas aqui no Distrito Federal, inclusive com esse aqui de alerta de tempestade. Esse aqui eu acho que é para outra região do país, é isso mesmo, porque tem o país está cortado aqui, são dois alertas amarelo, um para alerta de tempestade, que pega mais a região sudeste e sul do país. Aqui o nosso alerta é relacionado à baixa umidade, viu, que pode chegar até a 20%, e aí sim, o alerta do IMET é por causa do risco ali de desidratação, né, problemas por causa da baixa umidade do ar. Previsão do IMET, viu, gente? É para tarde com muitas nuvens, mas sem previsão de chuva para hoje. Deve chover só amanhã que começa ali o tempo a dar uma mudada. Pelo menos esta é a previsão do IMET.
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0: Pessoal, tem só um alerta de trânsito, só um não, né? Vou destacar um alerta do trânsito lá na EPTG. Eu estou tentando acompanhar aqui pelas câmeras do DER, mas não consigo ver ainda esse trecho de lentidão lá na EPTG. Mas tem um alerta aqui, de acordo com o mapa do Waze, de um acidente ali na altura da residência oficial do governador, para quem segue sentido plano piloto. E aí o trânsito está intenso, pelo menos pelo mapa do Waze. Na câmera do DR eu não consegui captar essa lentidão lá na EPTG, mas fica então esse alerta. Às vezes o mapa ainda não atualizou, né? Por hora, aqui eu consigo ver que o trânsito flui muito bem lá, não tem ainda, talvez a câmera não esteja pegando esse trecho de lentidão, tá? Aqui pelas câmeras do DR o trânsito está fluindo normal, mas no Waze tem esse alerta ali desse acidente na altura da residência oficial do governador. Estrutural com trânsito todo muito bom também na EPTG, na EPNB. Pistão Norte, Pistão Sul em Taguatinga com trânsito bom, 070 e 060 também. As vias de acesso ali dentro de Ceilândia, Taguatinga e Samambaia, sem nenhum problema. Lá na 001, ali o trecho que separa Riacho Fundo 2 do Recanto das Emas, também com trânsito muito bom, você consegue inclusive chegar até o Gama sem nenhum ponto de engarrafamento. Aqui na área central de Brasília, Asa Sul com trânsito bom também, até ali no setor policial sul, onde normalmente tem aquele trânsito mais encalacrado, hoje não, trânsito fluindo bem, tá, gente? Nas três pontes que cortam o nosso Lago Paranoá, trânsito bom também. Ah, não, viu? Ali na Ponte das Garças, para quem segue sentido Lago Sul, tem ali onde fica o semáforo, né? Um trânsito está intenso, inclusive em frente ao Gilberto Salomão. Parece que teve um acidente por lá, ao menos é o que registra o mapa do Waze. Ainda não tem impacto no trânsito, viu, gente? Mas quem vai passar por lá é bom ficar atento. Nas outras duas pontes, a ponte Onestino Guimarães e a ponte JK, trânsito bom nos dois sentidos da via. O mesmo aqui na área central de Brasília. Asa Norte também com trânsito fluindo bem. Tem uma pequena lentidão ali no início da W3 Norte. No mais, trânsito todo fluindo muito bem. Para quem está na 020, é que tem um ponto de engarrafamento logo ali depois do viaduto do Colorado. É isso mesmo, ali depois do viaduto do Colorado tem um trânsito, na verdade é bem ali naquele balão do Colorado ali que o trânsito está bem lento para quem segue sentido área central de Brasília. Para quem está no outro sentido, trânsito fluindo muito bem. Outro ponto de atenção na 020 é pouco depois ali do setor Mestre Dharmas, para quem já está chegando ali na Embrapa, que o trânsito também está ruim, inclusive com marcação ali de faixa interditada na 020. Tirando esses pontos, o resto do DF todo com trânsito fluindo muito bem, agora 11 horas e 12 minutos. Um homem foi preso suspeito de praticar ato obsceno e importunação sexual no pontão do Lago Sul. Diogo Albuquerque é quem traz os detalhes. Bom dia.
2: Bom dia, Vilela. E aqui nos acompanha, aqui no Manhã Bandeirantes, um homem de 44 anos foi detido pela Polícia Militar na noite desta segunda-feira após uma denúncia de possível importunação sexual no pontão do Lago Sul. Segundo os familiares, duas crianças, uma de 6 e outra de 8 anos, teriam entrado ali no banheiro infantil e encontrado o homem no local. A denúncia é de que ele teria exposto o órgão genital para essas duas crianças. Os policiais, portanto, foram acionados pelo Centro de Operações da Polícia Militar e levaram esse suspeito e as demais partes envolvidas para a primeira delegacia de polícia aqui na Asa Sul. De acordo com o registro policial, esse homem afirmou que estava acompanhado ali de duas mulheres e que entrou no banheiro infantil por engano, acreditando ali se tratar do banheiro masculino. Ele disse que não teria visto ninguém no interior do local. As duas mulheres que acompanhavam esse homem confirmaram essa versão. Ainda segundo a polícia, os elementos apresentados até o momento não foram suficientes para esclarecer aí completamente o que aconteceu. Então esse homem foi liberado. A autoridade policial informou que não tinham outros elementos de informação que corroborassem o relato da mãe das crianças e as testemunhas apresentadas não confirmaram os fatos. Também não foram apresentadas imagens que comprovassem a denúncia. O caso, porém, segue em apuração pela delegacia, que investiga as circunstâncias da ocorrência e deve reunir outros elementos para esclarecer o que aconteceu de fato, Vilela.
0: Tá aí, obrigado pelas informações, Diogo Albuquerque.

0: E aí a gente tem um assunto que tem dominado, né, o noticiário desde ontem à noite, que é a busca pelo helicóptero onde estava o cantor Rick, da dupla sertaneja Rick Renner. Esse helicóptero desapareceu durante um voo em Santa Catarina. A Força Aérea Brasileira iniciou as buscas durante a tarde de ontem ainda, né? Mas nós ainda não temos a localização precisa enfim, desta aeronave, nem mesmo do cantor. Quem vai trazer os detalhes para a gente agora, Maria Luísa Lira. Bom dia.
1: Bom dia, Vilela, para você e para todos os ouvintes. Desde ontem, né, nós aqui da TV Bandeirantes, da rádio, nós estamos acompanhando esse caso e hoje pela manhã os bombeiros de Santa Catarina, a Força Aérea Brasileira e a Polícia Militar Catarinense continuaram as buscas do helicóptero em que estava aí o cantor Rick, da dupla Rick Renner. Pelo menos 4 pessoas estavam nessa aeronave que desapareceu no início da tarde de ontem na região de Urubici, em Santa Catarina. Eles saíram de Porto Belo, litoral norte de Santa Catarina, com destino a São Joaquim, na Serra Catarinense. Além do Rick, o empresário Bruno Avelar, um videomaker e o piloto estavam no helicóptero. Os bombeiros foram chamados ali, Vilela, para a ocorrência por volta das 4 horas da tarde. Segundo a polícia, esse alerta de desaparecimento foi emitido após a aeronave sumir dos radares nesse trecho que eu mencionei. Desde então, pelo menos 20 militares estão mobilizados ali nas buscas, 20 militares do Corpo de Bombeiros, então tem muito mais gente envolvida. Eles estão usando aeronaves, drones térmicos, além também das buscas terrestres, né? Que é assim que eles chamam ali nessa região, que é bem complicada, também está com previsão de chuva lá na região, então está bem difícil localizar esse helicóptero, que era um helicóptero, Vilela, moderno, tinha registros válidos, então a FAB segue as buscas. Nas redes sociais, o cantor Renner, né, que faz a dupla com o Rick, se manifestou após o desaparecimento. Ele falou sobre esse momento de angústia e pediu para que as pessoas se unam em oração pelos ocupantes, para que todos sejam encontrados bem. Para quem não sabe, o Rick, né, natural de Tocantins, mas veio para Brasília ainda na infância, e foi aqui que ele formou a dupla com o Renner em 1986. Eles têm vários sucessos aí ao longo da carreira, como a música Ela é Demais. Eles já venderam mais de 10 milhões de discos e agora a gente segue acompanhando esse caso, Vilela.
0: É isso, obrigado pelas informações, Maria Luísa Lira, cantor Renner, que inclusive, né, se manifestou, como a Maria Luísa trouxe pra gente nas redes sociais, pedindo ali oração, né, enfim, desejando ali força, sabedoria para as equipes que fazem essas buscas. O perfil da dupla, inclusive, nas redes sociais também, ali na plataforma no Instagram, também fez uma publicação, colocou ali um comunicado, isso há cerca de 5 horas, diz que segue aguardando informações oficiais sobre a localização da aeronave e de todos os seus ocupantes. Diz ainda que as equipes responsáveis pelas buscas seguem mobilizadas e acompanhando cada atualização junto às autoridades competentes. E aí faz um pedido nesse perfil oficial da dupla que, por respeito às famílias e a todos os envolvidos, que não sejam compartilhadas informações não confirmadas. E faz um agradecimento. A gente sabe que quando tem esse tipo de situação, né, as fake news pipocam sobre isso e às vezes, né, leva ali um sofrimento, um desespero aos familiares, aos fãs, amigos, que é desnecessário. Então vamos aguardar ali informações oficiais para poder fazer essas atualizações. 11 horas e 18 minutos. O Zoológico de Brasília vai devolver dinheiro a visitantes que tinham direito a meia entrada, mas pagaram o valor integral em 2 programas do parque desde 2024. Quem vai trazer os detalhes para a gente? Beatriz Matos. Bom dia.
2: Bom dia, Vilela, a você e aos nossos ouvintes. E sim, são dois programas aí do zoológico, que é o Zoo Noturno e o Zoo Experiência. Então, são dois passeios diferentes, Vilela. Então, são ingressos também separados. E em cada um deles, o ingresso inteiro custa R$ 50,00. Então, quem tem direito à meia deveria pagar o valor aí de R$ 25,00. O problema é que essa meia entrada, ela não estava sendo oferecida para as pessoas que têm esse direito. E entra aí nesse público-alvo, estudantes, idosos, pessoas com deficiência e também o acompanhante, quando necessário também jovens de baixa renda entre 15 e 29 anos e também professores dos sistemas de ensino do Distrito Federal. Então, essas pessoas que pagaram o pagamento aí inteiro desses ingressos tem direito aí a recorrer sobre o valor da meia. Nós questionamos, inclusive, o zoológico justamente para entender porque essas pessoas estavam pagando o valor inteiro e eles reconheceram que houve um erro de procedimento interno. Segundo o zoológico, numa revisão feita agora, foi identificado que a meia entrada não estava sendo oferecida para todos os passeios da instituição e que o benefício também deveria valer para esses dois programas. Por isso, quem participou de um desses programas entre junho de 2024 e setembro deste ano, tinha direito à meia e pagou os R$ 50,00, poderá pedir aí o ressarcimento dos R$ 25,00 de volta. E existe também uma segunda opção, Vilela. Em vez de receber o dinheiro, essas pessoas também podem escolher optar aí por fazer um novo passeio no Zoo Noturno ou no Zoo Experiência, sem pagar nada. E para solicitar esse reembolso também, é preciso entrar em contato com o zoológico pelo telefone ou também o WhatsApp ou e-mail, e a pessoa vai receber as orientações e terá que apresentar, claro, os documentos que comprovem que já tinha entrada a meia entrada, perdão, que já tinha direito à meia entrada na época do passeio. E desses dois programas também voltam agora em novembro com um novo roteiro, Vilela.
0: Obrigado pelas informações, Beatriz Matos. E aí é parte da questão, né? Esse reembolso. Porque aí já empurrou pro usuário ali, pro visitante que fez esse pagamento da inteira, o Zolo para ter, né, que provar que fez esse pagamento. Gente, quem é que tem esse cupom? Ninguém tem isso mais não. E como é que o zoológico faz esse controle? Todo mundo sabe que estudante e professor tem direito à meia entrada. Como assim isso aí não era ofertado na hora de fazer a venda desse ingresso? E como é que o zoológico vai fazer esse controle? São essas as explicações que nós pedimos ao zoológico para enviar, uma luta que estamos desde cedo com a assessoria do zoológico, que não encaminha as informações completas sobre esse procedimento. O que é que estava acontecendo, o que, que foi feito ali durante esse período. Outra coisa, esse dinheiro vai ser devolvido corrigido? O que, que foi feito com esse dinheiro que desde 2024 estava ali sendo pago sem a oferta da meia entrada e agora houve um reconhecimento e vamos devolver? Vai ser devolvido corrigido? O que é que foi feito ali? Quem passou essa determinação, essa orientação para que não tivesse sido ofertado esses ingressos pela metade com que é direito do estudante e também do professor? Agora, só falar que vai devolver o dinheiro e ainda assim a pessoa vai ter que ir lá provar que tinha o direito daquilo, o zoológico não vai fazer uma busca ativa, aí conta sempre, claro, com a boa vontade da imprensa que faz esse papel, mas o zoológico não vai fazer uma busca ativa por essas pessoas. O que, que é que aconteceu? Porque só falar que vai devolver o dinheiro sem explicar o porquê desse procedimento ter sido feito errado ao longo de 2 anos, eu acho que precisa de um pouco mais de detalhamento sobre isso, né? Como é que vai ser feita essa devolução desse dinheiro, o que é que aconteceu ali nesses 2 anos que o zoológico estava cobrando o ingresso inteiro de quem poderia estar pagando a meia.
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0: 11 horas e 22 minutos.
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0: 11 horas e 26 minutos.
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0: 11h26, Polícia Civil prende suspeito de adulterar cervejas e apreende milhares de engradados em Sobradinho 2. Informações com Felipe Campbell. Bom dia.
1: Bom dia, Vilela. Atuação importante da polícia, né? Situação muito perigosa. A gente lembra muito bem dos problemas que a gente passou no país com a questão do metanol, né? Então, esse tipo de adulteração em bebidas alcoólicas trazem bastante perigos para a população. Um homem de 32 anos foi preso pela Polícia Civil, suspeito de adulterar e revender cervejas de menor valor como se fossem de marcas mais caras. A prisão ocorreu na noite desta segunda-feira em Sobradinho 2, durante a Operação Falsa Espuma. A investigação começou após uma denúncia sobre a venda de bebidas adulteradas em uma distribuidora localizada no setor de expansão econômica de Sobradinho. Durante o monitoramento, os policiais identificaram indícios de que cervejas de menor valor eram modificadas clandestinamente para receber rótulos e tampas de marcas mais caras antes de serem colocadas à venda. O proprietário da distribuidora foi abordado enquanto se deslocava para fazer uma entrega. Dentro do caminhão, os policiais encontraram caixas de cerveja, além de uma grande quantidade de tampas e rótulos de marcas de maior valor comercial. Na sequência, as equipes voltaram ao galpão da distribuidora e encontraram uma grande quantidade de cervejas já adulteradas. Segundo a investigação, o suspeito comprava bebidas mais baratas, trocava as tampas e os rótulos e depois revendia os produtos como se fossem originais. Durante a operação, foram apreendidos milhares de engradados com bebidas adulteradas e dois caminhões usados no transporte dos produtos. As bebidas eram destinadas a empresas do Distrito Federal e a outros possíveis revendedores, né? Então, um esquema aí de alta escala, né? O homem foi autuado por adulteração de produtos alimentícios, crime previsto no Código Penal e encaminhado à carceragem. A investigação continua para identificar outras pessoas envolvidas na compra e comercialização das bebidas e verificar se elas tinham conhecimento da adulteração, né? Não basta impedir ele, é importante saber também se quem comprava dele sabia, né, que estava comprando bebida adulterada.
0: Não vamos dizer que sabia, né? Mas dá para ter uma noção de preço. Se você paga R$2 numa garrafa e começa a pagar R$1,20, alguma coisa ali está acontecendo, né? Felizmente, ao menos inicialmente, é uma falsificação, claro, mas parece que era só uma troca, só não, né? Parece que era uma troca de rótulo, porque tivemos esse problema, né, Felipe, que você até trouxe na reportagem sobre o metanol, que aí havia aquela mistura ali caseira, desta vez, pelo menos parece que era só essa troca de rótulo, que a gente pagava caro ali por uma bebida já reconhecida no mercado, mais cara, né, um pouco melhor, e estava bebendo, na verdade, uma bebida de qualidade inferior àquilo que você estava pagando. Crime do mesmo jeito. Que bom que essa operação da polícia colocou esse homem na cadeia. Obrigado pelas informações, Felipe Campbell.

0: 11:30, a Agência Nacional de Transportes Terrestres suspende os testes com radares de velocidade média. De acordo com a ANTT, será preciso fazer ajustes técnicos, procedimentais e operacionais antes de definir os próximos passos do projeto. Além disso, nenhum motorista foi autuado, multado ou penalizado com base nesse sistema. Os testes foram realizados em trechos de rodovias federais concedidas de 8 estados, no Rio de Janeiro, Minas Gerais, Paraná, Rio Grande do Sul e Santa Catarina, além de Mato Grosso do Sul, Goiás e Espírito Santo.
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0: Pessoal, acho que o trânsito já apresentou uma melhora ali na IPTG, mais cedo que eu tinha até falado que estava um engarrafamento por lá, né? Mas que isso não estava sendo captado pelas câmeras do DER, né? Então, agora que eu consigo ver aqui pelo mapa do Waze, esse engarrafamento que começava ali na altura da residência oficial do governador, né? Do governo do Distrito Federal, não tem mais nada aparecendo aqui no mapa, viu, gente? Então, se você vai passar pela IPTG, provavelmente você não vai ter nenhum problema mais com o trânsito por ali. Mais cedo teve um acidente, agora não tem mais nenhuma complicação no trânsito ali. Também vou atualizar vocês sobre a situação ali na ponte, era na Ponte das Garças, que estava com um engarrafamento ali, que também já mostra ali uma melhora no trânsito. Então, as principais vias de acesso aqui à área central de Brasília estão boas. Onde o trânsito segue complicado? Na 020, isso para quem segue aqui para o sentido área central de Brasília, lá no Viaduto do Colorado, o trânsito está engarrafado por ali, para quem está vindo aqui para a área central de Brasília, e um pouco mais em cima para quem está seguindo sentido Formosa, logo ali na Embrapa, da altura da Embrapa, isso segue até depois do Mestre Darmas. Então, tirando esses dois pontos, tudo bem na 020. Agora 11:32, hora da nossa entrevista. Você sabe que na terça-feira a gente costuma falar sobre saúde. E aí o Dia Nacional dos Surdos, que é comemorado neste sábado. Vamos falar sobre a importância dos cuidados com a saúde auditiva. Para falar sobre o tema, convidamos o fonoaudiólogo da Clínica Áudio Mais Brasília, o Guaraci Júnior, a quem agradeço por conversar conosco aqui no Manhã Bandeirantes. Guaraci, por que a perda auditiva pode afetar outras áreas da saúde, além da capacidade de ouvir? Muito bom dia.
2: Bom dia, Vilela. Bom dia a todos os ouvintes. Um prazer participar dessa entrevista. Muito obrigado. É uma boa pergunta. Ela pode afetar, porque ela vai também afetar a comunicação, e isso vai acabar levando a um isolamento social, né, evitando aí ambientes com mais ruídos, porque do fato de não compreender. Então, esse isolamento pode levar até um declínio de memória, declínio com algum tipo de demência mesmo, né? Tem estudos já fechados de mais de 30 anos, mostrando essa correlação entre perda de audição e demência.
0: Guaraci, tem sinais que indicam que uma pessoa começou a perder a audição?
2: Sim. Existem alguns sinais mais comuns, né? A pessoa começa a pedir constantemente para que os outros repitam o que falaram, aumenta mais o volume da TV, tem dificuldade de entender as conversas em ambientes mais ruidosos, né? Tem duas ou três pessoas conversando. Então, esses são os principais sinais, tá?
0: Guaraci, sobre fones de ouvido, o uso constante desse tipo de aparelho pode prejudicar a audição?
2: Então, Vilela, o fone de ouvido, ele não é um vilão. O que é o vilão é o que sai de intensidade dele. Se a gente escuta um som muito alto numa caixa de som, em campo livre, que a gente chama, esse som ele vai agredir o tímpano da mesma forma. O problema é que o fone está muito mais próximo ao tímpano. Então, qualquer decibéis a mais que é colocado, aquilo sim pode matar nas células ciliadas aí da cóclea. Tá? Então, isso sim ele pode prejudicar bastante a audição, mas precisamos nos policiar para deixar uma intensidade, um volume confortável, né, para não ter esse tipo de lesão.
0: Estamos conversando com o fonoaudiólogo Guaraci Júnior sobre saúde auditiva. Guaraci, tem algum modelo de fone que faz menos mal ali na audição ou não? Isso depende mesmo exclusivamente ali da intensidade. Claro que você falou que um fone muito alto ele vai ser prejudicial, mas a gente tem outros modelos de fone também, né? Temos aquele que coloca bem dentro ali do ouvido, esse que parece que abraça a orelha. Tem algum modelo que é melhor?
2: Tem fones de ouvido, hoje em dia existe, que eles não ficam mais dentro do canal. Eles ficam aqui na parte, fica na parte que a gente chama de hélix do conduto, é fora. Né? Essa conchinha que a gente tem fora antes de entrar dentro do canal. Esse tipo de fone, ele atenua bastante a energia do som, ele diminui bastante para que ele não entre, não seja direcionado para o tímpano. Então a gente consegue ouvir bem com ele, mas ele não tampa o conduto. Também não vai levar bactérias para dentro do conduto, né? Porque a gente vai utilizando o mesmo fone por muito tempo, também é um canal de bactérias aí que estará levando para o conduto, podendo levar até a fungos também.
0: Guaraci, tem gente que às vezes reclama de um zumbido, né? Que vai e volta no ouvido. Quando é que esse zumbido, esse tipo de sinal precisa ser investigado?
2: Perfeito. O zumbido, né, o tinido, como as pessoas chamam, ele normalmente, né, quase que 80% dos casos já é algum sinal de perda de audição, tá? Então, se a pessoa tem esse zumbido, é importante que ele marque um otorrino para fazer alguns exames, alguns testes. Se não for perda auditiva, pode ser causado por outros problemas, como DTM, né, disfunção temporomandibular, que é um desgaste na mandíbula aqui, pode levar ao zumbido, o estresse, né? E algo que ajuda bastante a reduzir o zumbido é diminuir alguns consumos de algumas coisas, como café. Café aumenta muito o zumbido, o chocolate, né, refrigerante. Isso acaba aumentando mais aí esses zumbidos.
0: Guaraci, às vezes quando a gente vai a uma festa, um show, coisas assim que a gente não consegue exatamente ter controle quanto ao volume do som. Claro que às vezes a gente pode se afastar, não ficar ali tão na direção da caixa de som, mas nem sempre isso é possível. Um festival, um show, alguma coisa assim que está muito lotado, você não consegue fazer esse deslocamento com tanta facilidade. E aí no outro dia é comum a gente perceber até um desconforto auditivo. Tem alguma coisa que a gente possa fazer para ter uma melhora ou é só esperar mesmo?
2: Então, é muito boa essa pergunta, porque eu acho incrível o nosso corpo. Quando a gente está exposto a intensidades muito altas, a partir de 80 decibéis, principalmente, o nosso nós temos um nervo, que chama nervo facial. Ele puxa o estribo, que é um ossinho que nós temos, e ele causa uma perda temporária. Isso é para proteger as células. É muito interessante. Então, a gente fica com aquele ouvido meio abafado, não ouvindo tão bem, né? E com o passar do tempo, no dia seguinte, isso vai passando porque esse nervo ele vai se liberar, aquele estribo, ele vai voltar a funcionar perfeitamente. Tá? Mas assim, o ideal é isso, né? Evitar quando não é possível. Se a pessoa tiver um tampão que atenue, sabendo que vai para um festival muito barulhento, mas é isso, ele acaba voltando, mas se isso é algo constante, a pessoa trabalha com isso, está sempre nesse ambiente, realmente é importante utilizar um abafador ou algo que não pode vir a piorar a audição dessa pessoa.
0: Sobre banhos em rios, piscinas e no mar também, queria que você desse orientação para a gente sobre como proteger o ouvido, né? E também se quando a gente está com água ali dentro do ouvido, aquela sensação que, meu Deus, é horrível, o que, que a gente pode fazer?
2: Então, normalmente, né, a pessoa que tem um conduto saudável, não tem perfuração no tímpano, ela pode tomar banho de rio, tudo isso. Claro que águas quentes demais, por exemplo, como Caldas Novas, né? Ali a proliferação de bactérias ela é muito maior. Então, se a pessoa tem uma predisposição, uma perfuraçãozinha ali no tímpano, ele ter uma otite interna é muito maior, mas mesmo as otites externas, que ficam só dentro do canal, né, do lado de fora, ela acontece por essas bactérias e fungos. Então, o ideal, assim, é procurar o médico imediatamente, se acontece esse tipo de dor ou desconforto, né? Procurar o otorrino, que ele vai orientar aí, talvez, um medicamento para melhorar. Mas se a pessoa tem perfuração no tímpano, elas não podem. Não pode entrar no mar, não pode entrar em essas piscinas. ela vai entrar como? Utilizando um tampão auricular. Então, é feito um tampão de silicone, feito por um conduto dessa pessoa, vai vedar bem e ela pode entrar, porque não pode entrar água ali, tá bom? E aí também é possível fazer uma cirurgia refazer esse tímpano, tá? Uma timpanoplastia. E aí sim, a pessoa tem uma vida mais, mais livre, né, para utilizar esses ambientes.
0: Guaraci, para a gente finalizar, quando é a hora de buscar uma ajuda profissional?
2: Ótimo. Eu acho que a hora é quando você percebe que você está escutando e não está entendendo, você começa a diminuir a vontade de estar nesses ambientes com a família que tem mais ruído, você acaba perdendo o interesse, né, de estar nesses ambientes. Isso eu acho a hora. Não deixe passar muito tempo, porque quanto mais cedo a gente coloca o aparelho auditivo, se você tem perda, mais você vai estar preservando as células da cóclea. Então, daqui a 5, 10 anos, essa sua compreensão, ela tende a não piorar. E quando a gente não faz o estímulo, né, precoce, você acaba tendo um declínio nessas células. Então, você começa a ouvir, mas não entender quase nada. Tá? Então, assim, a melhor coisa é a prevenção. Ele previne também demência. Então, tem essa dificuldade, procure um médico, faça os exames e vai ver que os aparelhos mudaram muito, são muito pequenos, discretos, confortáveis. Então, é muito mais simples do que a gente imagina.
0: Tá aí, conversamos com o fonoaudiólogo Guaraci Júnior, falamos sobre saúde auditiva. Agradeço pela conversa, Guaraci, uma excelente semana.
2: Um prazer, Vilela. Bom dia a todos.

0: 11 horas e 42 minutos. As informações sobre a cidade: um homem de 51 anos foi preso suspeito de atirar no próprio sobrinho em Taguatinga. Segundo informações da PM, ele teria cometido o crime por vingança depois de supostamente ser agredido pela vítima. Ele fugiu em seguida. O sobrinho foi socorrido e encaminhado em estado grave para o Hospital Regional de Ceilândia. Cerca de 3 horas depois, o tio foi localizado e preso. Com ele, os policiais encontraram uma arma de fogo calibre 28 e uma faca.
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0: 11h42.
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0: 11 horas e 46 minutos. Polícia Civil prende homem suspeito de desviar dinheiro da conta bancária da própria sogra. Foi no Riacho Fundo 2, Ayumi Watanabe traz os detalhes. Bom dia.
17: Oi, Vilela. Bom dia. Pois é, a vítima é uma idosa de 68 anos e, segundo a investigação, o homem tinha sido contratado para acompanhar a sogra durante uma cirurgia. O homem teria abusado da confiança da idosa para ter acesso ao celular dela e, com o aparelho em mãos, ele teria conseguido acessar a conta bancária e desviar os valores. As investigações começaram depois que a Secretaria de Saúde comunicou o caso à Polícia Civil e, durante uma visita técnica, a idosa contou que havia percebido o desvio de valores da própria conta bancária e apontou o genro como o principal suspeito. Foi então que a polícia pediu à justiça um mandado de busca e apreensão para tentar localizar o celular usado pelo suspeito. O aparelho, então, foi encontrado na própria casa dele e encaminhado ao Instituto de Criminalística, onde vai passar por perícia. Durante as investigações, os policiais também descobriram que o homem tinha um mandado de prisão civil em aberto, expedido pela Justiça de Goiás por falta de pagamento de pensão alimentícia da filha. O suspeito, então, foi indiciado por furto mediante fraude praticado por meio eletrônico e estelionato majorado, já que a vítima era idosa. O homem, então, o caso condenado, os crimes somados podem chegar a 20 anos de prisão, Vilela.
0: Aí, obrigado pelas informações, Ayumi Watanabe. E um homem morreu depois de levar uma facada em um restaurante comunitário em Arniqueira. O restaurante está temporariamente fechado. Esse crime, viu, gente, essa ocorrência foi após uma briga entre moradores em situação de rua. Os bombeiros foram acionados, encontraram esse homem de 57 anos com uma perfuração provocada por arma branca. A vítima entrou em parada cardiorrespiratória e os militares iniciaram os procedimentos de reanimação. Apesar das tentativas de socorro, o óbito foi declarado ainda no local, a Polícia Militar foi acionada e prendeu a suspeita de 23 anos nas proximidades do local do crime. Segundo a equipe, tanto a vítima quanto a suspeita vivem em situação de rua e teriam se desentendido antes do ataque. Ela foi levada para a delegacia de Taguatinga Sul, que segue investigando o caso. Agora, 11 horas e 49 minutos. Os escorpiões já causaram mais de 2 mil acidentes no DF este ano. Gente, dá uma agonia, eu demorei assim para ver um escorpião em atividade, porque como ele é todo, né, assim, tem aquela coisa que não parece ser tão flexível, eu imaginava que aquilo, que ele era um pouco mais lento, mas ele é ágil, rápido, assim, como se fosse uma barata, sabe? É bem rápido ele ali. É, dá um desespero quando a gente encontra com ele. Geralmente ele fica naquela posição de ataque. Eu já encontrei dois. Todos dois estavam em banheiros. Quem vai trazer detalhes sobre essas ocorrências? Vitória Carvalho, bom dia.
4: Bom dia, Vilela. Bom dia a todos. Os escorpiões foram responsáveis por 2.817 acidentes registrados no Distrito Federal entre janeiro e agosto desse ano. Desse total, Vilela, 38 foram classificados como graves. Para prevenir esses tipos de acidentes, os agentes de saúde têm feito visitas em casas, empresas, lojas e estabelecimentos públicos e privados. Durante essas visitas, Vilela, os profissionais procuram esses animais nos locais que eles mais gostam de ficar, que são ali locais escuros e úmidos, como em caixas de esgotos, entulhos, restos de materiais de construção e amontoados de objetos. Os escorpiões costumam ficar escondidos durante o dia e eles saem à noite à procura de alimento. A barata, Vilela, é a principal procura desses animais. A orientação, então, é não ter contato direto com eles. Caso a pessoa se sinta segura para fazer a captura, ela deve usar um recipiente adequado e não deve tocar no escorpião com as mãos. Depois, é importante manter o recipiente fechado e ligar para o número 160 ou 162. A captura ajuda a identificar a espécie e orientar as medidas de controle. Os especialistas também alertam que a desinsetização deve ser feita para o controle das baratas, que é o principal alimento dos escorpiões. o uso de pesticidas diretamente contra esses animais também não é recomendado, porque pode fazer com que eles fiquem agitados e mudem de um lugar para o outro, o que aumenta o risco de acidentes. Vilela.
0: Obrigado pelas informações, Vitória Carvalho.
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0: 11h51.
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0: 11h55. Os rodoviários do DF aprovaram uma greve geral a partir da próxima segunda-feira, dia 28 de setembro. A decisão foi tomada por unanimidade em assembleia realizada no último domingo, dia 20. A categoria afirma que tenta negociar com empresas e com o governo desde julho, principalmente um reajuste salarial e a aprovação do acordo coletivo de trabalho. O acordo anterior venceu no dia 30 de julho. Segundo o Sindicato dos Rodoviários, as empresas não apresentaram uma proposta. E a entidade afirma que antes da greve espera uma mudança na postura dos empresários e a retomada das negociações. E que caso não haja avanço, o sindicato também prevê ações de mobilização ainda nesta semana. Vamos falar sobre vagas de emprego. Hoje, 1.274 oportunidades, salários que chegam até a R$3.500. Para eletricista, tem 7 vagas em Samambaia, também no Guará. Parte dessas vagas cobram experiência, outras não. Escolaridade também varia entre ensino fundamental e ensino médio completo. O salário das vagas, ele parte ali de R$ 2.534, chegando até a R$ 3.000. 21 oportunidades para cozinheiro geral em Sobradinho, na Asa Sul e também em Águas Claras. Não é cobrada experiência, escolaridade também varia, algumas dali tem uma oportunidade até que não cobra escolaridade. Em outros casos é cobrado também o ensino médio completo, salário também varia. São várias oportunidades, né? 21 vagas, salário varia entre R$ 1.700 até R$ 2.225. E tem ainda a vaga para marceneiro, 3 oportunidades no Lago Norte. Tem que ter experiência, ensino fundamental completo, salário R$ 3.300. E ainda, viu gente, 2 vagas para supervisor de lavanderia, exclusiva para pessoa com deficiência. É cobrado experiência também, o ensino superior ali, pelo menos ter iniciado, viu, o ensino superior incompleto. A remuneração é de R$ 3.500. 5 vagas para entregador, área de desenvolvimento econômico, na AD, deve ser em Águas Claras. É exigido experiência em ensino médio, paga R$ 1.748. Fechando esse bloco de emprego, 10 oportunidades para bombeiro hidráulico em Samambaia Sul. Não precisa ter experiência, mas tem que ter o ensino fundamental completo. Remuneração, R$ 2.534. E aí, se você se interessou por uma dessas oportunidades ou quer consultar outras vagas de emprego, são mais de 1.200, né? O que você tem que fazer? Cadastrar o seu currículo lá no aplicativo Carteira de Trabalho Digital ou ir a uma das 16 agências do trabalhador. Se você vai presencialmente a uma dessas agências do trabalhador, tem que só prestar atenção quanto ao funcionamento, porque funciona só em dia útil, tá? De segunda a sexta-feira, das 8 da manhã até as 17 horas. E você não precisa, cada oportunidade, cadastrar o seu currículo, não. O sistema ali, ele tem uma inteligência ali que ele faz esse cruzamento do seu perfil com o perfil das vagas. E aí, se tiver alguma compatível, ele faz esse cruzamento e esse direcionamento. Gente, 11 horas e 59 minutos, estou ficando por aqui. Tchau, tchau. Amanhã eu tô de volta.
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3: Olá pessoal, boa tarde. Estamos juntos sempre para você aqui, é claro, na sua melhor frequência. Muito bom que você esteja a bordo da nossa Rádio Bandeirantes, terça-feira, dia 22 de setembro. A partir de agora estamos unindo a maior e melhor rede de rádios do Brasil. Esta é a sua rede Bandeirantes de rádios, unida para que você possa continuar a ter a melhor informação esportiva. E claro, abrindo espaço neste exato momento para o departamento de jornalismo da nossa Bandeirantes. Alô, Ana Paula Rodrigues, seja bem-vinda, boa tarde.
4: Oi, Elia, boa tarde aqui é o ouvinte da Bandeirantes. A gente chega, infelizmente, com uma notícia ruim. O Corpo de Bombeiros acaba de confirmar que encontrou os destroços do helicóptero que transportava 5 pessoas, entre elas o cantor Rick, da dupla Rick e Renner. E, infelizmente, não há sobreviventes nesse acidente aéreo. O helicóptero estava desaparecido há cerca de 24 horas. Ele desapareceu em uma área de serra, em Santa Catarina. No momento, né, em que havia bastante vento e chuva no local, ainda não há informações de que maneira o mau tempo contribuiu para essa tragédia. A aeronave desapareceu na tarde de ontem e, além do Rick, estava um cinegrafista, o piloto da aeronave, uma quinta pessoa que ainda não teve a identidade confirmada e o empresário Bruno Avelar. Infelizmente, portanto, confirmando aqui que todos os 5 ocupantes da aeronave foram localizados pelo Corpo de Bombeiros sem vida, incluindo Rick, que tem uma longa história, uma longa carreira na música sertaneja brasileira, ao lado do parceiro dele, o Renner.
3: Muito obrigado. Está aí a informação do Departamento de Jornalismo da Rede Bandeirantes, sempre muito atento. Infelizmente, é uma péssima notícia, mas essa talvez fosse já uma tragédia anunciada. O tempo era muito ruim ontem, ventos muito fortes, chuvas também muito pesadas em Santa Catarina, e estes são inimigos muito duros, muito graves para uma aeronave, principalmente para um helicóptero. De qualquer maneira, a gente aqui rende os nossos sentimentos à família dos 5 ocupantes da aeronave. Este é o seu Nossa Área, esta é a sua Rádio Bandeirantes.
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5: Lá vamos nós, juntos, para que você continue a ter a melhor informação esportiva, o melhor giro do rádio esportivo do Brasil aqui na... A partir de agora, você ouve as informações dos quatro grandes de São Paulo. Segura!
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5: E começamos pelo Corinthians, e dentro do Corinthians há algo que realmente me chama a atenção, que é uma incrível inversão de valores. A partir do momento em que você tem alguém que comanda, e esse alguém que comanda passa a ser capitaneado, passa a ser comandado por aqueles que em tese e na prática deveriam ser os comandados, é uma imensa inversão de valores. Fadada ao fracasso. Corinthians passa por um dos piores momentos da sua vida, 6 derrotas consecutivas. O técnico Fernando Diniz estava mais balançando do que quando você está atravessando um precipício numa corda bamba. E a partir daí, quem é que vai resgatar o Fernando Diniz? Os jogadores. Pergunta que não quer calar. Como é que o Diniz ele vai ter sobreposição? Como é que o Diniz vai ter comando sobre atletas que garantiram o emprego dele dentro do Corinthians? Essa é uma das situações mais incríveis da história do futebol e que são fadadas, sim, ao fracasso. Alô, Guilherme Agrela, o Corinthians pede passagem, boa tarde.
6: Fala, Elia, tudo bem? Ótima tarde a você e a todos que nos acompanham. Vamos lá falar deste Corinthians que tem notícia importante fora de campo, no cenário político, porque na noite desta segunda-feira, André Luiz, o André Negão, oficializou através das suas redes sociais a sua pré-candidatura à presidência do Esporte Clube Corinthians Paulista. O pleito acontece no dia 28 de novembro e além de André Negão, que perdeu para Augusto Melo nas últimas eleições presidenciais do Timão, tem também outros dois nomes já confirmados como pré-candidatos. São eles Sérgio Aniquian e também José Augusto Mendes. Dentro de campo, o Timão volta a campo em meio a essa super data FIFA e as férias, a folga, melhor dizendo, dos atletas. Na próxima sexta-feira, a representação dos jogadores, que enfrentam Internacional e Palmeiras, ambos jogos fora de casa nas próximas rodadas, e volta a Itaquera contra o Vitória no fim do mês de outubro.
3: Corinthians!
5: Pois é, 5 dias de folga para um time que está numa draga danada, que ronda o rebaixamento do Campeonato Brasileiro, trabalho não mata, que mata é a fome. Lá vem o Palmeiras. Oi, Bruno Migliozzi, boa tarde.
7: Fala, Elia, tudo bem? Boa tarde. Abraço para você, para o amigo ligado aqui na Bandeirantes durante a nossa área, chegando com as informações do Palmeiras, num regime de data FIFA em que o Verdão tem 7 jogadores convocados e, claro, fica atento para que nenhum deles volte machucado numa sequência importante de Brasileirão. São eles, 3 da seleção paraguaia, Maurício Sousa e Gustavo Gomes, 2 convocados na seleção argentina, Giai e também Flaco Lopes. Na seleção uruguaia, o Barbosa estava na pré-lista, acabou não sendo chamado na primeira convocação de Diego Forlán. O Piquerez foi incluído e vai participar normalmente dos próximos amistosos da Celeste. Para fechar, John Arias mais uma vez convocado para a seleção colombiana. Vale destacar, viu, Eli, o Palmeiras que votou a favor da diminuição de estrangeiros no futebol brasileiro, de forma gradual. O Verdão tem 8 atletas estrangeiros no elenco, que estiveram, inclusive, com possibilidade de convocação. No ano que vem, 2027, já vale este novo limite, de forma gradual até 2030, quando apenas 5 estrangeiros serão permitidos no futebol brasileiro. O Verdão votou a favor, mesmo sendo um dos times mais afetados.
3: Palmeiras!
5: 12 horas e mais 44 minutos, maravilha que você siga por aqui. Ah, cada vez mais ouvintes chegam a essa frequência. O quinto sinal marca 12 horas e 45 minutos. E o São Paulo, hora de respirar. Tal qual o passarinho na muda, não canta, mas pelo menos busca novos caminhos. É ou não é, PDV? Um abraço.
8: Boa tarde, Eli. Um abraço para você, para o amigo ligado aqui no nosso área. O São Paulo ainda está cauteloso, mas bem preocupado com a lesão no joelho do zagueiro português Domingos Duarte. Suspeita de rompimento do LCA, ligamento cruzado anterior. Hoje o jogador passa por exames sob cuidados do Dr. Moisés Cohen, que é especialista justamente nesse tipo de situação, nesse tipo de lesão. Seria muito ruim, né? Mais uma grave lesão no elenco do São Paulo, caso seja confirmada. Já o Bobadilha pediu dispensa da seleção paraguaia justamente por conta de uma lesão no joelho que o tirou aí dos últimos jogos do São Paulo, que vem desde antes da Copa do Mundo e acabou se agravando na disputa da competição. Mas aparentemente a situação do Bobadilha já está próxima de ser resolvida e a tendência é que depois da data FIFA ou mesmo até no duelo contra o Santos na próxima semana, o paraguaio já esteja à disposição de Dorival.
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2: 12 horas e mais 49 minutos. Muito bom saber que a gente pode descer a serra, ainda que neste momento, com um pouco mais de cuidado, até porque estradas mais escorregadias, chuva intermitente, então todo cuidado é pouco. No Santos, o momento não poderia ser mais produtivo. Os últimos jogos do Campeonato Brasileiro são expressivos, os resultados são qualificados e o Santos começa a mirar a ponta alta da tabela. Oi, Everton Ramos, boa tarde.
3: Oi, Elia, tudo bem? Boa tarde para você, para o ouvinte ligado com a gente aqui no Nossa Área. Ontem à tarde, o goleiro Rafael Brazão passou por uma cirurgia, por uma correção de uma lesão no ombro esquerdo, conforme já estava prevista e que iria acontecer no final da temporada. Isso aconteceu ontem no Hospital Instituto Horizonte, em Belo Horizonte. O médico Sérgio Campolini, inclusive, disse que a cirurgia foi um sucesso, o Brazão está bem e agora, claro, ele vai começar esse trabalho de recuperação. Com isso, o Santos não deve ter seu goleiro à disposição para o restante da temporada. O Diógenes não foi bem. Quando necessário a participação dele no duelo contra o Remo, ele vacilou e acabou tendo participação direta no gol da equipe de Belém do Pará. Então agora a gente vai ter essa disputa na meta santista entre Diógenes e João Paulo. Quem será o titular de Cuca?
0: Santos!
2: Vamos nós! Olha, a seleção brasileira pede passagem. Eu sou daqueles que têm uma certa aversão à data FIFA, principalmente quando na data FIFA ela tem 16 dias, o que é um absurdo. Ou seja, você tem mais do que uma quinzena de salários que são pagos pelos clubes de futebol e os jogadores que são convocados são utilizados pelas respectivas seleções. Ou seja, o clube paga, mas não tem o benefício, só tem o custo por estes 16 dias que os jogadores que servem as respectivas seleções ficam à disposição delas. Eu, particularmente, acho isso um absurdo. Pior, o Brasil não sabe como aproveitar essa data FIFA e faz dois jogos contra a Austrália, fraquíssima, e um jogo contra a Índia, ainda mais fraca. Alô, Estevam, eu quero ouvi-lo.
4: Brasil! Brasil!
5: Bem, acho que os primeiros não foram muito bons, foram muito difíceis, mas graças a Deus pude fazer uma excelente recuperação. E poder voltar aos gramados e hoje estar treinando na seleção brasileira, fico muito feliz por mais espaço.
2: Aí está aí o Estevam, com imagem para você que nos acompanha pelo youtube.com/Rádio Bandeirantes Oficial. E não se esqueça, hein? A partir da próxima segunda-feira estaremos firmes, fortes e valentes na Fest TV. E óbvio que quanto mais gente puder chegar aqui pela LG Channels, mais qualificada será não só a participação do ouvinte, como também, nestes casos específicos, do telespectador. É a Rede Bandeirantes em multiplataforma para você. E esse é um momento muito interessante da gente parar e pensar o Estevam. Estevam como protagonista, Estevam como um dos caras mais diferentes do futebol mundial. Estevam que, na minha opinião, está acima do Vinícius Júnior como qualidade, acima do Rafinha como talento. Ainda não tem nem o tamanho do Rafinha e nem o do Vinícius Júnior, mas só é uma questão de tempo ele poder alcançar não só esse Olimpo do futebol, mas acima de tudo a qualificação que eu não tenho a menor dúvida o Estevam tem. Xabi Alonso, que é o técnico do Chelsea, talvez tenha um pouco de dificuldade para entender que o Estevam já está totalmente recuperado da sua lesão, que ele é único na questão do um contra um, que ele faz sempre as melhores escolhas e o craque é aquele que se diferencia por fazer as melhores escolhas. O Xavi, que andou tropeçando nesse comando do Chelsea, talvez tenha que enxergar o Estevam com olhos mais aprimorados. 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
14: Estão definidas as datas das semifinais da Copa Libertadores da América e da Copa Sul-Americana. No dia 13 de outubro é a vez do Vasco entrar em campo contra a equipe do Boca Juniors pela Sula. Na quarta-feira, o Atlético Mineiro joga às 7 horas da noite contra o Montevideo City Torque, dia 14 de outubro, e o Palmeiras joga às 9h30 contra a equipe do Fluminense. Quinta-feira, dia 15 de outubro, o Flamengo fecha as operações brasileiras nos jogos de ida, joga contra a equipe do Estudiantes de La Plata.
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2: É isso, chegamos ao final de mais um Nossa Área para você. Muito obrigado pelo seu carinho, pela sua audiência, com paz, luz, ótimas energias. É assim que a banda toca. Podem estar certos, a banda toca afinada se você tiver energizado e tocar os instrumentos com responsabilidade. Muito obrigado pela sua companhia, boa tarde, fiquem com Deus e boa sorte.
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0: Começa agora o nosso Primeira Classe. Eu e você embarcamos juntos num voo musical pelos anos 70, 80 e 90. O nosso Primeira Classe desta terça-feira começa ao som de Pat LaBelle, On My Own.

0: 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Ouvimos Lionel Rich, Pen Lover, fechando nosso Primeira Classe, que volta daqui a pouco aqui na Bandeirantes.
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Agora na Bandeirantes, 1h49.

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0: 2:11 na Bandeirantes.
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0: Começa agora os nossos 60 minutos aqui pela Bandeirantes. A partir de agora, você tem uma hora de músicas sem intervalo comercial. Começando os nossos 60 minutos dessa terça-feira com Stevie Wonder.
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Você ouviu Cherry Lynn, Take It Up Tonight, aqui nos 60 Minutos. Uma hora de músicas sem intervalo comercial. Agora o som de Peter Frampton, Show Them Away.

0: Bandeirantes, boa música e informação, The Brand New Heavies, fechando os nossos 60 minutos aqui na Bandeirantes. Agora você fica muito bem informado, confira o repórter Bandeirantes.
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2: Olá, boa tarde. Eu sou a Yumi Watanabe e você acompanha agora os destaques do Repórter Bandeirantes. Inicia hoje a operação de reversão do trânsito em caráter experimental na marginal da BR-040. A pista vai ter a mão revertida em um trecho de 6 km entre o entroncamento da Estrada Parque Contorno, mais ou menos na altura da Polícia Rodoviária de Santa Maria, até o início da DF-495, onde fica o Chifrudo. Importante lembrar que a reversa só vai funcionar no horário da volta para casa, das 5 horas da tarde até as 11 horas da noite. Portanto, os motoristas que saem de Brasília pela EPSU, como aqueles que saem dos Jardins Mangueiral e Tororó pela DF-001, seguindo para cidades de Santa Maria, Valparaíso e Cidade Ocidental, terão mais uma alternativa no retorno para casa. Vai funcionar da seguinte forma: o motorista que vem pela EPSU vai poder pegar uma alça de acesso no viaduto próximo ao posto da polícia e acessar a via marginal pela contramão. De acordo com o DR, os motoristas também vão poder entrar em Santa Maria usando o retorno na via, que vai ser invertida. O objetivo é melhorar a fluidez nesse trecho da saída sul de Brasília, por onde trafegam diariamente cerca de 100 mil motoristas. Agentes de trânsito vão estar no local para auxiliar os motoristas. Outro destaque é a Pink for Life Run 2026, corrida que promove a conscientização e a prevenção do câncer de mama. Mas atenção, houve alteração na data do evento. A corrida, que estava marcada para semana que vem, dia 3 de outubro, foi adiada. Agora a nova data é no dia 31 de outubro. A corrida terá percursos de 5 e 10 quilômetros. O evento completa 10 anos nesta edição e a Bandeirantes oferece 10% de desconto na inscrição. Então, para garantir o desconto, é só acessar o site da Central da Corrida e usar o cupom PINK10ANOS, com o número 10 em numeral. A próxima edição do Repórter Bandeirantes é às 5 horas da tarde.
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3: 13:10 na Bandeirantes.
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3: 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Agora o som de The Animals.

0: Bandeirantes, boa música e informação com BDs, Love's Alright, aqui na sua Bandeirantes. Uma ótima terça-feira, eu volto daqui a pouco.
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0: Agora na Bandeirantes, 3:38.

0: Bandeirantes, boa música e informação. Ouvimos o som de One, Everything She Wants. E daqui a pouco você confere mais uma edição do nosso Primeira Classe, aqui na Bandeirantes.
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14: Começa agora o nosso Primeira Classe. Eu e você embarcamos juntos num voo musical pelos anos 70, 80 e 90. O nosso Primeira Classe começa ao som de Elton John, Little Jamie.
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0: Bandeirantes, boa música, informação, Mr. Big, Will the World, fechando nosso primeira classe. Agora um rápido bloco comercial, logo mais eu estarei de volta.
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3: Agora na Bandeirantes, 4h41.

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0: Agora o som de Eden Eye.

0: Acompanhe agora os destaques do repórter Bandeirantes. Faltam 9 meses para a estreia da Copa do Mundo Feminina 2027, pela primeira vez na América Latina, diretamente do país do futebol. Ainda na primeira rodada, Brasília recebe um dos jogos no dia 25 de junho. Já a seleção brasileira entra em campo no estádio Mané Garrincha no dia 4 de julho. Com o Mundial se aproximando, o governo do Distrito Federal já se prepara para receber as atletas e os turistas. Só com o Fan Festival da FIFA, o evento obrigatório que recebe os torcedores que não vão ao estádio, a previsão é que o governo local gaste 20 milhões de reais. Nesta edição, o local escolhido para o Fan Festival será a Torre de TV, um local estratégico por ser próximo ao estádio onde os jogos vão acontecer. O festival fica montado durante toda a Copa Feminina e vai contar com transmissões de todas as partidas, eventos culturais, gastronomia e venda de produtos oficiais da Copa. Participam do torneio 32 seleções de diferentes continentes. Além de Brasília, os jogos ocorrem no Rio de Janeiro, São Paulo, Belo Horizonte, Recife, Salvador, Fortaleza e Porto Alegre. E seguem abertas as inscrições com manifestações de interesse para quem deseja comprar ingresso para a Copa Feminina pelo site da FIFA, assim como quem quer trabalhar como voluntário pelo campeonato. Outro destaque é que os escorpiões já causaram mais de 2 mil acidentes no DF neste ano. E quem traz essas informações é a repórter Vitória Carvalho.
1: Os escorpiões foram responsáveis por 2.817 acidentes registrados no Distrito Federal entre janeiro e agosto. Desse total, 38 casos foram classificados como graves. Para prevenir esses acidentes, agentes de saúde fazem visitas a casas, empresas, lojas e estabelecimentos públicos e privados. Durante essas visitas, os profissionais procuram esses animais em locais escuros e úmidos, como caixas de esgoto, entulhos, restos de materiais de construção e amontoados de objetos. Os escorpiões costumam ficar escondidos durante o dia e saem à noite em busca de alimento. A principal procura é a barata. A principal orientação é não ter contato direto com o animal. Caso a pessoa se sinta segura para fazer a captura, deve usar um recipiente adequado sem tocar no escorpião com as mãos. Depois, é importante manter o recipiente fechado e ligar para o número 160 ou 162. A captura ajuda a identificar a espécie e orientar as medidas de controle. Os especialistas também alertam que a desinsetização deve ser feita para o controle das baratas, que é o principal alimento dos escorpiões. O uso de pesticidas diretamente contra os animais podem fazer com que eles fiquem mais agitados e mudem de um lugar para o outro, o que aumenta o risco de acidentes.
0: Esse foi o repórter Bandeirantes.
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0: Bandeirantes, agora 5:10.
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0: Boa música e informação ao som de Randy Van Warner. Just We Need You.

0: Bandeirantes, boa música e informação. Ouvimos 50 Damson, Last Night, Did He Get and Sleep Now. Aqui na sua Bandeirantes, uma ótima terça-feira. Eu volto daqui a pouco.
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0: 5h38 na Bandeirantes. 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Boa música e informação com Irene Cara. What a Feeling.

Bandeirantes, boa música e informação. Ouvimos James Taylor e Carolyn Keene. You've Got a Friend. Fechando a minha participação com você nesta terça-feira. Fique agora na companhia de Joelson Costa. Um forte abraço e até amanhã.

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10: Agora, na Bandeirantes, 6 e 7. Bandeirantes, boa música e informação. Uma excelente noite para você ligado aqui em 89,9. Eu sou Joelson Costa e te faço companhia por aqui até a meia-noite com o melhor da música nacional e internacional de todos os tempos. Vamos juntos. Boa música e informação. Para começar, tem o som de Sting, Shape of My Heart.

0: Bandeirantes, boa música e informação. Acabamos de ouvir o som de Exposed, As Long As I Can Dream. Vamos fazer uma rápida pausa e já já estamos de volta aqui em 89,9. Fique ligado.
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0: Agora na Bandeirantes 6h40.
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0: Stephanie Ray, Games You Play.

0: Bandeirantes, boa música e informação. Acabamos de ouvir o som de The Honey Drippers, Sea of Love. Vamos para um rápido intervalo comercial e já já estamos de volta com mais músicas e mais conteúdo aqui em 89,9. Fique ligado.
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8: Boa música e informação. Ambrosia, Biggest Part of Me.

0: Bandeirantes, boa música e informação. Acabamos de ouvir o som de Chris Thompson, If You Remember Me. Vamos para um rápido intervalo e já estamos de volta. Fique ligado.
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0: Agora, na Bandeirantes 7:41. Boa música e informação. Phil Collins, Everyday.

0: Bandeirantes, boa música e informação. Acabamos de ouvir o som de Dusty Springfield, Am I the Same Girl? Vamos fazer uma rápida pausa e já já estamos de volta por aqui. Fique ligado.
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7: Agora, na Bandeirantes, 8 e 8.
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7: 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Still Them, Do It Again.

0: Bandeirantes, boa música e informação. Acabamos de ouvir o som de Eric Clapton, Tears in Heaven. Vamos fazer uma rápida pausa e já já retornamos com mais músicas e mais conteúdo aqui. Fique ligado.
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0: Agora, na Bandeirantes, 8h44. 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

0: Bandeirantes. Bandeirantes, boa música e informação. Estamos fechando mais uma hora da nossa programação musical aqui em 89,9. Na sequência, teremos a Voz do Brasil e eu, Joelson Costa, retorno depois com os clássicos Bandeirantes, contando as histórias das mais belas canções que você ouve por aqui. Então, temos um encontro marcado mais tarde nos clássicos Bandeirantes. Até lá!
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0: Está no ar a Voz do Brasil. As notícias do governo federal que movimentaram o país no dia de hoje.
1: Boa noite.
2: Boa noite para você que nos acompanha em todo o país.
1: Terça-feira, 22 de setembro de 2026.
2: Vamos aos destaques do dia.
1: Contagem regressiva para o Enem.
2: Dia 8 de novembro ocorre a primeira prova para mais de 5 milhões de inscritos.
1: E hoje vamos falar sobre como se preparar melhor para o exame.
2: Além de cartilha que traz dicas de como se sair bem na redação. Pablo Mundim.
3: O material reúne orientações sobre as 5 competências avaliadas e exemplos de redações do Enem 2025, acompanhados de comentários que ajudam.